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0: 22 horas.
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0: 23 horas.
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0: 0 hora.
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2: 7:00. 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
0: 11 horas.
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5: Muito bom dia para você nesta terça-feira, 12 de maio de 2026. Eu sou Graziela Mello, te desejo um ótimo dia. Sejam todos muito bem-vindos ao Cidade em Revista, que começa agora. E que o dia seja mais do que especial. Temos aqui o registro de aniversário da nossa ouvinte lá em São Bento Abade, Keitene Maria ou Maria, tá? De Oliveira. Parabéns para você, feliz aniversário, muita sorte, muita saúde, muito sucesso. Também para todos os aniversariantes desse dia 12, um abraço para vocês. Feliz aniversário.
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5: Onda de frio provoca recordes de baixa temperatura em várias capitais brasileiras. A forte massa de ar frio de origem polar que entrou no Brasil derrubou temperatura nos estados do sul, do sudeste e centro-oeste do Brasil e também causou uma forte friagem no sul da Amazônia. Recordes de menores temperaturas para o ano de 2026 foram registrados em várias capitais brasileiras nos dias 10 e 11 de maio, com as menores temperaturas mínimas e as menores temperaturas do ano. Então, até o momento.

0: ainda será fria, mas não gelada como nos últimos dias. Nesta terça-feira, 12 de maio, o tempo será de sol em Três Corações, com muitas nuvens durante a tarde. Já no período da noite, a nebulosidade diminui e o tempo fica mais aberto. A temperatura mínima prevista, 10 graus. A máxima para hoje pode chegar aos 25. Um dia típico de outono, com manhã mais fria e clima agradável ao longo do dia. Hoje, terça-feira, Vacimóvel atende no Rio do Peixe das 16 às 19 horas para vacinação contra a gripe. Campanha do Agasalho mobiliza Três Corações com Dia D Solidário no próximo dia 23 de maio. Frio também dói nos animais. Canil São Lázaro faz campanha por cobertores e ração para cães abrigados. Denúncias envolvendo secretária municipal e projetos sobre castração animal marcam sessão da Câmara em Três Corações. Encontro da Juventude Vicentina reúne participantes de várias cidades aqui no município. Giro do Esporte, handebol feminino sub-17 de Três Corações garante liderança invicta e mira competições maiores. Última rodada do Grupo A define classificados. Itubia Futsal confirma melhor campanha da Copa Bairrão Tropical. E ao final dessa edição, acompanhe as notícias do Complexo Policial com Donizete de Almeida.
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0: A campanha de vacinação contra a gripe segue em andamento em Três Corações. E os profissionais da saúde reforçam um alerta importante à população. A influenza não deve ser tratada como uma simples gripe. A doença pode provocar complicações sérias, principalmente em crianças, idosos, gestantes e pessoas com baixa imunidade. O médico infectologista Dr. Luiz Carlos Coelho destaca a importância da conscientização sobre os sintomas e principalmente da prevenção por meio da vacina, considerada a forma mais eficaz de proteção contra a influenza e suas complicações. Segundo ele, a imunização é fundamental para reduzir casos graves, internações e até mortes causadas pela doença. Vamos ouvir então as orientações e declarações do médico infectologista Dr. Luiz Carlos Coelho sobre a importância da vacinação e os cuidados que a população deve manter neste período.
2: A gripe é a influenza. A gripe é o apelido que a influenza ganhou e por isso que as pessoas minimizam tanto a importância da gripe. A gripe é a influenza, que pode ser o vírus que mais circula nesse momento na nossa região, é o H3N2. A gripe, ela tem uma manifestação no pulmão muito importante, é como se fosse uma pneumonia por vírus. A gente tem medicamento específico, medicamento contra a gripe, o antiviral, ele só pode ser iniciado dentro de 48 horas, então por isso que o atendimento médico é importante nos casos em que há um início de síndrome gripal, então dor de garganta, febre, dor de cabeça, tosse, mal-estar, dor muscular, né? Isso tudo é um conjunto de sinais e sintomas que leva à suspeição de síndrome gripal, e aí o médico ele tem a possibilidade

0: capacidade de diferenciar, de certa forma, entre os vírus que estão circulando, né? O influenza, o vírus sensicial respiratório, o rinovírus, Covid-19, por pequenas diferenças da sintomatologia. Então, tudo isso faz com que o indivíduo não se automedique, não deixe passar e gerar uma gravidade, né? A gripe, ela pode levar para uma baixa saturação de oxigênio, configurando um caso de síndrome respiratória aguda grave, né? Tendo que internar, tendo que ir para CTI. Então, é fundamental que as pessoas não minimizem, né, a gripe como se fosse algo comum, algo passageiro, né? A gente tem medidas importantes para serem feitas e depende de uma avaliação médica, depende de um atendimento que possa ver até mesmo a dispensação de medicamento específico. E nesse momento, nós temos grupos prioritários, que é um grupo muito grande, né? São crianças de 6 meses a 6 anos de idade, os idosos acima de 60 anos, as pessoas que têm comorbidades, os profissionais da educação, os profissionais da saúde, os caminhoneiros, os portuários, a gente tem quilombolas, a gente tem um grupo muito grande de pessoas com elegibilidade para tomar nesse primeiro momento a vacina contra a gripe, né? Inclui aí gestantes, puérperas, né? Que é a mulher que acaba de ter tido um bebê. Então, assim, é importante demais que todo esse grupo busque pela vacina. A gente precisa ter cobertura vacinal acima de 90% de cada um desses grupos para que a gente esteja protegendo nossa comunidade, para que a gente perceba que há uma cobertura vacinal robusta, capaz de fazer com que a gente atravesse esse período sazonal da gripe e da síndrome respiratória aguda grave de maneira mais tranquila.
1: Além da vacinação, os especialistas também reforçam a importância da chamada etiqueta de higiene e prevenção, especialmente neste período em que os vírus respiratórios circulam com maior intensidade. Medidas simples do dia a dia fazem a diferença para reduzir a transmissão da influenza e proteger principalmente as pessoas mais vulneráveis. Entre as orientações estão higienizar as mãos com frequência, utilizando água e sabão ou álcool em gel, evitar tocar os olhos, nariz e boca sem necessidade, cobrir a boca e o nariz ao tossir mais vulneráveis. Entre as orientações estão higienizar as mãos com frequência, utilizando água e sabão ou álcool em gel, evitar tocar os olhos, nariz e boca sem necessidade, cobrir a boca e o nariz ao tossir ou espirrar.

0: ter os ambientes ventilados e em casos de sintomas como febre, tosse, dor no corpo, mal-estar, procurar atendimento médico e evitar contato próximo com outras pessoas. A conscientização e a responsabilidade de cada cidadão são fundamentais para diminuir a circulação do vírus e proteger a saúde coletiva. Ouça agora as informações referentes à campanha de vacinação contra a gripe em andamento em Três Corações. A campanha continua no município com atendimento voltado aos grupos prioritários. A equipe de imunização estará realizando uma estratégia diferenciada de atendimento, levando vacimóvel para pontos estratégicos da cidade até o dia 22 de maio, sempre no horário das 16 às 19 horas, com o objetivo de facilitar o acesso da população à vacina. Hoje, o vacimóvel ficará estacionado próximo à quadra do Rio do Peixe. Para receber a vacina, é necessário apresentar cartão de vacinação, documento de identidade, CPF ou cartão SUS. Cronograma do vacimóvel. Hoje, 12 de maio, quadra do Rio do Peixe. 13 de maio, quadra Odilon Rezende. 15 de maio, estacionamento do ginásio Pelezão. 18 de maio, praça do bairro Bandeirantes. 19 de maio, praça do bairro Santo Afonso. 20 de maio, bairro Jardim Paraíso, próximo à Escola Municipal Dona Maria Laura. 21 de maio, bairro Nova Três Corações, próximo ao PSF. Dia 22 de maio, Avenida José Capistrano de Souza, próximo ao supermercado ABC. Lembrando que a campanha, neste momento, é atendimento aí voltado aos grupos prioritários.
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0: E ontem, no ginásio Pelezão, transmitimos os jogos da 7ª rodada da Chave A do Bairrão Tropical de Futsal. No primeiro jogo, o Odilon...

0: Resende 4-0 Jardim BH. Os responsáveis pelos gols do Odilon Resende foram Lucas, Cassinho e Romarinho, com 2 gols e eleito craque do jogo. Para fechar a noite, a partida entre Boaventura 1-6 Retirinho. O responsável pelo gol do Boaventura foi o Lucas Augusto. Pelo Retirinho, os marcadores foram Gidian, Lucas Santos, Yuri, Hudson e Matheus Santos, com 2 e eleito craque do jogo. E hoje a transmissão será dos jogos do Grupo B. Às 19 horas, Coab, Vila Fátima. Às 20 horas, Monte Verde, Rio do Peixe. Às 21 horas, Vila Resende, Vila Bela. 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
0: São 11:17 e hoje o destaque do jornal é para a campanha do agasalho promovida pela Prefeitura de Três Corações por meio da Secretaria Municipal de Desenvolvimento Social. A ação convida toda a população tricordiana a participar deste importante gesto de solidariedade, ajudando a aquecer famílias que mais precisam durante o período de frio. O dia D da campanha será realizado no dia 23 de maio, das 9 da manhã ao meio-dia, em frente à Igreja Matriz Sagrada Família. A população pode contribuir com doações de roupa, cobertores, sapatos, toucas, luvas, meias e outros acessórios de inverno, desde que estejam em bom estado de conservação. As doações também podem ser feitas ao longo das próximas semanas nos pontos de arrecadação espalhados pela cidade, entre eles as unidades dos CRAS, CREAS, Curumim, setor do Bolsa Família e a própria Prefeitura Municipal. A campanha reforça a importância da união e da solidariedade para ajudar famílias tricordianas que enfrentam dificuldades neste período mais frio do ano. Ouça a secretária municipal da CEDESO, Lisa Paula Vilela.
3: O frio chega para todos, mas infelizmente nem todos têm um agasalho para se proteger. Pensando nisso, a CEDESO, em parceria com a IPTV, realiza a campanha do agasalho, convidando toda a população tricordiana a fazer parte desta corrente de amor e solidariedade. Enquanto muitos sentem apenas o clima mais frio, outras pessoas enfrentam noites difíceis, sem cobertores, sem roupas adequadas e sem o mínimo necessário para se aquecer. É nesse momento que um simples gesto pode transformar vidas. Você que quer fazer a sua doação, já estamos recebendo em todas as unidades dos CRAS, também no CREAS, no Curumim, na Prefeitura e no Bolsa Família. E no dia 23/5, de 9 às 12 horas, em frente à Igreja Matriz Sagrada Família, vamos estar recebendo também as doações. Doe roupas masculinas, femininas, infantis, cobertores, sapatos, toucas, luvas e meias. Aquilo que para você pode estar guardado, para alguém pode representar conforto, dignidade e esperança. Mais do que roupas, sua doação entrega cuidado, acolhimento e humanidade. Participe conosco desta campanha. Aqueça um corpo, abrace um coração. Contamos com vocês.
0: A Sociedade São Vicente de Paulo realizou em Três Corações um encontro voltado à juventude vicentina, reunindo participantes de diversas cidades da região. O evento aconteceu na casa da instituição, no bairro Cotia, e teve como principal objetivo fortalecer a integração entre os jovens e incentivar a participação nas ações desenvolvidas pela entidade. A reportagem é de Zezinho Rodrigues e Betânia Machado.
4: A juventude esteve no centro das atividades promovidas pela Sociedade São Vicente de Paulo em Três Corações nos últimos dias. Pela primeira vez, a cidade sediou um encontro regional voltado aos jovens vicentinos, reunindo participantes de municípios como Alfenas, Poços de Caldas, Itajubá e Varginha. Segundo o presidente do Conselho Central da Sociedade, Vitor Tavares, o encontro foi marcado pela integração, troca de experiências e fortalecimento do trabalho desenvolvido pela entidade.
5: Zezinho, aqui foi uma felicidade imensa, foi a primeira vez que eu fiz esse tipo de encontro aqui em Três Corações, onde veio bastante gente, veio gente de Alfenas, veio gente de Poços de Caldas, veio gente de Itajubá, veio gente de Varginha, veio o pessoal da região apareceu aqui para nos fazer um encontro, que foi um encontro muito bom da juventude, né? Eu acho que é a coisa melhor que tem quando você vê os jovens reunidos. E foi muito bom, a gente teve uns 3 dias, chegaram na sexta-feira, ficaram na sexta, no sábado, foi embora no domingo, mas foi um encontro muito bom, se jogaram, se divertiram, e fez os trabalhos da sociedade. Foi um encontro muito bom, foi um encontro muito rico.
4: Durante 3 dias, os participantes permaneceram na casa da Sociedade São Vicente de Paulo, localizada no bairro Cotia. O espaço, que anteriormente era utilizado pela prefeitura, agora passa a receber encontros, retiros e atividades da comunidade. De acordo com o Vitor, a estrutura surpreendeu até mesmo quem já conhecia o local.
5: Eu também nem sabia, que apesar de estar aqui mesmo em Três Corações, eu não sabia que nós tínhamos um lugar tão bom para fazer um encontro igual ali na Cotia. Lá eles dormiram. Eu nunca tinha oportunidade de ver, eu vou lá da sociedade, eu vou lá sempre durante o dia. Eu nunca tinha oportunidade de ir lá à noite. Aí agora eu estive lá à noite vendo. Um espaço muito bom, dá para o pessoal dormir, dá para o pessoal se alimentar. É um espaço muito bom que tem Três Corações para servir a comunidade de Três Corações. Aquelas pessoas que precisar, né, fazer um encontro aí sábado, domingo, os dias que precisar, tem cama, tem refeitório muito bom. É muito bom de ficar lá à noite, é um encontro que vale a pena. As pessoas queriam fazer um retiro, né?
4: O presidente destacou ainda que o principal objetivo do encontro é justamente aproximar os jovens e fortalecer os vínculos dentro da sociedade.
5: Assim, é questão de união da juventude, né? Esse encontro sempre faz para unir a juventude. E a Sociedade São Vicente de Paulo, ela trabalha em cima da juventude, das crianças e também dos adolescentes. Então é um encontro para reunir, né? Reunir as amizades cidade com cidade e ver o tamanho que é a Sociedade São Vicente de Paulo. É uma entidade de um tamanho que eu te falo para você. Até eu fico parado a hora que estou pensando. Eu falo que coisa gostosa é trabalhar na sociedade. É um trabalho bonito, um trabalho que ajuda os menos favorecidos pela sorte e também ajuda as crianças a crescer, porque os jovens, às vezes, tem hora que fica sem saber para onde vai e quando ele está na sociedade, ele acha o caminho.
4: Além dos integrantes já envolvidos com a entidade, o encontro também abriu espaço para que outros jovens conhecessem um trabalho desenvolvido pela instituição e passassem a participar das atividades. Outro momento destacado foi a tradicional caminhada até a colônia Santa Fé, que, segundo ele, teve participação recorde neste ano.
5: Com certeza. Nós fizemos uma caminhada depois, agora domingo, fomos para a colônia Santa Fé. Eu te falo para você, eu fiquei admirado de ver o tanto de jovens que tinha. Eu tinha umas 240 pessoas, eu tenho quase certeza que a metade era jovem. Eu fiquei muito feliz, eu fiquei achando até engraçado. Eu falei assim, eu acho que é eu, velho, mira criançada, porque eu fui com eles, né, caminhando, junto com eles, andando, mas eu olhava assim, eu só via jovem, eu fiquei muito feliz, porque o jovem gosta. O jovem é isso, o jovem você não pode deixar ele parar, não, você tem que dar serviço para ele. Eles gostam dessas coisas, jovem gosta de fazer encontro, jovem gosta de caminhar, jovem gosta de sair.
4: A caminhada acontece anualmente e, segundo a organização, vem crescendo a cada edição. Neste ano, aproximadamente 240 pessoas participaram da atividade. Vitor ressaltou que iniciativas como essa ajudam a incentivar a convivência, o bem-estar e também aproximar os jovens das atividades coletivas e solidárias. A organização também destacou o apoio recebido durante o percurso, com a participação do Corpo de Bombeiros, Polícia Militar e Guarda Municipal, garantindo segurança aos participantes durante toda a caminhada. Betânia Machado para o Cidade em Revista.
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0: 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Com a chegada das temperaturas mais baixas, o frio também traz sofrimento para os animais abandonados e acolhidos em abrigos. E hoje o destaque é para uma campanha solidária em apoio ao Canil São Lázaro de Três Corações. Rose Fontana faz um apelo à população em favor dos mais de 100 cães abrigados no canil, que necessitam de ajuda neste período mais frio do ano. A campanha arrecada cobertores, mantas, tapetinhos e também ração para os animais. Segundo ela, nesta época, os cães sentem mais fome e acabam consumindo uma quantidade maior de alimento, aumentando ainda mais a necessidade de apoio da comunidade. Então, quem puder colaborar, pode deixar as doações no estacionamento do Hotel Macarena. Rose Fontana gravou uma participação para conscientizar a população sobre a importância desse gesto de carinho e solidariedade com os animais.
7: Bom dia aos ouvintes da Rádio Tropical. Aqui é a Rose Fontana, do Canil São Lázaro, e vim hoje falar sobre a campanha do cobertor. Como todos sabem, a gente tem muitos cães velhos aqui e o inverno está chegando. Eles sentem muito frio. Quem tiver para doar uma manta, um cobertor ou mesmo um tapetinho que eles possam deitar, a gente agradece, pois vai ser de muita utilidade aqui para o canil. E quem também puder doar ração, pois no inverno eles comem dobrado. Eu agradeço muito. Qualquer doação que possa ser feita para o canil, podem deixar no hotel, no estacionamento do Hotel Macarena, que nós iremos buscar. Muito obrigada e fiquem com Deus.
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0: A Câmara Municipal de Três Corações realizou na noite desta segunda-feira a 13ª sessão ordinária de 2026. A reunião foi marcada por denúncias levantadas em plenário, envolvendo uma secretária municipal, cobranças sobre saúde, educação e obras públicas, além da aprovação em primeira discussão do projeto que proíbe o uso de abraçadeiras de nylon em castrações de animais domésticos no município. A reportagem é de Betânia Machado.
8: A Câmara Municipal de Três Corações realizou, na noite desta segunda-feira, a 13ª sessão ordinária de 2026, marcada por homenagens, apresentação de projetos, cobranças sobre educação, saúde, infraestrutura e administração pública, além da aprovação unânime em primeira votação do projeto que proíbe o uso de abraçadeiras de nylon em castrações de animais domésticos no município. Após as homenagens do dia, os vereadores apresentaram novos projetos e indicações. Entre os destaques esteve o projeto de lei apresentado pelo vereador Vinícius Dutra, que institui a Política Municipal de Transparência e Monitoramento das Obras Públicas, prevendo mecanismos de publicidade, acompanhamento de prazos e prestação de informações sobre obras executadas pelo município. Durante a apresentação verbal das proposições, os vereadores concentraram pedidos relacionados à infraestrutura urbana, iluminação, trânsito, limpeza e manutenção de espaços públicos. Christian Timbó destacou a presença de manifestantes ligados à causa animal no plenário e pediu melhorias no sistema de transmissão da Câmara para ampliar a visibilidade das manifestações populares durante as sessões. O parlamentar também comentou casos de furtos de fios, cabos e ferramentas em empresas do Distrito Industrial, defendendo reforço no patrulhamento e ações conjuntas para aumentar a segurança na região. Fred Costa apresentou requerimento solicitando esclarecimentos sobre possíveis restrições no agendamento de consultas pediátricas nos ESFs do município. Segundo ele, moradores relataram dificuldades para marcação de atendimento para crianças acima de 2 anos. O vereador também pediu intensificação da fiscalização contra comerciantes que utilizam cones para reservar vagas públicas de estacionamento.
9: Fui procurado por um pai esse final de semana, onde o mesmo foi até um ESF solicitar a marcação de consulta para sua filha, e foi informado para ele, por agentes, que as consultas para criança acima de 2 anos só poderia ser atendido com desistência. Então, isso é inaceitável, né? Então, eu quero saber informações se realmente tem essa regulamentação, que a criança de 0 anos até 9 anos, ela pode ter a mesma atenção do que as outras, independente de idade. O atendimento tem que ser o mesmo para todas as crianças, a marcação tem que ser feita para todas as crianças do nosso município de Três Corações, independente de idade. Então, solicito essas informações aí quanto à marcação de pediatra para as crianças de nossa cidade. Fazer um outro requerimento aqui, senhor presidente, ao Departamento de Trânsito. Nós, como fiscalizadores do Legislativo, eu tenho presenciado um fato em diversos locais aqui na cidade de Três Corações, onde comerciantes simplesmente acham que é dono das vias de Três Corações, colocando cones em frente aos seus comércios e numa vaga de estacionamento. E não é vaga de estacionamento para idoso, para deficiente, carga, descarga, vaga rápida, não. São vagas normais, onde os comerciantes colocam cone em frente a essas vagas. Então, vou fazer um requerimento ao Departamento de Trânsito que possa aumentar essa fiscalização. Estarei anexando imagens nesse requerimento para o Departamento de Trânsito identificar mais fácil onde é esses locais que as pessoas vêm colocando cones em frente à vaga de estacionamento. Eu, como cidadão, se tiver que estacionar em alguma vaga dessa e tiver o cone lá, simplesmente vou retirar o cone, colocar no meu porta-malas e entregar lá no Departamento de Trânsito.
8: Léo Fará apresentou requerimento cobrando informações sobre o monitoramento da qualidade da água do Rio Verde e do Rio do Peixe, após os relatos envolvendo possível atividade de mineração na região. O vereador Léo Vilela Dentista comentou denúncias envolvendo uma secretária municipal e questionou quais critérios seriam utilizados pela prefeitura para manutenção de comissionados condenados em primeira ou segunda instância. O tema foi ampliado pela vereadora Lucila Perita. Durante a sessão, ela afirmou ter recebido denúncias relacionadas à secretária municipal de comunicação e declarou que o Ministério Público teria apresentado denúncia envolvendo o caso. A parlamentar anunciou requerimento pedindo esclarecimentos da prefeitura sobre a situação e propôs uma indicação solicitando o afastamento cautelar da secretária até a conclusão das investigações.
10: Semana, ontem eu vi nas redes sociais algumas pessoas comentando sobre uma suposta condenação de uma secretária municipal. Não tive acesso a nenhum auto. A única coisa que eu tive acesso, uma notícia de fato do Ministério Público Federal. E baseado nisso, eu vou fazer um requerimento à Secretaria de Governo, quais os critérios e normas serão aplicados pela Prefeitura Municipal para avaliar a manutenção de comissionados condenados em primeira e segunda instância, à luz do princípio da moralidade administrativa.
11: Junto com você, e se assim você me permitir, eu gostaria de acrescentar alguns pontos a esse requerimento. Porque quando eu recebi no final de semana, no domingo, no Dia das Mães, um vídeo com a denúncia do que estaria ocorrendo no nosso secretariado, que havia uma secretária que estava respondendo por denúncia de peculato, eu fui averiguar se isso procedia ou não. O processo parece que corre em segredo de justiça, então você não consegue ter acesso à sentença e a saber os detalhes do caso. Mas algo que é possível alegar, sem correr o crime de estar falando algo do qual nós não temos certeza, é que existe uma denúncia da secretária de comunicações e que o Ministério Público ofereceu uma queixa-crime contra ela. O nosso Ministério Público, ele não atuaria se ele não se considerasse convicto de ter provas suficientes para propor essa denúncia. Sendo assim, hoje eu quero propor junto com você, pautado em todos os princípios da nossa Constituição Federal e também na lei orgânica do município da nossa Três Corações, que o nosso prefeito nos informe os detalhes do processo, no qual aqui eu informo o número, e as medidas adotadas e os motivos para manutenção ou não da secretária de comunicações no cargo. Hoje eu quero propor nesta casa, e está aberto a todos os vereadores que queiram comigo assinar, uma indicação de afastamento cautelar imediato da secretária até a conclusão das investigações. Uma vez que princípios da moralidade e da eficiência justificam tal medida, para evitar que uma pessoa denunciada por peculato continue fazendo parte do secretariado de nossa cidade.
8: O vereador Verbinho concentrou a sua fala na situação dos aprovados do concurso público de 2023 para professores da educação básica. Segundo ele, faltam poucos dias para o vencimento do concurso e ainda há profissionais aguardando convocação. O parlamentar pediu sensibilidade do executivo e sugeriu, caso não haja novas nomeações, a prorrogação do concurso. Outros vereadores também defenderam um diálogo com a Secretaria de Educação para buscar uma definição sobre o tema. Na ordem do dia, os vereadores aprovaram projetos ligados ao Conselho Municipal de Assistência Social e denominação de logradouro público. O principal debate da sessão, porém, aconteceu durante a votação do projeto de lei 6.227 de 2026, que proíbe o uso de abraçadeiras de nylon em procedimentos de castração de animais domésticos em Três Corações. O projeto foi apresentado após a repercussão do caso da cadela Kiara e recebeu assinatura dos 13 vereadores da Câmara. Durante a discussão, o presidente, DJ Wesley, afirmou que a proposta surgiu após estudos sobre recomendações de entidades veterinárias e destacou que, mesmo sem legislação estadual ou federal específica, o município decidiu avançar na regulamentação local. A vereadora Lucila afirmou que a aprovação representa um avanço histórico na proteção animal e declarou que continuará acompanhando a apuração sobre possíveis maus-tratos no caso da cadela Kiara. Léo Fará também elogiou a rapidez da Câmara na construção da proposta e afirmou que a legislação coloca Três Corações em posição de destaque na defesa animal. O projeto foi aprovado por unanimidade. Na parte final da sessão, durante a palavra franca, Christian Timbó, voltou a falar sobre furtos de fios e cabos no Distrito Industrial, na saída de Três Corações para Santo Tomé, e cobrou providências para retiradas de fiações abandonadas em postes da cidade. Verbinho também retomou a discussão sobre os professores aprovados no concurso público, defendendo uma nova reunião com a Secretaria de Educação para tentar buscar uma solução antes do vencimento do prazo do certame. E esse foi o resumo da 13ª sessão ordinária da Câmara Municipal de Três Corações, marcada pela aprovação unânime do projeto que proíbe o uso de abraçadeiras de nylon em castração de animais, além de debates sobre saúde pública, concurso da educação, infraestrutura urbana, denúncias envolvendo a administração municipal e cobrança dos vereadores por mais transparência e agilidade em serviços do município. Betânia Machado para o Cidade em Revista.
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0: São 11:43. A equipe feminina sub-17 de handebol de Três Corações segue se destacando na Liga Desportiva do Alto do Rio Pardo, a LIDARP. Na terceira rodada da competição, realizada no dia 2 de maio, em Campestre, as atletas tricordianas conquistaram mais uma importante vitória. O time venceu a equipe de Poços de Caldas pelo placar de 17-10, em uma atuação marcada pela consistência defensiva, organização tática e eficiência nas jogadas ofensivas. A equipe controlou a partida do início ao fim e confirmou o bom momento vivido na competição. Como resultado, o handebol feminino sub-17 chega a 3 vitórias em 3 jogos, garantindo o primeiro lugar do grupo e a classificação para as fases finais do campeonato. Sob o comando do professor Dalmir Fonseca, a equipe vem demonstrando a evolução técnica e um forte desempenho coletivo dentro de quadra. O repórter Zezinho Rodrigues conversou com Dalmir, coordenador das equipes de handebol feminino e masculino, e ele fala sobre as competições, a rotina de treinamentos, o desenvolvimento dos atletas e também sobre a preparação e o olhar atento voltado para o campeonato sul-americano.
15: Eu vou conversar aqui com o Dalmir Fonseca Oliveira Filho. Ele é o professor da equipe de handebol de Três Corações, handebol feminino e masculino. Ele comanda as duas seleções de Três Corações. Dalmir, como é que está hoje o handebol de Três Corações? Aproveita e faz uma sobre as duas equipes.
16: Eu tenho o handebol feminino e masculino, né? O feminino tem mais categorias, o masculino eu só estou trabalhando com adulto agora. a gente está participando da LIDARP, que é a Liga Desportiva do Alto do Rio Pardo. E a gente está participando, enfrentando várias cidades, né? Como Posto Caldas, Campestre, Córrego do Ouro, Pouso Alegre. Nós vamos jogar dia 16 contra a Guaranésia. Está sendo uma competição muito valorosa para a gente. A equipe sub-17, nós estamos participando da LIDARP e ficamos classificados em primeiro da nossa chave. Foram 3 jogos, 3 vitórias e a gente já está classificado para as fases semifinais que vão ocorrer dia 11 de julho, em data a ser definida ainda. E tomara que a gente possa definir aqui em casa. Vamos ver se a gente consegue fazer essa etapa de 3 corações. Mas nós estamos tentando trazer as fases finais para cá, porque a gente pode tentar trabalhar junto com a torcida. É muito importante pra gente.
15: Você havia falado comigo há meses atrás, partidas internacionais, as meninas também pertencem a outros grupos que disputam jogos internacionais, né?
16: Isso, Zezinho. A gente tá usando uma liga forte esse ano, como a LIDARP, igual a SESMIG, que a SESMIG também é uma liga muito forte, para a gente preparar também para o Sul-Americano. Porque no Sul-Americano nós vamos participar com várias categorias, sub-14, sub-16, sub-19 e o adulto. No feminino e o adulto no masculino. Então a gente está usando essas ligas para a gente poder preparar muito bem as equipes para enfrentar esse torneio sul-americano que vai acontecer aqui em Três Corações no período de 22 a 27 de julho, com 6 países já confirmados que vão vir para participar aqui, com 18 equipes sul-americanas, fora as equipes brasileiras que vão participar em conjunto.
15: Quem promove esses eventos?
16: Então, essa equipe sul-americana é o professor Cadu, ele mora em São Paulo e ele é o embaixador sul-americano do Brasil. Entramos em contato com ele no final do ano passado, juntamente com o secretário André, e a gente conseguiu firmar com ele essa parceria para que ele trouxesse para cá o sul-americano de clubes esse ano em Três Corações.
15: Nós sabemos que vai ser uma competição muito difícil, mas tem que preparar bem os atletas. Reforços também poderão chegar para vocês. Você está concentrado só nos jogadores daqui?
16: Zezinha, eu tenho um método de trabalho da seguinte forma: atleta se faz em casa. Eu nunca participei de uma competição desse tamanho. Eu não sei ainda o nível ou os níveis, né, das equipes que nós vamos enfrentar, mas eu tenho certeza que as nossas equipes de situações vão conseguir fazer belos jogos, né? E com as atletas somente daqui mesmo. Nós vamos trabalhar dessa forma, para que as meninas e os meninos que estão treinando o handball com a gente, eles mesmos, possam participar desse campeonato.
15: Algumas delas já têm alguma experiência internacional, né?
16: Algumas sim, tem 4 atletas. Elas jogaram o Sul-Americano ano passado pelo Chile e jogaram a etapa do Brasil aqui e foram jogar a etapa do Chile lá no Chile, pelo Chile também. Então elas já têm uma bagagem maior. Eu acho muito importante, Zezinho, porque a gente, além de ter um núcleo aqui no Ginásio Pelezão, nós temos um núcleo também lá no Colégio Polivalente e temos um núcleo aqui no projeto CRAS 2, do Parque do Sara. E então a gente tenta atender a maior quantidade de crianças e adolescentes possível. E para eles fazerem parte, só vir aqui, se inscrever, treinar com a gente e se preparar para os campeonatos.
0: Parabéns, então, para a equipe do handball, ao professor Dalmir, a todos envolvidos nesse projeto. Parabéns, felicidades para vocês, mais sucesso, mais vitórias. E por falar em campeonatos importantes, a última rodada do Grupo A da Copa Bairrão Tropical confirmou o favoritismo do Tubia Futsal, que venceu mais uma. Manteve a invencibilidade, garantiu a primeira colocação geral da competição. A rodada também definiu os classificados da chave. O repórter Ellison Gonçalves traz todos os detalhes. Bom dia, Ellison, seja bem-vindo.
17: Bom dia, Graziela Mello, bom dia para você, fã de esportes, ligados, sintonizados na Tropical, acompanhando essa edição de hoje do Cidade Revista. E ontem foi a última rodada do Grupo A. Tá chegando, Graziela Mello, a fase mais esperada desse campeonato, que é, né? Nossa, a fase aí do mata, né? Assim, ó, se nessa fase de grupo, aonde dá para recuperar, aonde as equipes têm tempo, Graziela Mello, de trabalhar, de fazer gestão de elenco, sabe? De correr atrás do prejuízo, de tentar resolver alguma situação aí, né? Que se perdeu num jogo, tentar recuperar em outro. Se assim já tá emocionante, a gente já viu jogaços. A gente já viveu várias emoções. Imagina quando chegar essa fase classificatória. Aonde perder tá fora.
0: Nossa, haja coração, espírito esportivo, hein, gente?
17: Não, com certeza. Então a emoção vai dobrar e a gente tá chegando perto, gente. Sexta-feira já começa, né, a bola pesada a rolar de forma decisiva e definitiva. Mas hoje eu vou explicar um pouquinho, né, para você que tá em casa, para você torcedor e torcedora, como é que vai funcionar esse sistema de disputa após, né, essa fase de grupos. Mas antes da gente falar sobre isso, vamos falar então, né, sobre os jogos de ontem. Lembrando que a gente teve um jogo adiado, né, pela desistência aí do Vila Morelli, que está fora do campeonato, inclusive vai cumprir suspensão, né? 2 anos fora da competição e vai voltar já na Série B nas próximas temporadas. Então, assim, teve o jogo adiado ontem, seria contra a equipe do Nova TC 2, que devido a essa desistência do Vila Morelli ganhou, né? Por WO no placar de 1-0. Mesmo assim, a Nova Três Corações não tem chance de classificar mais, tá com 6 pontos aí. Vale dar uma espiada na tabela, se ela consegue, eu acredito que não vai conseguir, né? Entre os melhores 6 colocados. Então, situação complicado. Então teve esse jogo adiado e aí bola rolando então. Ontem às 7 da noite tivemos o líder do grupo A e o líder agora geral, que é aquele, né, que tá à frente aí de todas as equipes. O Tubia Futsal entrou em quadra ontem e um jogo importante, né, para uma equipe que já as duas equipes estavam classificadas, mas o Tubia Futsal brigando lá em cima, né, com o São Jerônimo para ver quem iria terminar como o primeiro geral. E aí o Tubia Futsal fez o dever de casa, venceu a equipe do Jardim BH por 4-0. Uma goleada onde o placar, assim, não quer dizer muita coisa, porque a equipe do Jardim BH foi muito aplicada ontem. Eu vou explicar um pouquinho do contexto do jogo, mas antes de falar do jogo, vamos falar então, né, quem marcou os gols de ontem nesse duelo entre Tubia Futsal e Jardim BH. Então marcaram aí pro Tubia, Lucas Domingues, Romarinho, 2 gols e o experiente Cassinho. E o destaque da partida eleito pela nossa equipe de transmissão foi ele, Romarinho, autor de 2 gols nessa goleada do Tubia Futsal. Então vamos ouvir ele falando aí no microfone do canal da Tropical.
18: Então, gente, um campeonato bem organizado aí, né? Graças a Deus, isso move a cidade. A gente pode trazer nossas famílias aí para ver um bom jogo, sem medo, sem nada. Isso é gratificante pra gente receber um troféu desse diretamente de vocês. Eu agradeço muito, primeiro eu agradeço a Deus, a minha família lá, ao meu time aí, ó. Sem eles eu não consigo fazer isso aqui que eu consegui fazer, entendeu? Esse troféu é deles também.
15: Qual que é o segredo de jogar o futsal que está jogado aí, dando uma aula de futsal dentro da quadra?
18: Então, Zezinho, agradecer a Deus aí pelo dom de jogar futebol. E a gente é treino, né? A gente tem que treinar pra conseguir fazer isso aqui que a gente consegue fazer aqui.
17: Parabéns, então, Romarinho, eleito o craque da partida, marcou 2 gols. E falando um pouquinho sobre esse jogo, Graziela Mello, foi um jogo, né, aonde, primeiro asterisco, se pergunta muito se o Tubia Futsal foi testado no campeonato. Isso é argumento de muitos torcedores aí falando, ah, o Tubia Futsal ainda não jogou com equipes que estão jogando um futsal do mesmo nível. Não se trata de equipe ruim ou de equipe boa, tá? A gente tem que falar de forma técnica, que explicar pro torcedor de forma técnica, fazer um comentário técnico, porque é um argumento muito vago, Graziela Mello, esse argumento de, ah, Tubia jogou com time ruim, com time fraco. Não, vamos falar sobre técnica. Se você for analisar o futsal jogado pelas equipes que o Tubia Futsal jogou até agora, tem uma equipe que não se classificou, que foi um teste pro Tubia Futsal, sim, devido ao contexto, que foi o Nova Três Corações 2. Você, Graziela Mello, como torcedora, acompanhou o jogo, você sofreu.
0: Louco, sofri pra caramba.
17: E o Nova Três Corações está eliminado.
0: Os meninos deram calor no Tubia, do Nova Três Corações.
17: Exatamente, foi o que aconteceu ontem também no jogo, né, contra o Jardim BH. Então, assim, se fala muito de teste, todo jogo é um teste, porque só quem tá lá dentro sabe, mas a gente entende a visão do torcedor também.
0: É o que eu escuto muito.
17: E ontem, o Jardim BH entrou para fazer um jogo fechado contra o Tubia Futsal, que é o que tá acontecendo com todas as equipes que conhecem, né, a equipe do Tubia. O Jardim BH entrou ontem, né, com uma linha de marcação muito baixa e apostando nos contra-ataques. Mas é difícil você jogar com uma equipe que tem peças individuais que conseguem furar essa defesa. Então, quando você joga num sistema defensivo muito baixo, você não tem margem para erro, porque você tem que defender a todo tempo, e sim, quando você tiver estocada pro ataque, você tem que definir, e não era o que acontecia. Quando sim, a equipe do Jardim BH tinha a bola, eles pensavam logo em se livrar dela, e aí você dá uma posse de bola para uma outra equipe muito qualificada, que tem valores individuais que fazem a diferença. E aí, os gols do Tubia Futsal foram marcados nessa qualidade individual, aonde você tinha uma barreira do Jardim BH todo tempo, e você tendo que ter criatividade para poder, sim, furar essa barreira. Foi o que aconteceu. Sim. O segundo gol do Tubia Futsal foi totalmente tático, aonde não tinha Grazella Mello, aonde colocar um passe, e a qualidade técnica esperou o momento certo e fez o passe. Então, assim, se portou muito bem o Jardim BH, que entendeu, inclusive na entrevista do Ducorte, que é um dos melhores jogadores do BH, ele citou, né, que é essa qualidade técnica do Tubia Futsal, que eles conhecem, que é muito difícil jogar contra eles. Então, ontem prevaleceu, né, foi um contraste de um ataque contra a defesa. Pouco criou ofensivamente contra o Tubia Futsal, o BH. Então, assim.
0: E é o que o próprio Romarinho comentou aqui, né? Ele deu o segredo deles lá. Muito treino.
17: É muito.
0: Eles treinam muito, então eles treinam todo tipo de jogada, todas as estratégias possíveis. Eles acho que simulam em quadra, né, as situações, e colocam em prática depois.
17: E quando eu falo de nível de organização, organização fora de quadra, né? E organização.
0: Bem estruturado,
17: tática,
0: né?
17: Sim, é um time muito entrosado, é um, sim, time que mantém a mesma base muitos anos. Então, assim, é o diferencial. A gente vê isso muito também, eu venho falando aqui, no São Jerônimo, que é uma equipe que tem uma organização no banco de reserva, taticamente e com peças individuais. O Bandeirante também é a mesma coisa. Então, assim, se for no comentário do torcedor, vendo o que a gente viu até agora no campeonato, as únicas equipes que vão ser um teste pro Tubia Futsal, sim, é o São Jerônimo, uhum, e o Bandeirantes. Mas a gente não pode seguir esse argumento, porque na fase final tudo muda.
0: Muda tudo.
17: Tudo muda. Tudo muda. Então, assim, pode falar que não foram testados, né, durante a fase de grupo? Pode ser que sim, mas agora a história muda, e a gente vai ver, assim, times que estavam fazendo um campeonato de uma forma, e agora, né, com essa virada de chave aí, vão fazer outro campeonato nessa fase classificatória. Então, o Tubia Futsal venceu o jogo de ontem por 4-0 sobre o Jardim BH, dominou o jogo, não sofreu, teve maior posse de bola, sofreu pouco, assim, pouco ataque do Jardim BH. O Jardim BH simplesmente baixou o bloco e colocou dificuldade pro Tubia Futsal abrir o placar. Mas aí, na técnica, no individualismo, nas jogadas táticas, o Tubia Futsal conseguiu achar um gol de cada vez. E quem acompanha os jogos também do Tubia Futsal consegue perceber a paciência e a frieza da equipe por ter essa qualidade técnica. Sim. É uma equipe que, até diferente do Bandeirantes e do São Jerônimo, são equipes que jogam mais para cima e não tem tanta troca de passe. Eles são 100% abafa e ataque, por isso que eles fazem mais gols. O Tubia Futsal, ele joga na tranquilidade e com calma.
0: Inteligência emocional também.
17: Exatamente. Então, vitória importante, Tubia Futsal vencendo e mantendo a liderança do grupo, eleito o destaque da partida, Romarinho. E o outro jogo da noite também, né, realizado ontem aí com transmissão do canal da Tropical, foi a goleada do Retirinho sobre a equipe do Boa Ventura. Quem marcou os gols, então, da noite de ontem desse duelo, para a equipe do Boa Ventura, Lucas Augusto, e para o Retirinho, Yuri, Matheus Santos, duas vezes, Lucas Santos, Gedean e Hudson. E o craque dessa partida aí, né, eleito pela nossa equipe de transmissão, da equipe do Retirinho, foi o Matheus Santos, que falou com o nosso repórter Zezinho Rodrigues. Vamos ouvir.
19: Primeiramente, boa noite. Boa noite, pessoal da Rádio Tropical. Ah, só tenho que agradecer a Deus, né? Pelos meus companheiros também, pela minha família, pela ótima partida que o time fez, entendeu? Sabendo da dificuldade que é o campeonato, entendeu? E graças a Deus conseguimos a classificação.
20: Qual o nome da mamãe?
19: Silvana.
20: Tá aí, manda um abraço.
19: Abraço, Silvana. Te amo, viu?
20: Então receba aí, então, o troféu da Liga Esportiva Cordiana, na mão do vereador Fred Costa aí, ó.
17: Tá aí, parabéns pro Matheus Santos. A equipe do Retirinho é o mesmo contexto da equipe do Cinturão. Eles começaram bem o campeonato, e não falando de resultado, mas falando de futsal jogado. Era uma equipe que estava desempenhando muito bem, apresentando, né, um bom futsal, uma equipe muito veloz, jovem, e aí, com o decorrer do campeonato, eles foram caindo de produção. Mesmo já classificado ontem para
2: os torcedores para os jogadores do Retirinho, Graziela Mello. A sensação, sabe o que era? Vamos jogar bem para voltar a confiança, para a gente chegar na próxima fase com o mesmo espírito que a gente entrou no começo do campeonato. E foi o que aconteceu ontem. O Retirinho, já classificado, entrou ontem para mostrar que é aquele Retirinho do começo do campeonato.
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0: Surpreendendo a todos. Eu fiquei espantada. Eu falei, ah, meu Deus do céu, esses meninos vieram para, né, botar pressão e mostrar talento.
2: E no começo do campeonato, não sei se você se lembra, eu tava fazendo os meus comentários aqui, os dois primeiros jogos que eu assisti da equipe do Retirinho, os dois primeiros jogos, analisando ali, né, tecnicamente, eu cravei já a classificação. Sim, deles na segunda rodada. Lembro. Não tinha acontecido nada no campeonato.
0: Pai Ellison previu isso.
2: E eu comentei aqui que o Retirinho não teria, dentro desse grupo, dificuldade de classificar.
0: Sim, foi.
2: Eu não imaginava e queria diminuir o ritmo de futsal. E assim, eles estão com 12 pontos, né? Enfim, então assim, eu não imaginei que eles iam, né, mesmo jogando mal, eles conseguiram vencer alguns jogos. Então assim, a equipe do Retirinho, os torcedores têm que ficar atentos para que não aconteça essa baixada de ritmo, né, desse futsal bom que eles têm, da qualidade que eles têm, na próxima fase, galera, porque não tem tempo de recuperação. Então assim, eles têm que tomar cuidado para jogar com a mentalidade de ontem, né, colocar o pé no chão e falar, gente, agora acabou, a gente não tem margem para erro mais. A gente tem que ir pra cima, porque agora é ganhar ou ganhar. Então eu tinha cravado aí, né, a classificação. Fizeram um bom jogo ontem, um jogo consistente. E a equipe do Boaventura oscilou muito no campeonato. É uma equipe que começou muito mal. Teve algumas vitórias. Teve uma, aliás, duas vitórias importantes no campeonato aí. Mas é uma equipe assim que, se você for analisar, olha como é que é o jogo, né? Muitas das vezes eles falam que a bola trai, Graziela Mello. Porque a equipe do Nova Três Corações 2 jogou um futsal melhor do que a equipe do Boaventura, taticamente, tecnicamente, e não conseguiu se classificar. E dentro de quadro, o Boaventura, não fazendo jogos brilhantes, conseguiu fazer a pontuação que precisava e se classificou. Então, olha só pra você ver como é que é o jogo.
0: É verdade.
2: Como o jogo é jogado. E todo mundo apostava que a Nova Três Corações iria classificar, e a equipe do Boaventura não. A equipe do Boaventura é uma equipe nova, né? É uma equipe jovem, tem alguns atletas que já jogaram bairrão, acho que são pouquíssimos, um projeto novo, e aí já consegue essa classificação logo nesse primeiro ano do bairrão. Então, assim, importante, e para o Boaventura, nada mais do que agora pensar assim, ó, foi um aprendizado.

0: Pois é, muito jogo, hein?
1: Muito.
0: Imagina a caminhada, imagina a caminhada. Então, pra você, torcedor, passar da régua aí nos jogos, todo mundo já jogou, ninguém joga mais, agora só na próxima fase, o grupo A ficou assim. Em primeiro lugar, líder isolado, tranquilo, invicto, não perdeu, não empatou, só ganhou a equipe do Tubia Futsal com 18 pontos. Em segundo lugar, acabou aí superando o Jardim BH, tá? O Retirim terminou em segundo lugar neste grupo, com 12 pontos. Em terceiro lugar, o Jardim BH com 10 pontos. O Peró, Grazella Mello. Eu tenho comentado o Peró aqui. O Peró foi uma incógnita nesse campeonato, mas sofreu e acabou se classificando ainda em quarto lugar, Grazella Mello. Em quarto lugar, a equipe do Peró com 8 pontos. Em quinto, Boa Ventura com 7 pontos. Em sexto, Nova Três Corações 2, né? Que fez bons jogos, mas não conseguiu aí a pontuação para se classificar. E em sétimo, né? Eliminado aí, suspenso em 2 anos do campeonato com menos 1 ponto. A equipe do Vila Amorelli. E aí, Grazella Mello, por que é importante você se classificar entre os primeiros do grupo? Porque, teoricamente, por exemplo, o primeiro vai pegar o 16º geral, né? O 16º geral é o melhor sexto colocado. E é aquele, Grazi, que, assim, que se classificou antes da porta baixar, antes da porta fechar. É aquele time, assim, que entrou mesmo. Então, automaticamente, os primeiros vão pegar os elencos mais... os times mais frágeis, vamos dizer assim. Mas tem aquela outra história também, né? Que um jogo só, aí você zera tudo e acaba que o favoritismo pode jogar até contra o favorito. Uhum. Mas é importante você classificar lá em cima para você pegar equipes, né? Com nível de futsal inferior ao seu. Mas não quer dizer que isso é totalmente determinante no resultado, tá? Então vou explicar para você. A fase final acontece a partir de sexta-feira. É um jogo único, tá, pessoal? Não tem... é 2 jogos, não é ida e volta, tá? É apenas um jogo. E quando se definirem todos os grupos, na quarta-feira termina, então ali vai ter a classificação geral. Então vai ser assim: o primeiro encontra o 16º, o segundo, 15º, e assim sucessivamente, fazendo um jogo só até a grande final. E igual tô falando, Grazella Mello, se o pessoal já tá vivendo emoção, se o pessoal já tá nervoso,
1: muito,
0: né, com essa primeira fase, imagina no mata-mata. E aí, vamos passar então, né? Já não tem mais jogos dessas equipes, só na próxima fase. Vou passar então os jogos de hoje também, a última rodada do Grupo B. E tem um jogaço importante aqui que eu vou comentar pra vocês, tá? É claro, ao vivo, né? Com transmissão do canal da Tropical, os 3 jogos. Então, a partir das 7 da noite, anota aí, torcedora, torcedora. 7 da noite, Coab e Vila Fátima. Um jogão, literalmente, tá? 2 equipes brigando lá em cima, para ver quem vai terminar em segundo lugar. Aí é um jogo importante e são 2 equipes, Grazella Mello, que jogam um futsal totalmente ofensivo. É um jogo que vai ter muito gol, é um jogo que, assim, as torcidas vão sentir muita emoção, então vale a pena acompanhar esse jogo, tá? O outro jogo da noite também é a despedida do querido Rio do Peixe, o segundo time de todo mundo, que tem aquela história linda, né, Grazella Mello, que antes, né, porque como a gente não vai falar do Rio do Peixe mais, eu vou relembrar essa história aqui, aproveitar,
1: sim,
0: né, Grazella Mello?
1: Pode falar.
0: Que a equipe do Rio do Peixe é um projeto social, aonde os pais das crianças do projeto Santa Clara no Rio do Peixe tiveram a ideia de entrar no campeonato para segurar a vaga para futuros atletas do projeto entrarem no time. Então, assim, pessoal, a gente sabe, né, que tem a disputa, que eles estão jogando, eles estão perdendo, mas, assim, a gente tem que também contar essa história que diz muito. Ali são pais, são atletas voluntários, Grazella.
1: Sim, muito bonito isso, essa iniciativa.
0: É, muitos ali não estavam nem jogando pelado, eu acredito, no final de semana.
1: Sim.
0: E assim, já jogaram no passado e voltaram para segurar essa vaga, né, para as crianças não começarem a jogar na Série B, por exemplo, o time se manter aí jogando a primeira divisão. Então, assim, atitude importante. E o resultado, as goleadas que o Rio do Peixe tomou, é caso à parte, é uma equipe que tá, né, de forma voluntária no campeonato, e mesmo assim tiveram um bridrado, né, Grazella Mello?
1: Sim.
0: Você comentou aqui que mesmo eles perdendo, eles não desistiram
1: não
0: do campeonato.
1: Não desistiram, tão firme lá, né, até para dar esse exemplo para as crianças do projeto, né?
0: Exatamente. Então, assim, parabéns pra equipe do Rio do Peixe aí, né, tá terminando o campeonato, a gente, para vocês hoje, né, e a gente termina contando essa história linda de vocês aqui desse projeto, e que a gente, nos próximos anos, venha contar que o Rio do Peixe tá brigando lá em cima.
1: Com certeza.
0: E lembrar dessa história, né? Vocês lembram quando os pais, do projeto tomaram a goleada lá pro projeto tá no campeonato jogando na Série A? Então a gente espera que isso aconteça. Então o duelo é 8 da noite entre Monte Verde e Rio do Peixe. Monte Verde, atual vice-campeão. Eu tô curioso, Grazella Mello, para ver o Monte Verde na próxima fase. Porque nessa primeira fase de grupo aí, não fez um bom campeonato, veio, sabe, oscilando demais. É uma equipe que é atual vice-campeã, tem o caminho para chegar na final como chegou. Então eu quero ver eles na próxima fase, como é que vai

0: acontecer, o torcedor tá ansioso, eu tenho certeza. E pra fechar a noite, com a transmissão do canal do Tropical, uma final. Esse jogo é uma final, Grosella Mello. Sabe por quê? É uma final porque essas duas equipes estão empatadas em número de pontos.
1: Ah, que legal.
0: Falta uma vaga, falta a última vaga no grupo e a vaga vai ficar entre as duas equipes.
1: Muito legal, final praticamente.
0: Quem ganhar hoje está classificado, sim, que é o duelo entre Vila Resende e Vila Bela 2. Essas duas equipes também oscilaram muito no campeonato e oscilaram para baixo. Elas ganharam um presente, aonde não fizeram um bom campeonato e ainda sobrou uma vaga. E num duelo entre os dois, que estão oscilando muito. Então, torcedores do Vila Resende e do Vila Bela 2, hoje é dia de vocês lotarem o ginásio, é dia de vocês lotarem a nossa transmissão no canal da Tropical, porque vai ser o jogo da noite.
1: Sim.
0: Pra vocês já é uma final. Imagina, eles não vão ter nem tempo, Grosella Mello, de preparar o emocional, porque eles vão jogar uma final hoje, semana que vem, quem classificar já tem outra final, e sucessivamente se forem classificando. Então imagina como é que tá o emocional desses atletas. A Copa Bairrol tá maravilhosa, Grosella Mello.
1: Muito, muito, muito, muito.
0: E amanhã eu vou trazer pra vocês aí o que aconteceu, né, nessa última rodada do Grupo B, todos os detalhes
1: super
0: aí.
1: Super curiosa.
0: Aqui no Cor da Bola Pesada, Grosella Mello.
1: Mas antes de me despedir de você, eu gostaria só de fazer um comentário aqui.
0: Claro.
1: No caso, é a pessoa que me mandou aqui, tá falando, eu amo vocês, eu sou fã de vocês, mas tem gente reclamando que vocês estão torcendo pro Tubia. Por favor, tem que ser imparciais. Não é uma crítica, uma sugestão. Eu gostaria de responder em defesa da equipe de transmissão,
0: claro,
1: porque é o seguinte,
0: claro,
1: gente, eu não faço parte da equipe de transmissão. E um dia aqui, no calor da emoção, eu falei, fui eu que me declarei aqui como tava torcendo, torcedora do Tubia. Por quê? Porque o Tubia é um bairro que eu morei muitos anos aqui em Três Corações. Os meus pais moram no bairro Tubia. A gente tem maior carinho pelo bairro Odilon Resende e, consequentemente, do time, que os meus irmãos até já brincaram, já participaram de competições lá na quadra. Não sei como que eles não são também aí jogadores desse time. Então é isso, não é equipe de transmissão. Talvez as pessoas confundam, né, no momento da transmissão, que causa emoção. Causa emoção os narradores que estão transmitindo esses jogos, as comentaristas, mas eles, eu não sei quem é, qual é o time do Ellison, da Leonara, qual é o time, né? Porque a gente acaba se envolvendo. Então fui eu, tá, gente? Só que eu sou café com leite, eu posso falar porque eu não faço parte da equipe de transmissão, e caso eu tivesse inserida nesse projeto, eu não teria aqui declarado esse carinho que eu tenho pelo time do Odilon Resende. Por quê? Porque eu sou do Odilon Resende.
0: E assim, e só fazendo um adendo, a gente entende o torcedor e a torcedora, e quem acompanha o Corte da Bola Pesada aqui ou as transmissões, a gente vem destacando, sim, o futsal que o Tubia, o futsal vem jogando, o Cinturão Verde, o Bandeirantes e o São Jerônimo. São equipes mesmos que estão despontando. Então, talvez você ligou o rádio agora, né? A gente está comentando do jogo e a gente tenta passar a leitura do que foi o jogo para você e da superioridade de algumas equipes. E isso não trata de torcer. São comentários técnicos de análises em cima das transmissões que a nossa equipe de transmissão está fazendo. Então, não tem torcida, a Rádio Tropical não tem clube.
1: A rádio não, eu sim.
0: Inclusive, né, para não transparecer isso, a rádio optou num desafio,
1: sim,
0: transmitir todos os jogos de todas as equipes em todos os horários, para não ter isso, né? Então tem transmissões que priorizam um jogo por rodada, dois jogos. Então a gente entende como é que é o esporte municipal, que alguns bairros talvez se achariam desprestigiados. Ah, a Rádio Tropical tá transmitindo, sim, jogo A, B ou C, não tá transmitindo outro. Então a rádio optou em transmitir todos os jogos por isso também.
1: É um grande projeto, é uma loucura vocês estarem fazendo isso, é muitos jogos, como eu disse aqui, desde o dia 13 de abril essa equipe tá morando, vocês mudaram pro ginásio, né? Estão morando, tem colchãozinho, tem tudo deles lá, no ginásio Pelezão.
0: Exatamente, parabéns pra equipe de transmissão. E aí, Grazimel, só pra fechar.
1: E eu peço desculpa por um momento de emoção, eu acabei revelando aqui a minha torcida e que eu espero que isso não comprometa e atrapalhe aí a transmissão da emissora.
0: E a gente entende, né, o torcedor. Então, quando a gente vem aqui e traz traz tudo de melhor dessas equipes que a gente citou aqui, as primeiras colocadas, gente, é natural da imprensa,
1: sim,
0: fazer isso, porque o torcedor tá vendo isso acontecer e a gente não pode falar que é um jogo igual o outro. Todo jogo tem um contexto e a gente explica o porquê.
1: Então, vai, não tem uma caixinha de surpresas.
0: Demais.
1: 12:13, muito obrigado, viu? Espero que
0: tenha respondido
1: e que você possa compreender o que aconteceu aqui. Mas muito obrigado. O pessoal pode mandar sugestão aqui, tá? Enquanto o Elisson estiver aqui falando de bairrão, você pode estar mandando aqui
0: pergunta,
1: você pode estar falando sua opinião, sua sugestão, e se quiser declarar sua torcida, você pode. São 12:13, eu espero o Elisson amanhã aqui com mais informações, os resultados dos jogos de hoje à noite, lembrando que é no canal da tropical.com.br. Muito boa tarde a todos. Obrigada pela audiência, pela companhia. Vem aí Donizete de Almeida com as notícias do Complexo Policial. Na sequência tem Comando 95 aqui na Tropical. Até amanhã.
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3: 12:14.
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2: Idosa foi encontrada morta no lago em Lambari. Duas brigas e um morto a facadas em Bom Jesus da Penha. Adolescente apreendido com cocaína em Três Pontas. Motorista alcoolizado bate o carro em viatura da PM em Varginha.
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2: Idosa foi encontrada morta no lago em Lambari. Na manhã de ontem, o Corpo de Bombeiros de Três Corações resgatou do lago Guanabara, em Lambari, o corpo da idosa Hilda de Oliveira Roque, de 72 anos, moradora da Vila Brasil, naquela cidade. Após a perícia da Polícia Civil, o corpo foi encaminhado para o IML de Três Corações para exames que determinarão a causa da morte. Duas brigas e um morto a facadas em Bom Jesus da Penha. Paulo Henrique Silva, de 38 anos, foi morto a facadas durante briga na Praça Central de Bom Jesus da Penha. Segundo a Polícia Militar, houve uma primeira confusão que resultou em duas pessoas presas por agressão. Após esse episódio, uma nova briga teve início entre familiares e amigos dos envolvidos. Durante o conflito, Paulo Henrique foi atingido por 4 golpes de faca. Ele foi levado ao hospital local, mas já chegou sem vida. O autor do crime, um homem de 25 anos, foi preso em flagrante e a faca utilizada foi encontrada em um terreno baldio. No momento da prisão, populares tentaram resgatar o suspeito das mãos dos policiais para linchá-lo, mas ele foi protegido pela Polícia Militar, autuado na delegacia da Polícia Civil e encaminhado para o presídio. Adolescente é apreendido com cocaína em Três Pontas. Uma equipe da Polícia Militar apreendeu um adolescente de 15 anos ao encontrar drogas com ele na casa dele, no bairro Santa de Viges, em Três Pontas. Durante o patrulhamento de rotina, os militares depararam com o infrator em atitude suspeita. Após buscas pessoais e na residência dele, foram encontrados 130 pinos de cocaína. Parte da droga estava escondida na cueca e no bolso do infrator. Motorista alcoolizado bate o carro em viatura da PM em Varginha. Um homem de 44 anos que dirigia alcoolizado pelo bairro Santa Luzia em Varginha perdeu o controle da direção e bateu justamente em uma viatura da Polícia Militar. Com tamanha falta de sorte, ele acabou preso em flagrante, multado em quase R$3.000 e ainda terá de arcar com os danos à viatura. O estado de embriaguez foi confirmado pelo teste do bafômetro. Finalizo o programa Cidade em Revista desta terça-feira, agradecendo a sua audiência e desejando uma boa tarde.
1: 1:24.
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0: 1:56.
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0: 6 horas.
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0: Brion. Ok. Agora a gente vai cantar uma opção de música em inglês.
1: Eu vi um putz grila.
2: Que é que vem, né, gente?
1: A gente vai tocar antes e explicar depois. Você é pra garotada que tá começando banda nova, hoje em dia eles só cantam em inglês, sabia? Então é assim, o lance é o seguinte, a gente gosta de cantar em português. Mas assim, sabe, a gente sabe cantar...
0: Que coisa, menino!
1: On the way home. Então corta isso, não vai aparecer. Então deixa eu começar meu rap de novo. Basicamente é o seguinte, hoje em dia todas as bandas estão começam a cantar em inglês, não sei o que, tarará, tarará. Aí assim, bem, a gente acha que a gente tá no Brasil, é importante cantar em português. E de vez em quando é legal cantar músicas assim em inglês para se divertir e tudo. Mas criar em inglês eu acho uma coisa meio esquisita. De repente assim, para todas as bandas iniciantes, tipo assim... Canta em inglês assim, que pelo menos assim fica legal, não com aquele inglês horroroso. Mas o Sepultura é muito bom. Ok. Um, dois, um.
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Aí o sucesso de John Bon Jovi, Night of Roses, aqui na nossa sintonia. Canta muito, hein? Toca muito, hein?

0: Aí o sucesso de John Bon Jovi, faltando menos aí quase 5 minutinhos para 7 da manhã. Legal.
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0: Pois é, o giro de notícias pra você aqui também. Ótimo dia pra você que sintoniza com a gente. Obrigado pela sua audiência, pelo seu carinho também. Excelente manhã, faltando agora sim 5 minutos para 7 da manhã. Em meio ao debate público sobre os limites das punições a juízes, uma empresa comunicou ao Conselho Nacional de Justiça que fez uma investigação particular e reuniu indícios de que um desembargador do Tribunal de Justiça do Paraná ganhou um quadriciclo no valor de R$62.500 em troca de uma decisão em um processo. O relato chegou ao CNJ no último dia 28 no âmbito de um pedido de providências apresentado pela construtora, inclusive de Curitiba, contra o desembargador Francisco Carlos Jorge. A empresa que foi prejudicada por uma decisão do magistrado que reverteu decisões anteriores do órgão colegiado. Então, a investigação particular também apresentada um pedido de apuração disciplinar feito ao presidente do TJ Paranaense em 27 de abril. Então, está sendo ainda investigado sobre se existe ou não essa condição. E assim, levanta o debate sobre os limites aí das decisões judiciais, né? Tem a fiscalização mesmo do CNJ sobre essas decisões. Bom, agora são 6h56 da manhã. Bom dia para você. O Pacheco indicou ao presidente do PT que não será candidato ao governo de Minas. O partido aguardava uma posição do Pacheco para definir a chapa que vai sair, candidatos aqui de Minas. E o palanque, que o presidente Lula terá no estado, que é o maior colégio eleitoral do país. Então, Lula já mirando aqui também em Minas, já para as eleições de 2026. Brasil, com a proibição, da Europa, o Brasil deixa de enviar à Europa quase US$2 bilhões em carne. O Brasil exportou aí, mais de US$1 bilhão e 800 milhões em carnes em dólar, para a União Europeia, somando mais de 368 mil toneladas de carnes. O Brasil pode deixar de exportar aí esse montante. E isso tudo porque a União Europeia proíbe a importação de carne bovina brasileira, depois com um acordo, com a Mercosul. Os brasileiros foram retirados da lista de países que cumprem regras contra o uso

uso excessivo de antibióticos na pecuária. Foi o principal motivo aí, né, de ter aí esse cancelamento. Bom, BNDES amplia o crédito para Minas com 4,750 bilhões de reais aprovados. Micro, pequenas empresas e médias empresas foram destaque, ficando aí com 3,444 bilhões de reais. Agora sim, são 6h58, a gasolina vai aumentar já nas refinarias, segundo a presidente da Petrobras. A estatal espera apenas a aprovação do Congresso da proposta do governo que usa a renda do petróleo para subsidiar combustíveis. Então os valores devem aumentar, né, também da gasolina. A investigação sobre falhas em fábrica gerou debate nacional e afetou as vendas em supermercados e gerou dúvidas entre os consumidores sobre a marca IP. A suspensão de 24 produtos IP, né, pela Agência Nacional de Vigilância Sanitária, Anvisa, publicada na última quinta-feira, claro que gerou uma crise nacional de consumo no Brasil. O embate tem raízes em novembro de 2025, quando a marca realizou um recolhimento voluntário de lava-roupas líquidos. Na época, foi detectada também já bactérias, que pode causar infecções graves e pessoas com imunidade comprometida. Com a IP, está presente a cerca de 95% dos lares do país, o caso mobilizou consumidores, provocou dúvidas sobre segurança dos produtos e levou supermercados a retirarem itens das prateleiras e abriu debate sobre a fiscalização sanitária, transparência e a confiança das grandes marcas. E aí, né, a medida ocorreu, né, depois aí da fábrica química sofrer, né, uma fiscalização em São Paulo e apontar riscos de contaminação microbiológica. A decisão determinou o recolhimento de lotes terminados em um e afetou a rotina de milhões de brasileiros. Ainda segue investigação, né? E aguardaremos aí o desdobramento dessas questões aí relacionadas à marca IP. São 7 horas em ponto. Para fechar, o Cruzeiro venceu o Goiás no Mineirão e avançou para as oitavas da Copa do Brasil. O Clube Celeste só volta a focar na competição no mata-mata no segundo semestre. Ele segurou a pressão e venceu a equipe do Goiás pelo placar de 1-0 e conseguiu a vaga para a próxima fase da Copa do Brasil. Bom, agora são 7 horas em ponto. Bom dia para você.

0: certa pra você. Agora são 7:01. Bom dia.
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0: Bom, dando um giro aqui no nosso Rádio Notícia, ouvinte chama atenção para a situação delicada, viu? A presença de pessoas em situação de rua aqui na região central. Segundo o nosso ouvinte, episódios de brigas durante a noite e além do uso do espaço público próximos à Praça 4 RCD, as portas das residências, né, para as necessidades fisiológicas, tem causado insegurança e desconforto para quem vive nas proximidades. O ouvinte afirma que já fez denúncias, mas até o momento não obteve retorno e pede uma atuação mais efetiva na assistência social do município para lidar com o problema. Vamos ouvir.
4: É, o problema é que esses andantes, eles vêm aqui, eles usam a praça aqui para companheiro. Suja a praça, chega de noite a confusão, briga deles aqui na praça, na linha aqui. É desse jeito, na porta do prédio mesmo ali. É, pode vir aqui se a prefeitura vem, porque eles escreveram lá para usar companheiro lá. Agora tem que botar o lixo na porta, na praça, do lado de uma árvore. É aquele negócio, os cachorros vêm, esparramam o lixo. E é uma lixeirinha que tem ali, que é uma lixeirinha que do tamanho de um balde de 20 litros, ainda está furada embaixo. É mau cheiro na rua. Não, vamos convivendo, o que eu vou fazer? Eu vou expulsar o andarilho aqui, quem tem que fazer isso é a prefeitura, olhar isso aí, esses andando, com a garrafinha de pinga eles andam. Dentro eu, inclusive, já liguei uma vez para essa não desmola aqui, falaram que não tinha carro para vir aqui olhar. É difícil, então, quem que vai fazer? Eu só queria que a prefeitura olhasse por isso, que eu pago IPTU, né?

0: Muito bem, agora são 7:03, 7:03, com a chegada das temperaturas baixas, o frio também traz sofrimento para os animais abandonados e acolhidos em abrigos. E hoje o destaque é para a campanha solidária em apoio ao canil São Lázaro, aqui em Três Corações. Rose Fontana faz um apelo à população em favor de mais de 100 cães abrigados no canil que necessitam de ajuda nesse período mais frio do ano. A campanha arrecada cobertores, mantas, tapetinhos e também ração para os animais. Quem puder colaborar pode deixar as doações no estacionamento do Hotel Macarena. Vamos ouvir.
1: Bom dia aos ouvintes da Rádio Tropical. Aqui é a Rose Fontana, do Canil São Lázaro, e vim hoje falar sobre a campanha do cobertor. Como todos sabem, a gente tem muitos cães velhos aqui e o inverno está chegando. Eles sentem muito frio. Quem tiver para doar uma manta, um cobertor ou mesmo um tapetinho que eles possam deitar, a gente agradece, pois vai ser de muita utilidade aqui para o canil. E quem também puder doar ração, pois no inverno eles comem dobrado. Eu agradeço muito. Qualquer doação que possa ser feita para o canil, podem deixar no hotel, no estacionamento do Hotel Macarena, que nós iremos buscar. Muito obrigada e fiquem com Deus.
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4: Ele tem feito muito sucesso dentro da sala de aula e fora dela também. Eu estou falando do professor Luiz Guilherme, ele é enfermeiro e professor universitário e é um verdadeiro fenômeno na comunicação. Com criatividade, Luiz Guilherme tem de sobra. Ele transforma a sala de aula em palco usando a arte, o humor e a inovação para ensinar de um jeito diferente.
5: A gente olha para o modelo tradicional

0: gestão e aí trazendo para o ensino superior, eu poderia usar um modelo que eu não digo que seja errado, mas para mim, eu não consegui me adaptar tanto como aluno e quanto professor. Uhum. Que é o modelo tradicional, aquele no qual eu utilizo apenas uma aula que é expositiva e dialogada. O que seria isso? É usar o slide, eu leio o slide e fazer um comentário sobre aquele slide que eu li para os alunos. Hoje a gente tem vários desafios em sala de aula. E quando eu entendi que um dos desafios seria, por exemplo, rede social, celular, é muita informação que o aluno do ensino superior ele também tem o tempo todo. E aí eu tenho que tornar a minha sala de aula mais interessante que tudo isso. Que as redes sociais, que o celular, que uma mensagem que chega. E aí pensar nisso me fez olhar para o professor Guilherme, enquanto profissional, e me perguntar, o que é que eu posso fazer de diferente?
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0: Que o seu dia seja um dia de muita realização, sucesso. Eu desejo mesmo, tá? Que a sua quarta-feira seja positiva, né? Tem os contratempos aí da vida, com certeza. Ó, tem, mas começar o dia bem, começar o dia sorrindo, né? E deixar aí a tristeza de lado. Sei que tem, né, os percalços aí ao longo dessa quarta-feira, mas começa com a oportunidade de fazer tudo diferente. Por isso que você acordou hoje, viu? Com a oportunidade de fazer tudo novo. Então bora fazer, bora viver. O dia bom hoje, né? Estamos aí no dia 13 de maio de 2026. Tá acelerando já aí, tá no trânsito. Um excelente dia pra você. Calma no trânsito aí também, bom, viu? Relaxa.
2: E que é o nome do Celso, Leandro? Do Wanderson Rogério.
0: Sei.
2: A turma do Marcelo Fonte no que domina. A música de parada dura.
0: Trio Parada Dura, um abraço aí, meu querido, obrigado pela audiência também, tá com a gente sempre aí na sintonia, começando o dia, aqui o Celson, o nome, né, Celson. Um abraço pra você, meu querido. Oi, Nildinha.
3: Bom dia.
0: Vila
3: Tropical com você é bom demais. Vamos pra Zumba, meu amigo. Mas
0: vamos.
3: Tá gelado.
0: Então vamos pra Zumba.
3: Mas temos de enfrentar, né? Beijo, tchau.
0: Valeu, minha amiga, obrigado pela audiência aí também, obrigado pelo carinho também, tamo junto, viu? Beijo no seu coração, vamos aí seguindo na nossa estrada da vida, né? É, até às 11 da manhã, estaremos juntos aqui no nosso Manhã da Tropical, prazer imenso iniciar o dia com você também, viu? Vou preparar a música do meu amigo também, é, na verdade já tá no jeito aqui, ó. Manda pra ele aí Trio Parada Dura e Zé Neto mais o Cristiano. Ah, que música linda essa aqui. Uma das músicas mais lindas aí, né, do Trio Parada Dura.
4: É demais,
0: junto com o Zé Neto mais o Cristiano. Excelente dia pra você.

0: Zé Neto mais o Cristiano, 7:42 na Tropical. Bom dia pra você aí.
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0: Tá tudo bem aí? Começar o dia com muita fé no coração, acreditando que tudo pode ser diferente. E ó, é direito aí na quarta-feira, né? Garra na fé aí, viu? Na certeza. Tudo vai dar certo. Pode ter certeza disso. 7:43.

0: você? Então se liga, o horóscopo de hoje que começa já já no Manhã da Tropical.
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1: 8 horas.
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7: Bora lá então, as nossas previsões. Vamos lá começar as previsões astrais dessa quarta-feira. Estamos aí na quarta-feira. Seja bem-vindo à quarta-feira, dia 13 de maio de 2026. Um excelente dia para você. Olha, já começando bem, pé direito aí na nossa, nas nossas primeiras horas do dia. E tem que ser assim, né? Áries, bom dia com você. O dia hoje, né, também começa bem. O astral melhor. A disposição fica para encarar tudo com entusiasmo. Uma oportunidade inesperada pode surgir, então aproveita, tá? Trazendo chances de faturamento e concretizar sonhos também, olha que bacana. Já no trabalho, seu dinamismo vai ser muito reconhecido e a atração vai crescer e você não vai hesitar em mostrar seus sentimentos com romance protegido nessa quarta-feira, Áries. Bom dia para você do signo de Touro. Hoje o seu bem-estar tem que ser prioridade. Pede mais atenção. O que você precisa fazer, Touro, é evitar a sobrecarga. No trabalho hoje, né, você que já tá na luta aí também, o foco é dedicação que impulsiona resultados. É dedicação que vai trazer melhorias, ganhos extras. E olha, o empenho em você sempre apresentar o melhor. Isso é muito positivo. No amor, o dia pode trazer uma conexão mais profunda com alguém, né, talvez conhecido, e reforça mais aí também a intimidade com o mozão. Resolver conflitos, isso é muito importante. Aproveita para fortalecer os laços também. Dá aquela ligada durante o dia, aquela mensagem, para a pessoa não se sentir aí abandonada, talvez pela correria do dia a dia que você vai ter no dia de hoje, viu, Touro? Já você, Gêmeos, hoje é dia de conquistar e se destacar. Energia extra para aproveitar e avançar em projetos, investir mais no seu crescimento. A sua disposição facilita muito as tarefas e impulsiona as ideias. No amor, o diálogo é a chave para um bom entendimento e diminuir as brigas também, né? Atraindo novas amizades e também novas parcerias. Seu relacionamento hoje, a forma como você se relaciona está mais aberta. No amor, hoje também, o diálogo é a base de tudo. Atrai paqueras e também fortalece a aliança com quem você ama, com quem você gosta. E é assim que tem que ser, né? Um excelente dia para você.
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7: Pede não, agora são 8:04 da manhã. Manda aqui no nosso zap, qual que é o seu signo? Você é de qual signo aí? Tá acompanhando as previsões desde aí da primeira, né? Primeiro, segundo, terceiro horóscopo também, já tem mais. As previsões astrais você acompanha tudo e tudo, tudinho aqui no nosso Manhã da Tropical. Nós dividimos os nossos espaços aqui, eu fazendo companhia pra você, você fazendo companhia pra mim e o nosso dia seguindo em frente aí também, né? Já eu venho com mais previsões.
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9: Ele tem feito muito sucesso dentro da sala de aula e fora dela também. Eu estou falando do professor Luiz Guilherme. Ele é enfermeiro, professor universitário e é um verdadeiro fenômeno na comunicação. Com criatividade, Luiz Guilherme tem de sobra. Ele transforma a sala de aula em palco, usando a arte, o humor e a inovação para ensinar de um jeito diferente.
10: Sabe? É. Por isso que eu tenho que fazer das minhas aulas, da rotina profissional.
9: Sim.
10: Parte dessa vida de influencer, sabe?
9: Uhum.
10: É claro que eu hoje eu não consigo postar tanto em store, mas eu faço uma presença ali também, eu faço nas publicações, e eu acho que isso gera muita conexão, sabe, Maísa? Gera conexão com alunos, gera conexão com, igual os meus novos alunos, quem vai chegar, as pessoas, às vezes na rede social, ela fala, nossa, meu sonho é ter uma aula com você.
9: Nossa, tal período eu vou chegar na sua aula, né?
10: Exato. Deve ser assim. E aí, às vezes eu encontro um aluno que já teve aula comigo lá no primeiro período, que fala, nossa, professor, quando que você vai voltar a dar aula pra gente? E eu acho que esse carinho é tão bom, porque agora, olhando na parte da satisfação profissional e pessoal, porque se alguém deseja que te encontre de novo na jornada, é porque fez sentido em algum momento a sua aula, a sua missão. E para um professor, eu acho que não tem algo mais gratificante. É quando você encontra um aluno. Agora eu tenho.
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5: Bom dia, Câncer. Dia de crescimento na carreira. Dá uma olhada na carreira aí, dá uma olhada no curso que você tem que fazer, na faculdade que você tem que terminar. É, oportunidades chegam até você, viu? E boas oportunidades de reconhecimento. Seu trabalho não tá sendo em vão, não. Apesar de você achar isso, mas não tá, não, tá? Confia na sua intuição financeira, inclusive, para aproveitar boas negociações ao longo desse mês também, né? No seu amor, você deve usar aí habilidades, para você ser um pouquinho mais compreensível. Tenta ir por esse caminho aí, né? Os relacionamentos tá em alta, fica um pouco mais maduro aí as relações e tende você também a buscar esse tipo de comportamento, né? Aproveita o dia para conquistar o que deseja e você vai conquistar sim, viu, Câncer? Boa sorte para você. Oi, Leão. Hoje os contatos no trabalho potencializa a sua habilidade de defender seus interesses. Sua disposição aumenta e é ideal também para cuidar da sua saúde e também experimentar algo novo. Arrisca, Leão. O que você tem a perder? Talvez você já tá perdendo, né? Aproveita seu poder aí também de confiança no dia de hoje, na vida 2, né? As possibilidades de novidades chegam até você também com uma conexão, digamos, um tanto quanto especial, né, Leão? Virgem, bom dia para você. Seus instintos parecem mais certeiros e favorecem negociações também, né? Tá pensando em investir? Pois faça. Investimento é importante, né? Ver onde você vai colocar teu dinheiro também, tá? Aproveita o momento para fazer algumas mudanças no seu trabalho e também já voltando para a saúde. Emoções intensas no dia de hoje. Dosar isso aí vai ser o desafio. A coragem, você precisa dela para expressar seus sentimentos e ser mais sincera com o outro. Traz momentos aí, né, de confiança ao longo do dia com o mozão. Então, aproveita o dia, viu, Virgem? Volto já falando com você de Libra, Escorpião e Sagitário. Fica aí.
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5: Sai daí não, que eu tô voltando já com mais previsões. Agora 8:19.
7: Bom dia.
5: Bom dia.

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6: Bom, mais previsões para você. Agora são 8:30, 8:30 da manhã. Mais rodada de previsões astrais para você, Libra. Oi, bom dia, tá? Tudo bem com a Vossa Excelência, Libra? Seu talento, né, para relacionar aí com a família facilita o conciliar interesses e apoio no dia de hoje. Seu talento para lidar com pessoas favorece o trabalho em equipe. As negociações, as oportunidades profissionais vai chegar, é capaz de também trazer reconhecimento e retorno financeiro nessa, né, ao longo da semana. E principalmente no dia de hoje. É importante manter a responsabilidade com os gastos, especialmente no fim de semana. Na saúde, sinais do corpo relacionados à saúde bucal não devem ser ignorados também, viu? Até nisso, os astros dando aquele toque em você também. No amor, o período favorece novas conexões, intensas conexões, viu? E a vida a dois ganha mais harmonia e mais maturidade, Libra. Bom dia, Escorpião. A semana favorece crescimento profissional, reconhecimento e boas negociações. As finanças tendem a evoluir de forma gradual, especialmente se houver maior organização. Na saúde é importante dar atenção à imunidade e aos cuidados com a garganta, viu? Já no amor, Vênus intensifica os sentimentos e favorece uma maior cumplicidade na vida a dois. Desde que você deixe a desconfiança de lado, né? Por favor, a desconfiança não vai rolar para o dia de hoje não, viu, Escorpião? Foi fechando mais uma rodada para você do signo de Sagitário. Tá tudo bem, Sagita? É, olha, a semana favorece novos projetos no trabalho. As questões financeiras também entram em pauta nessa quarta-feira, pedindo um pouco mais de cautela em alguns momentos aí também, com a gastação exacerbada, né? Também ganham oportunidades interessantes para conquistar uma renda complementar. Olha, saúde traz desconfortos ligados à ansiedade e ao sistema digestivo, que merece uma atenção. Respeita os sinais que o seu corpo vai passando para você. No amor, o período favorece diálogos sinceros e aproximação e, além de tudo, fortalecimento na relação também, Sagitário. Volto já com mais previsões, falando com você de Capricórnio, Aquário, com você, Peixinha, segura aí.
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6: Manhã da Tropical, volto já, tem mais previsões, mas agora é hora de falar de economia, né? 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Agora são 8 horas mais 34 minutos. Elis Juste, insônia da madrugada. Volto já com mais previsões. Aliás, para fechar as previsões astrais para o dia de hoje.

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1: 8:59.
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10: Ele tem feito muito sucesso dentro da sala de aula e fora dela também. Eu estou falando do professor Luiz Guilherme, ele é enfermeiro e professor universitário e é um verdadeiro fenômeno na comunicação. Com criatividade, Luiz Guilherme tem de sobra. Ele transforma a sala de aula em palco usando a arte, o humor e a inovação para ensinar de um jeito diferente.
11: A gente olha para o modelo tradicional da educação e aí trazendo para o ensino superior, eu poderia usar um modelo que eu não digo que seja errado, mas para mim, eu não consegui me adaptar, tanto como aluno e quanto professor. Uhum. Que é o modelo tradicional, aquele no qual eu utilizo apenas uma aula, que é expositivo e dialogado. O que seria isso? É usar um slide, eu leio o slide e fazer um comentário sobre aquele slide que eu li para os alunos. Hoje a gente tem vários desafios em sala de aula. E quando eu entendi que um dos desafios seria, por exemplo, rede social, celular, é muita informação que o aluno do ensino superior ele também tem o tempo todo. E aí eu tenho que tornar a minha sala de aula mais interessante que tudo isso. Que as redes sociais, que o celular, que uma mensagem que chega. E aí pensar nisso me fez olhar para o professor Guilherme enquanto profissional e me perguntar, o que é que eu posso fazer de diferente?
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0: traz incríveis a caminho. Vamos conferir o que dizem os astros para os nativos de Capricórnio, Aquário e Peixes.
1: Oi, Caprica. É o dia promissor para ampliar seus ganhos e não os gastos. Ampliar gasto aí complicou, né? Amplie seus ganhos aí e resolver questões de imóveis. Com a energia da Lua em Áries e Plutão em harmonia, você tem que aproveitar para fortalecer mais ainda as relações na conversa, né? Na parceria, entender o outro. Isso tudo faz parte aí de um bom convívio, né? Esclarecer assuntos que estavam e está pendentes, né? Esse negócio de você ficar, amanhã eu faço, amanhã a gente conversa, vai arrastando problema. No amor, a cumplicidade fica em alta e quem tá solteiro pode reencontrar aí, né? Talvez um ex ou uma ex. O resto é com você, você define. Aquariana, bom dia. Hoje também seu talento em comunicação tá alto, hein? É agilidade, destaca seu trabalho, facilitando mais aí conquista e conhecimento e reconhecimento. A Plutão e a Lua tá beneficiando muito a sua energia, sabia? E a sua disposição fica melhor para trabalhar, né? Aquela vontade de resolver, organizar aí a sua mesa, organizar, né, a sua mesa, o seu local de trabalho, fazer a organização também na sua vida emocional. Isso é um caminho interessante aí para uma quarta-feira, né? Além de tudo, no amor, surpresas gostosas, muita parceria e além de tudo, esse bem-estar entre você e o mozão, você presente de Deus, fecha bem a sua quarta-feira. Momentos especiais também, viu, para você curtir com o mozão no dia de hoje. Para fechar as previsões, peixinha, bom dia para você. Com a Lua em seu signo, tá fortalecendo a sensibilidade e a criatividade. A semana favorece soluções inteligentes de trabalho, vai ter aquele lapso, né? Para você resolver aqueles probleminhas que você estava tendo ao longo do seu dia de trabalho. Vai destacar sua habilidade para lidar com desafios. Apurado. E na saúde, não negligencia não, viu? É desconforto relacionado ao sistema urinário e também à região lombar. Talvez vai ter um pouquinho mais, né, de indisposição física no dia de hoje, mas nada que comprometa algo mais sério, né? Mas tem que dar uma atenção na saúde. Bom, pra fechar, a semana promete um novo amor, sabia? É o dia, quem sabe, promete uma oportunidade pra você conhecer alguma pessoa diferente, sair aí da zona do sofrimento, viu, peixe? Dá uma chance, não é pra ninguém, não, é pra você, né? E fortalecer mais a aliança com o mozão. Combinado? Amanhã tô de volta com mais previsões.
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1: Próximo encontro é amanhã, gente, a partir das 8 da manhã.
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1: Todo mundo ligado. Deixa eu falar já com a nossa audiência que tá por aqui. Meu amigo, mandando um abração aí pra ele, Eduardo Du. Ô, Du, um abraço, meu querido. Obrigado pela audiência também. Obrigado pelo carinho. E ó. Só pra não perder o costume, né? Só pra não perder o costume. Bom dia pra você. Deixa eu mandar um abraço pra ele também. A turma da Serralheria aí que tá com a gente na sintonia. Tô vendo aqui um videozinho, mandou um vídeo aqui. Eu vou dar uma olhada no vídeo aqui. O que que você arrumou no vídeo aqui? Mandou um vídeo aqui, cada dia é uma história, é uma lereia nova. Manda um abração pra ele aí também, né? Valeu, meu querido Júlio. Júlio, cada dia uma foto nova no WhatsApp também, né? Fala a verdade. Caveiro, um abração pra você, meu rei. Obrigado pela audiência. Pra hoje, bênçãos e bênçãos e mais bênçãos sobre a sua casa, sobre a sua família e sobre a sua vida. Valeu, que mensagem positiva, hein? Mensagem positiva. Agora são 9:14.

de catarro e muco presente nas vias respiratórias, de forma que é capaz de promover o alívio da congestão nasal. Isso ajuda a deixar a respiração mais livre, sendo indicado em caso de resfriado, gripe e bronquite.

0: Bom, agora são 9h14, olha aí o som, é o som do bairrão tropical de futsal, sétima rodada, chave B. Onde teve jogo, teve aí o Vila Fátima ganhando um placar apertado ali, apertadinho, e ganhando da Coab. É, Vila Fátima 1-0, responsável pelo único gol da partida, e eleito craque do jogo foi o camisa 11, David. No segundo jogo, o Monte Verde aplicou uma goleada de 7-1 na equipe do Rio do Peixe e o marcador do gol do Rio do Peixe foi o Davi. Já os goleadores do Monte Verde foi o Patriquinho com um gol, Raí, Pablo, Patrick com dois gols cada um e o craque dessa partida foi o camisa 19, Raí. Teve o terceiro jogo também, a partida entre Vila Resende e Vila Bela. Vila Resende bateu a Vila Bela pelo placar de 5-3. E os jogadores que balançou a rede aí dos times do Vila Resende foi o Max Gabriel, o eleito craque do jogo, com 3 gols, o Kaká. Também pelo Vila Bela, o marcador que fez aí os 3 gols do time foi o Marquinhos. Pois é, então assim, foi uma partida bem disputada, aliás, foram partidas disputadas. E hoje também tem aí, mais uma rodada, fase de grupos, lá no ginásio Belezão, gente. Os times que vão se enfrentar compõem o grupo C. E hoje aquele ginásio vai balançar, hein? Jardim das Acácias e Bela Vista, às 19 horas. Já às 20 horas, Triângulo e Cintrão Verde. Às 21 horas, Bandeirantes e São Francisco. 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
3: Bom, já já vou falar da alfinetada da Ludmilla. A Lud deu uma alfinetada ali, sabe quando a pessoa dá aquela indireta, assim, meia direta? Volto já explicando pra você, pra quem foi essa indireta aí. Ou direta, né?
4: Pra quem não conhece, vai conhecer agora. Vai me dando corda. Em breve será lançada aí, né, não, Jorginho?
5: 7 de outubro. 7 de outubro
4: tá aí. Vambora.

0: bom demais ouvir a Tropical, é desse jeito aí, ó.
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0: Bom, todo mundo buscando aí, né, ficar aí em cima, no peso ideal, né, famoso shape. A Lud não é diferente, não. Lud compartilhou uma nova extensão aí da galeria de fotos dela nas suas redes sociais na tarde aí, né, de ontem. A cantora mostrou o abdômen definido em várias imagens e a legenda do post está escrita na blusa na segunda foto. E ela falou também, né, no Instagram sobre a camiseta que dizia em inglês, traduzindo: pare de me copiar, você nunca fará isso direito. Maravilhosa, definiu uma fã e os comentários, claro, né, de muita gente, amo, amo, amo, né, e o fã clube ali, né, também, né, já no externando ali, né, todo o seu carinho pela Ludmilla. Mas a pergunta é: existe uma mensagem por detrás dessa frase? Pare de me copiar, nunca fará isso direito. Que é isso, hein? É um resumão aí do que foi nessa treta, né? Talvez uma indireta, indireta nas redes sociais. Os famosos, quando posta alguma coisa aí nos seus stories, pode ter certeza que tem uma mensagenzinha pra alguém ali, né, de trás. E como é que tá a treta da Malévola e da Jojo Todinho? Ah, já eu te falo, viu? Tem Lud.
2: Eu preciso da ajuda de vocês, hein?

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7: Nota de falecimento. É com profundo pesar que a família comunica o falecimento de Marcos Felipe da Silva. O velório iniciou ontem às 22 horas. Seu corpo será velado na Plamaf, de onde sairá o féretro às 13 horas, hoje, 13 de maio, para enterro no cemitério São João Batista. Familiares comunicam o falecimento de Marcos Felipe da Silva. Antecipadamente, a família enlutada agradece.
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Bom demais o dia começando e também nós estamos, temos que fazer a faxina também, porque, né, as coisas precisam acontecer, né? Já já tem a faxina, deixa só o Charlie Babando, o Charlie Brown tocar aqui, eu já venho com a faxina, fica aí. 9:33.

0: que a vassoura aí, remexa as cadeiras. É hora da faxina.
1: Vamos pra faxina. Lua. 9h36, deixa eu chamar as meninas que vem, vem. Vamos pra faxina. Bandinha. Bandinha. Bandinha, tá, tu tá aí, Bandinha? Ai. Cadê, Bandinha? Vai.
2: Bom dia, Wellington.
1: Oba.
2: Vamos. Vamos tomar café? Um abração pra você.
1: Pra você
2: pra
1: também.
2: Pra todos a rádio, pra todos os seus ouvintes.
1: Da rádio?
2: E pro Mimimi, pro Adriano, pra todos.
1: Tá bom.
2: E pra sua família, tudo de bom. Um abração pra todos.
1: Um abração, vem. Vem, ó, pra lá, pra cá. É assim, é desse jeito, Wellington, vai. Garra permissa, isso. Vamos pra faxina, bora, tá na hora da faxina, aumenta o volume, vem, vem, vem arrumar essa casa aqui. Vou pôr aqui um esse de si que eu tô meio energizado hoje aí, viu? Vamos arrumar a casa, gente. Aí, ó, subiu o sofá pra cima. Pode olhar debaixo do sofá ali. Tem ali uma nota de 100 ali jogada, debaixo do sofá, pode olhar. Ali, ó.

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1: Agora vem um dos maiores clássicos da música brasileira, a voz marcante de Fagner. Lançada nos anos 80, a música se tornou um verdadeiro hino do romantismo nacional. Uma interpretação intensa, cheia de entusiasmo. Fagner transformou a canção em uma das mais tocadas nas rádios brasileiras. Deslizes fala sobre arrependimento, erro dentro de um relacionamento e o medo de perder alguém importante por causa de falhas da vida. A letra toca justamente naquele sentimento humano de reconhecer que ninguém é perfeito e que às vezes pequenos deslizes podem machucar quem a gente ama, né? Aquela melodia suave. Voltamos aí para os anos 80. Uma forte interpretação inesquecível da música que atravessou gerações e continua emocionando até os dias de hoje. É daquelas canções que parece conversar diretamente com o coração, né? Aumenta o som, voltaremos lá para os anos 80 com Deslizes, Fagner, aqui no nosso Velhinhas do Manhã da Tropical. Vamos recordar? Entrar na máquina do tempo?

0: 10 horas.
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5: Incêndio com vítima fatal em Boas

0: Esperança. Homem sofre ferimentos graves ao ser agredido por colegas de trabalho em Campestre. Preso em Cabo Verde, condenado por estupro de vulnerável. Homem sem habilitação e alcoolizado provoca acidente em Varginha. Um pedestre foi atropelado em Machado e o motorista fugiu.
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0: Incêndio com vítima fatal em Boa Esperança. Ontem à tarde, o Corpo de Bombeiros de Boa Esperança foi acionado para combater um incêndio em uma residência na área central do município. No local, os bombeiros foram informados de que possivelmente havia alguém dentro da casa. Após iniciarem o combate às chamas e as buscas no interior do imóvel, encontraram um corpo totalmente carbonizado em um dos quartos. Acredita-se que o corpo seja de uma moradora idosa de 70 anos, mas devido ao estado de carbonização, ainda não foi oficialmente identificada. Homem sofre ferimentos graves ao ser agredido por colegas de trabalho em Campestre. Um senhor de 62 anos foi agredido por colegas de trabalho em um posto de combustível em Campestre. Com um grave ferimento na cabeça, ele foi levado ao pronto-socorro local. O agressor fugiu em uma motocicleta e até o encerramento desta matéria não havia sido preso. Preso em Cabo Verde, condenado por estupro de vulnerável. Ontem, uma equipe da Polícia Civil de Cabo Verde cumpriu um mandado de prisão contra um homem de 62 anos, condenado a pena de 10 anos de reclusão em regime fechado por estupro de vulnerável. Além da pena que começou a cumprir ontem, o homem ainda responde a novas denúncias de crimes da mesma natureza. Ele foi encaminhado para o presídio. Homem sem habilitação e alcoolizado provoca acidente em Varginha. Um carro que circulava de maneira perigosa em Varginha provocou um acidente e o condutor fugiu. Acionada, a polícia militar localizou o rapaz de 24 anos que não tem carteira de habilitação e estava alcoolizado, além das multas que somam R$6.000 e da apreensão do veículo, ele foi preso em flagrante. Ninguém ficou ferido. Um pedestre foi atropelado em Machado e o motorista fugiu. Ontem de manhã, um pedestre foi atropelado por um veículo Gol quando caminhava às margens da rodovia MGC 267 no bairro Jardim das Oliveiras, em Machado. O condutor do veículo fugiu sem providenciar socorro à vítima, que foi levada pelo Corpo de Bombeiros para a Santa Casa e ficou internada. A polícia militar foi acionada e registrou um boletim de ocorrência para investigação.

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2: Bom, gente, agora são 10h16. Morador da comunidade rural Rio do Peixe relata a falta de sinalização adequada em diversos pontos da pista, principalmente em relação à revitalização da pintura das faixas, o que acaba comprometendo a segurança dos condutores, especialmente durante a noite em períodos de chuva. O ouvinte faz um apelo para que as administrações municipais de Três Corações e São Bento Abade possam encaminhar essa solicitação junto ao órgão competente responsável pela rodovia, buscando melhorias na sinalização e mais segurança para motoristas, motociclistas e moradores da região.
3: A sinalização na estrada rodovia LMG 862, que liga Três Corações a São Bento e São Tomé. Você não enxerga mais, não existe mais a faixa central na rodovia, no asfalto, então principalmente nas curvas. Já fiz essa reclamação uma vez, mas aqui tá difícil, que a gente não tem um representante estadual, tem nada, não tem um deputado estadual para socorrer a gente, para reivindicar essas coisas lá pra gente. Então, mas tá difícil, tá correndo o risco de uma hora acontecer um acidente. Já apagou a faixa tudo, então não existe mais sinalização. Aí é só caminhão pesado, é máquina pesada, tudo trafegando por lá. Até algum órgão aqui da cidade mesmo, municipal mesmo, interferir isso pra gente, junto ao governo estadual, junto à esfera estadual lá, para ver se dá uma solução para nós lá nesse problema aí.

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2: Pois é, vamos lá, agora 10h21 da manhã. É, estamos aí com a sétima rodada da chave B da Copa Bairrão Tropical de Futsal. Primeiro jogo aí, foi um jogo mais tranquilo. Tô aqui com o Zezinho Rodrigues. Zezinho Rodrigues chegando com tudo aí também na transmissão. Que trabalho, hein, o Zezinho, que a nossa equipe vem fazendo na Copa Bairrão Tropical de Futsal. Bom dia, Zezinho Rodrigues.
3: Bom dia, Tom. Bom dia todos os ouvintes. É um prazer receber esse convite e participar na manhã de hoje.
2: Pois é, Zezinho. O campeonato vai afunilando daqui pra frente aqui. Os times precisam dos resultados e definições aí para quem vai enfrentar na próxima fase. E ontem teve o jogo entre a Coab e Vila Fátima, né? E foi um gol magrinho, né? 1-0. A equipe do Vila Fátima bateu o time da Coab. Eu não esperava esse resultado, não, Zezinho.
3: É, mas tudo tem surpresa, né?
2: Uhum.
3: Porque o futsal ele é tarefa de detalhes.
2: Sim.
3: E principalmente tratando-se de uma fase classificatória, a Coab veio com tudo para poder liquidar aí o adversário. Mas a Vila Fátima montou ali um esquema que foi um resultado magro. O justo resultado seria empate.
2: Sim.
3: Certo?
2: Pelo que os dois times jogou, né?
3: É lógico. Então, é idêntico. Então, o pessoal pode esperar que o Vila Fátima vai crescer na competição.
2: Sim, nas oitavas, né? Agora...
3: Todo mundo vai querer crescer.
2: A postura vai mudar, porque ontem estava assim, como a gente fala, assim, o jogo de comadre, né, Zezinho?
3: Comadre e compadre, né?
2: Comadre e compadre. Um jogo tranquilinho, ninguém queria correr, né, tal.
3: Mas quando você olha assim no relógio e vê que o tempo tá passando, como eles viram lá, e precisar pelo menos de alguém vencer para poder melhorar a tabela de classificação.
2: Isso.
3: Aí acordado. Mas aí, de repente, deu uma bobeira, Vila Fátima leva um gol.
2: E não é o que o técnico pensa, porque o técnico tá treinando o time ali já para as oitavas, né? Testando peças, o que ele pode fazer no time para enfrentar aí as oitavas de final.
3: É porque já estavam classificados, né? Estão classificados. Tem mais para estudar. Vamos participar porque esse jogo não vamos fazer. Pode ser um jogo de comadre e compadre, mas pelo menos para melhorar aí as posições, recuperar os jogadores que estão contundidos, recuperar fisicamente os atletas, o esquema também. Aí chega hoje, eles não jogam, eles folgam hoje, chega tarde, o Naldo, cada um fica ligando pro outro e falando, você viu o que é ramo tal, tal.
2: Volta lá para assistir a transmissão da Tropical.
3: Porque eles não têm tempo de fazer um trabalho. O cara gravou o VT em casa, na Tropical, gravou em casa e cada um vai assistir e conversar por telefone com o colega.
2: Pois é, e o jogo foi, o gol da partida, foi inclusive ele eleito o craque do jogo, camisa 11, o David. Já o segundo jogo da noite, Zezinho.
3: Deixa eu ter completado o David.
2: Que... Manda aí.
3: O David é o seguinte, desde o início do jogo eu te falei pra você, o David tá jogando, tá jogando muito bem. Ele disse pra você, olha, ele saiu, o time caiu um pouco de produção. A hora que ele saiu do intervalo, e aí quando ele voltou, você vê que ele voltou com a mesma postura.
2: Sim.
3: Ele não caiu o rendimento. Tem jogador que sai e cai de rendimento quando volta.
2: Sim.
3: Ele não. Ele multiplicou a sua jogada na quadra. E é por isso que ele foi eleito o melhor jogador na quadra.
2: Isso é muito importante porque o time, quando faz esse rodízio aí, às vezes o jogador entra frio até esquentar no time e tal, encaixar certinho, vai um tempo aí. Tempo é uma coisa que não tem. Já o

0: Segundo jogo da noite, Monte Verde 7, Rio do Peixe 1. O marcador do gol do Rio do Peixe foi o Davi. Já os goleadores do Monte Verde, o Patriquinho com um gol, o Raí, Pablo, o Patrick estão com dois gols e também o craque da partida, que foi o Raí, né? O camisa 19. Um bom time, equipe do Monte Verde, né, Zezinho?
1: É um sério candidato ao título.
0: Sim.
1: É um time que sempre vem nas decisões. E veja bem, pegou um time fraco, pegou. Mas como disse o técnico Lúcio, não importa o adversário, se tá ali é pra jogar. Agora o Rio do Peixe é um time que tá criando sementes para o próximo ano.
0: Isso.
1: Você vê quem fez o gol do Rio do Peixe, o Davi?
0: Isso.
1: Foi um dos melhores jogadores.
0: Jogou muito.
1: Jogou. E desde a hora que ele entrou na quadra, bateu bola, eu já notei. Ele bate firme na bola, ele tem posicionamento dentro da quadra, mas na minha opinião, não é porque o Rio do Peixe levou essa goleada, mesmo assim jogou bem.
0: Sim.
1: Mesmo assim, jogou bem, perdeu de goleado, isso é óbvio.
0: Acontece.
1: Mas você pode dirigindo o carro bem aí, chegando na frente, você bate o carro.
0: É. Não é verdade? E começou marcando bem a equipe do Rio do Peixe, mas exige uma intensidade muito grande para marcar a equipe do Monte Verde, né? Porque eles correm muito na quadra, abrem muito espaço.
1: E faltou também perna também no Rio do Peixe.
0: Sim.
1: Entendeu?
0: Verdade.
1: Então, aí o Monte Verde aproveitou fazendo isso. Entrou com um time meio misto, viu que a coisa tava ficando preto, que o Rio do Peixe tava perto, colocou entrou os irmãos.
0: Pra resolver, depois tirou de novo.
1: Então, agora, o Lúcio é um treinador que falou, você ouviu falando, tô aqui pra jogar.
0: Treinador sério, né? Inclusive.
1: Eu admiro muito o comando da Lúcio, também o Kione.
0: Sim.
1: São dois treinadores que eu admiro.
0: É. O técnico do Odilon também me chamou a atenção pela forma que ele arma o time, né?
1: O Ricardo, a minha opinião também do Ricardo, é um ótimo treinador porque já vem treinando esse time desde quando começou a competição. Ele tá mantendo quase que a mesma equipe na competição. Você vê de Cassinho, você vê o Romarinho, você vê outros jogadores que já fazem parte do grupo há muito tempo. Ele pegou algumas peças para fortalecer o time, é da base, já é de lá mesmo.
0: Manteve a base e só fortaleceu o time.
1: Fortaleceu, e o Ricardo já conhece. Então o Ricardo, ele vai fazer lembrar de um técnico que o Santos tinha nos anos 60, chamava Lula.
0: Lula?
1: Ele ficou 11 anos no comando técnico do Santos.
0: Sei.
1: O Santos continuava pela Europa, ele chegava na Alemanha, por exemplo, dava uma dozinha de conhaque por causa do futebol jogador, dormia. Quando terminou o jogo, 4-0 pro Santos. Assim, o Ricardo. O Ricardo não vai tomar cunha aqui,
0: não dá dosezinha pro jogador, não.
1: Mas é assim, o Ricardo é um treinador inteligente.
0: Sim.
1: É o cara que conhece os seus jogadores. Agora, com a janela que vai ser agora, como a tia tinha falado e você tinha comentado, o próprio JB, vai fortalecer muitas equipes, principalmente o time do Odilon.
0: Sim.
1: Já tá articulando quem ele vai pegar para poder. Aí sim, cada time vai pegar os melhores. Aquele que dormir no ponto aí vai perder.
0: Reforçar pontualmente, né?
1: Mas aquele que não reforçar vai dançar.
0: Pois é, e tem um terceiro jogo também, Zezinho. Vila Resende 5 e Vila Bela 3. Né, o jogador aí que balançou as redes pelo Vila Resende foi o Max Gabriel e o eleito craque do jogo com 3 gols, o Kaká. Pelo Vila Bela, o marcador que fez aí os 3 gols do time, que jogou lá e fez os 3 gols, foi o Marquinhos. Foi um jogo também um pouquinho mais com energia do que o de ontem, né, Zezinho? Os últimos jogos, né, as equipes já classificadas estão entrando com uma intensidade muito baixa no jogo, né?
1: Tem time que tá entrando com sono já no terceiro jogo. Você pode notar pra você ver que algumas equipes jogando com sono quando é terceiro jogo.
0: Sim.
1: Às vezes não fica acreditando que vai classificar ou não. O Vila Bela, por exemplo, ontem, todo mundo achava que o Vila Bela ia perder de goleada.
0: Sim.
1: Todo mundo achava que o Vila Bela ia levar um passeio. E começou a crescer.
0: Uhum.
1: Se é o Vila Resende, apesar que um time que exibrado tanto quando terminou o jogo, acho que eles estavam torcendo tanto pra terminar o jogo.
0: Vibrou muito.
1: Porque se deixasse o Vila Bela, chegava lá, cara.
0: Pois é, chegava e deu trabalho, viu?
1: E nós, assim, tinha opinião. Bom, o torcedor da arquibancada, e quem tem casa assistindo também, fala assim, o Vila Bela vai levar um passeio e de repente cresce.
0: Cresce no jogo, deu trabalho. E hoje tem jogo Jardim das Acácias e Bela Vista, Triângulo e Cinturão Verde, Bandeirantes e São Francisco. Que rodada, hein, Zezinho?
1: Só choque de gigante.
0: Só pedreira. A rodada tá muito bacana, que são times ali, né, que não se enfrentaram ainda, né, mas time que vai bem aí, vai ser uma rodada eletrizante no dia de hoje também, né, Zezinho?
1: É lógico, veja bem, fala jogo por jogo, por favor.
0: Pois é, tem aí pra você, deixa eu pegar aqui, já os jogos de hoje. Estamos aí na quarta-feira, a rodada já acontecendo, né, e hoje os jogos da noite, o primeiro jogo da noite, na verdade, é entre o Jardim das Acácias e o Bela Vista, Zezinho.
1: Olha, veja bem pra você ver. Jardim das Acácias, com o tempo no passado, não era muito competitivo.
0: Jogou bem o último jogo, Jardim das Acácias.
1: No passado, que eu digo, nas competições passadas.
0: Uhum.
1: E hoje já mudou o time das Acácias. Jogou bem. Pode ser um grande jogo com o Bela Vista, que o Bela Vista também é um timaço.
0: Uhum.
1: Certo? Então vai ser um choque de gigantes também.
0: Pois é. E o segundo jogo, esse aqui é jogão também, Triângulo e Cinturão Verde, hein?
1: Olha, isso aí eu vou pagar pra ver.
0: Esse jogo.
1: Porque eu vou te falar.
0: Também vou esperar, vou sentar lá pra narrar, sabendo que vai ser aquele jogo de tirar o fôlego.
1: Só pede tranquilidade pras duas torcidas.
0: Sim.
1: Paz e amor.
0: Exatamente.
1: Disputar dentro da quadra. Não é jogar as coisas dentro da quadra, isso não existe.
0: Mesmo porque pode prejudicar o seu time.
1: É,
0: né?
1: Mas quando existe, isso é coisa do passado. Isso aí, jogar as coisas dentro da quadra, não existe dentro de campo de futebol.
0: É.
1: Então, mas hoje eu sinto não verde, então timaço. Sempre montando um time bom. Só que não dava sorte nos campeonatos passados que eu acompanhei. Ficou um ano que ficou fora.
0: Isso.
1: Entendeu? Hoje eu vim com nova comissão técnica. E o Triângulo, eu volto a repetir, é um time também que disputava na época passada, mas não tinha aquele time competitivo. Só tinha, não tinha nem banco, às vezes, o Triângulo. Tinha um saudoso do pacote que dava sangue para o time. Hoje, você olha assim no Triângulo, é um time que pode até brigar pelo título, pode até brigar. Ou ele, ou você não vê, de dois times bons.
0: Dois times fortes, e eu vou estar narrando aí os três jogos hoje, esse Triângulo. Esse Cinturão Verde também é um dos jogos.
1: Que jogo, hein, cara, que vai ser?
0: Esse vai ser um jogaço mais esperado aí, um dos mais esperados da noite. E o terceiro jogo, Zezinho, também é pegado. Bandeirantes e São Francisco, hein? Que jogo, Zezinho?
1: Eles já ficaram na final.
0: Já.
1: Então, se eu olhando o elenco que foi o Bandeirantes, antigamente eram super Bandeirantes. Até o goleiro Marcelo participou falando lá na rodada passada, lembrando que foi um dos melhores goleiros do Bandeirantes.
0: Sim.
1: Bandeirantes, não sei se você chegou a conhecer, tinha um elenco que...
0: Eu lembro.
1: Distribuía de primeira linha. Ganhou diversas vezes o troféu. E o São Francisco, não precisa nem falar, era um time de dar saudade.
0: Time da Cotia que fez história, né?
1: Fez história com o saudoso Quiroga, era um time que o Quiroga incentivava, o time... Já chegava ali na quadra, você sabia quanto seria o jogo, pode dizer. Mas você sabia como é que ia ser o jogo de São Francisco.
0: Pois é, hoje então encerra a fase de grupos. Zezinho, vamos fazer uma brincadeira básica aqui, rapidinho, nós dois?
1: Vamos lá,
0: nós dois.
1: Um bate-bola, né?
0: Um bate-bola. Vamos arriscar palpites aqui? Jardim das Acácias e Bela Vista. Quanto é que o senhor acha que termina esse jogo aqui? Eu também vou dar meu pitaco aqui.
1: Faz tempo que não acontece, eu vi um só. Acho que vai ser um 0-0.
0: Vai ser um 0-0? Jardim, eu também, eu acho que vai ser o gol, só que vai ser com empate, 1-1.
1: É, também.
0: Segundo jogo, Triângulo e Cinturão Verde. Eita, que palpitar nisso aqui.
1: Esse aqui, quem fizer o gol, ganha.
0: Eu acho que vai ser 1-0 pra... Na verdade, o Triângulo não vai deixar de fazer gol, né? O Triângulo vai fazer gol.
1: É, e hoje o Triângulo hoje vai com a carga máxima.
0: Carga máxima.
1: Vai ter banco à vontade.
0: Eu acredito que vai ser 2-1 para a equipe do Cinturão Verde.
1: É, eu acho que o Cinturão Verde leva essa, mas é difícil, hein?
0: Mas muito difícil.
1: É, até é arriscado falar um placar.
0: Bandeirantes e São Francisco, Bandeirantes... E São Francisco também, palpiteiro aí, vamos palpitar. Quanto é que o senhor acha que vai ser esse jogo?
1: Não assim, falar por competição, eu fico com o Bandeirantes.
0: Eu também acho que o Bandeirantes vai vencer pelo placar de 4 a 4-2.
1: É, pode ser, mas o São Francisco não está passando assim uma boa fase. Está em montagem de equipe.
0: Sim.
1: O técnico do São Francisco,
0: uhum.
1: Ele é um cara muito carinhoso com jogadores novos.
0: Sim.
1: Está procurando. Pode ser com a janela agora, com a orientação do que o Potito está ali para jogar. O Potito está ali para fazer números.
0: Sim.
1: E aí ajudar. Pô, então o Potito com seu conhecimento.
0: Trabalhar na comissão também.
1: Tem comissão, vai buscar jogador. Você vai ver na janela como é que vai ser São Francisco.
0: Pois é, estaremos hoje então. Hoje tem bairrão, hoje tem emoção. Não vai ficar de fora não, Zezinho. Hoje aquele ginásio vai parar, né?
1: Ah, hoje vai ter medo, porque... É, costuma ter um clássico, hoje ninguém vai embora.
0: Ninguém vai embora. Eu também tô com expectativa para o jogo de hoje à noite. Estaremos juntos, Zezinho, às 19 horas.
1: Se Deus quiser, estaremos lá. E você liga a TV, liga o seu celular, liga tudo em casa aí. Se já fazer muito frio, fica ligadinho debaixo da coberta assistindo.
0: E nós vamos ficar com inveja lá, né?
1: É, com inveja.
0: Vamos ficar com inveja. E o Zezinho cobrindo tudo lá em quadra, trazendo todas as informações lá em quadra, os bastidores. Moísa Mesquita também. Mas, filmando.
1: E aí, fala Moísa. É. Moísa fica nos bastidores. A Moísa é uma grande profissional, porque ela ajuda a gente lá.
0: Moísa fazendo ali os conteúdos pro nosso Instagram, né? O Instagram da Tropical.
1: E aí eu auxilio também, né? A hora que tá pedindo lá, cara.
0: Sim. Ela aparece lá também. A Léo com seus comentários também, a Léo informando todo mundo.
1: A tia é a matemática.
0: Matemática. Ela é a da caneta, que põe tudo na ponta da caneta.
1: E sabe tudo de matemática da Tadema.
0: E o JB também, o JB narrando aí dois primeiros jogos. Na verdade, hoje é só eu que vou estar, o JB tá de folga hoje.
1: Ele tá de folga, o Tadema é privilegiado, né?
0: É privilegiado. É outro nível, né?
1: É outro nível.
0: É outro nível.
1: Parabéns pra ele.
0: E também temos aí a nossa chefa, né? Sua chefa também tá apoiando lá.
1: Ah, a chefa nossa. A nossa chefa tia lá, ela fica lá e é boa a presença dela.
0: Nós é uma equipe top mesmo. A gente colocou o chefe e a chefa pra trabalhar.
1: Os dois aí, e dando moral pra gente, cara.
0: Isso é bom demais, né?
1: É bom, eles sabem o nosso trabalho, né?
0: Sim.
1: E estando lá, é melhor que você trabalhe até tranquilo.
0: Isso.
1: A tia lá, a Tati, o chefe, é bom demais. A equipe toda faz parte.
0: Exatamente. E a gente agradece você também que está lá na nossa transmissão acompanhando. Às 19 horas estaremos juntos. Já no Cidade Revista também, Elson Gonçalves traz aí também o resumão da rodada. Você amante aí da bola pesada, Elson Gonçalves já também trazendo os detalhes no Cidade Revista. Então até daqui a pouco, Zezinho.
1: Até daqui a pouco estaremos lá.
0: Tamo junto, 10:38 da manhã.
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3: Ele tem feito muito sucesso dentro da sala de aula e fora dela também. Eu estou falando do professor Luiz Guilherme. Ele é enfermeiro e professor universitário e é um verdadeiro fenômeno na comunicação. Com criatividade, Luiz Guilherme tem de sobra. Ele transforma a sala de aula em palco, usando a arte, o humor e a inovação para ensinar de um jeito diferente.
4: Sabe, é por isso que eu tenho que fazer das minhas aulas, da rotina profissional,
3: sim,
4: parte dessa vida de influencer, sabe?
3: Uhum.
4: É claro que eu hoje eu não consigo postar tanto em story, mas eu faço uma presença ali também, eu faço nas publicações, e eu acho que isso gera muita conexão, sabe, Maísa? Gera conexão com alunos, gera conexão com, igual os meus novos alunos, quem vai chegar, as pessoas, às vezes na rede social, ela fala, nossa, meu sonho é ter uma aula com você.
3: Nossa, tal período eu vou chegar na sua aula,
4: exato,
3: né? Deve ser assim.
4: E aí, às vezes eu encontro um aluno que já teve aula comigo lá no primeiro período, que fala, nossa, professor, quando que você vai voltar a dar aula pra gente? E eu acho que esse carinho é tão bom, porque agora, olhando na parte da satisfação profissional e pessoal, porque se alguém deseja que te encontre de novo na jornada, é porque fez sentido em algum momento a sua aula, a sua missão. E para um professor, eu acho que não tem algo mais gratificante. É quando você encontra um aluno. Igual eu tenho.
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0: seguir.
1: Muito obrigado.
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3: Olá! E ontem no ginásio Pelezão, transmitimos os jogos da 7ª rodada da chave B do Bairrão Tropical de Futsal. No primeiro jogo, Coab 0, Vila Fátima 1. O responsável pelo único gol da partida e eleito craque do jogo foi o camisa 11, David. Na sequência, Monte Verde 7, Rio do Peixe 1. O marcador do gol do Rio do Peixe foi Davi. Já os goleadores do Monte Verde foram Patriquinho, com um gol, Rai, Pablo e Patrick, com dois gols cada um. O craque dessa partida foi o camisa 19, Rai. E para fechar a noite, a partida entre Vila Resende 5, Vila Bela 3. Os jogadores que balançaram as redes pelo time do Vila Resende foram Max, Gabriel e o eleito craque do jogo com 3 gols, Kaká. Pelo Vila Bela, o marcador que fez os 3 gols do time foi Marquinhos. E hoje tem a última rodada da fase de grupos pelo Grupo C, finalizando a primeira fase do campeonato. 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Ambiente seguro, cheio de crianças e com um clima bom demais. 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
3: Nota de falecimento. É com profundo pesar que a família comunica o falecimento de Marcos Felipe da Silva. O velório iniciou ontem, às 22 horas. Seu corpo será velado na Plamaf, de onde sairá o féretro às 13 horas, hoje, 13 de maio, para enterro no cemitério São João Batista. Familiares comunicam o falecimento de Marcos Felipe da Silva. Antecipadamente, a família enlutada agradece.
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1: Muitos anos de vida. Deixa eu parabenizar aqui quem sopra velhinha no dia de hoje, Armando Angelim e Dona Maria Helena. Faz aí 54 anos de casamento, lá Morada do Sol, que é isso, hein? José Antônio Machado, Machadinho, do Vila Lima. Amanda Silva, 12 anos, de Cabo da Cachoeira, bairro Bom Retiro. Também a Daílson de Souza, o Socó do Cinturão Verde. Eliésio Oliveira Borges e Sofia Borges Cruz. Pai e filha, né? São Conrado. Olha que legal, faz aniversário mesmo dia. Também Gabriel Henrique da Silva Feliciano de Varginha. Soprando velhinha também no dia de hoje. Muita saúde, muita paz. Saiba que eu e todo o time da Tropical tá aqui desejando para você muito sucesso, muita saúde nessa nova etapa da sua vida e que você colha, assim, né? Muitas surpresas nessa data.
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1: Parabéns para você, 10 horas mais 51 minutos. Como vai ser aí a eliminação de algum clube da Série A da Copa do Brasil? Vai ser como um máscara, como? Deixa eu ver. Como é que é? Ah.
10: Que demais!
1: Goiás já foi, né, porra?
11: Na hora da festa, FESTA. Por quê? Porque eu quero!
1: Vai ter aí jogo, né, na Copa do Brasil. Oi! O que tá acontecendo aí? Tá tudo bem aí? Ó? Tá tudo tranquilo?
12: Bom dia, bom dia,
1: bom dia. Bom dia, você gostou, lindo, né?
12: Bom dia, meu lindo. É. Que isso, hein? Gente, não, o negócio tá ficando sério, viu? O negócio tá ficando sério. É. O Pumba que perdeu, tá se imaginando na cena do filme do Titanic. Os dois na ponta do navio, lá. Que coisa.
1: Na verdade, do ônibus, né? Do ônibus.
13: Alô? Ah, tem a dó.
12: Bom dia, Raiz Thundercat. Bom dia, Camilo.
13: Ai, Camilo, que gato.
12: Bora, tá aí. Firmo pro humo.
1: Firmo pro humo. Bora começar o dia.
12: Ah, esse nosso grupo tá muito lá ele, cara. Eu vou sair desse grupo lá, estranho, tá prestando. Eu tenho uma reputação.
1: Você sabe que quem tá ouvindo em casa tá entendendo uma vírgula do que ele tá rindo aqui, né?
12: É a ele infinitamente. Não, gente, o assunto do nosso grupo lá. Cena de Titanic, Cocô e Pumba. Ah, não. Bom conta, não.
1: Não, é inveja. Não tem inveja. Inveja é complicado. Inveja é um sentimento que, vou falar a verdade, hein? Inveja é inveja, viu? Deixa eu falar com a Nilda.
14: Ué, Nilda. Então, meu amigo, eu já cheguei, viu?
1: Chegou?
14: Faz tempo.
1: Olha.
14: Já cheguei da Zumba, pulei até. Mas tá com você. É bom demais. Tá gelado,
1: é isso,
14: mas
1: hein?
14: Vamos.
1: Gelado, mas as unhas esquenta.
14: Todas as coisas. Nós não sabemos nada.
1: Nada.
14: Falou, meu amigo. Tchau. Tenha um dia lindo,
1: você
14: maravilhoso
1: não me ama.
14: E abençoado por Jesus. Tchau.
1: Olha aí, ele fazendo as promoções aí na sua loja. Isso aí. A próxima foto vai seguir. É isso, hein? Rapaz, não foi desse dia, você não me enganou, não. Ei, Julião, um abraço. Bom dia, Ed, bora lavar roupa. Simone, dá um coragem, mulher, enfia a mão na água agora, né? Num dia frio, gelado como esse. Adrianinha, bom dia. Tá tudo bem com você, Adrianinha? Não tem feriado não, tá? Não tem não. Bom, vou seguindo aqui o meu caminho, tô indo nessa, tô de volta com você amanhã, a partir das 6 da manhã, com o nosso Manhã da Tropical. Mais tarde aí também estaremos juntos no bairrão. E você, obrigado por acompanhar aí o nosso Manhã da Tropical, pela parceria, pela audiência, pela companhia. E amanhã o nosso encontro às 6 da matina é aqui, nesse mesmo canal, nessa mesma emissora. Fique bem, cuide-se bem, Graziela Mello chegando com a repórter Betânia Machado, repórter Zezinho Rodrigues e também repórter Elson Gonçalves. É o time da informação. Até amanhã. Tchau.

0: 6 horas. RadioTropical.net informou a hora certa. 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
3: Olá, muito bom dia para você. Está no ar Cidade Revista, edição desta quarta-feira, 13 de maio de 2026. Muito bom dia, eu sou Graziela Mello, te desejo uma ótima quarta-feira. Sejam todos muito bem-vindos ao Cidade Revista, que começa agora. Parabéns, feliz aniversário e parabéns pelo aniversário de casamento, Armando Angelim e a dona Maria Helena completando 54 anos de casamento, o casal lá na Morada do Sol. Parabéns, felicidades, mais bênçãos para o casal. Hoje também é aniversário José Antônio Machado Machadinho, lá na Vila Lima. Amanda Silva, em Carmo da Cachoeira, no bairro Bom Retiro. Adailson de Souza Socó, lá no Cinturão Verde. Eliésio Oliveira Borges e Sofia Borges Cruz, pai e filha. Aniversariantes, lá no São Conrado. Parabéns, felicidades. Também parabéns e felicidades para o Gabriel Henrique da Silva Feliciano, na cidade de Varginha. Parabéns a todos vocês pelo dia do aniversário, as datas comemorativas. Felicidades, muita saúde, parabéns.
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3: Frio diminui no sul nesta quarta-feira, após recorde de menor temperatura no país este ano. A quarta-feira, 13 de maio, será marcada pelo contraste entre frio e chuva intensa no Brasil. A massa de ar polar mantém o amanhecer gelado no sul e em áreas do sudeste, com chances de geada e temperaturas baixas. Já no sudeste, o dia alterna entre tempo estável e pancadas isoladas, principalmente em Minas Gerais. Aqui para a região sudeste, manhã com tempo firme na maior parte da região, mas ainda chance de chuva fraca e isolada no nordeste e interior de Minas Gerais. Isso é por conta da umidade associada ao deslocamento da frente fria, além do sul mineiro. Ao longo da tarde, o fluxo de umidade favorece pancadas moderadas também entre o sul, sudoeste, região central, interior e zona da Mata Mineira. A massa de ar frio continua favorecendo o amanhecer então mais gelado aqui no sul de Minas, enquanto o dia permanece mais a menos em outras áreas de Minas Gerais. Hoje em Três Corações, o céu na maioria nublado, a previsão de chuva passageira, à noite muitas nuvens, mas com tempo firme. Mínima 16 graus, a máxima para hoje 26 graus. Os principais assuntos de hoje. Vacimóvel estará hoje no bairro Odilon Resende com vacinação contra a gripe. O horário é das 16 às 19 horas. Podcast produzido por jornalista tricorgiana é finalista da Intercom Sudeste e debate preconceito com sotaques. Secretária de Comunicação de Três Corações deixa cargo após repercussão de investigação do Ministério Público Federal sobre suposto peculato. Encontro de assistentes sociais vai debater desafios da profissão em Três Corações. Mãe de criança com síndrome de Down fala sobre desafios, inclusão e rede de apoio em Três Corações. Últimas vagas abertas. Escola Godofredo Rangel anuncia reta final das inscrições para curso de cuidador de idosos. Rádio Notícia, morador da comunidade Rio do Peixe, alerta para falta de sinalização na estrada entre Três Corações e São Bento Abade. Giro do Esporte, domingo de decisão. Libertas e Vilas Boas disputam o título do Campeonato de Veteranos.

0: 2026. Última rodada do Grupo B. Tem chuva de gols e Vila Resende garante última vaga no mata-mata. Casa da Cultura recebe reunião de alinhamento com motoclubes para organização de grande evento em Três Corações. E ao final dessa edição, acompanhe as notícias do Complexo Policial com Donizete de Almeida.
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0: Mais. São 11h06. Três Corações recebe no próximo dia 15 de maio o segundo encontro de assistentes sociais da região. O evento será realizado no Salão do Júri do Fórum e deve reunir profissionais de Três Corações, São Tomé das Letras e São Bento Abade para uma tarde de debates, troca de experiências e reflexão sobre os desafios contemporâneos da profissão. A reportagem é de Zezinho Rodrigues e de Betânia Machado.
1: Será realizado no próximo dia 15 de maio, às 13 horas, no Salão do Júri do Fórum de Três Corações, o segundo encontro de assistentes sociais da região. O evento vai reunir profissionais de Três Corações, São Tomé das Letras e São Bento Abade, em uma programação voltada ao fortalecimento da categoria, à troca de experiências e à discussão sobre os desafios enfrentados pela profissão. A assistente social Andresa Maria Henrique da Costa destacou a importância do encontro, especialmente por acontecer no Dia do Assistente Social.
2: É um momento muito importante de encontro, de fortalecimento da categoria e de reflexão sobre os desafios e avanços da profissão. O encontro de assistentes sociais, realizado no dia 15 de maio, que é o Dia do Assistente Social, ele é fundamental para fortalecer também a identidade coletiva da profissão, que em 2026 completa 90 anos no Brasil.
1: Segundo a Andresa, o trabalho desenvolvido pelos assistentes sociais impacta diretamente a vida das famílias e comunidades, principalmente no acesso a direitos e políticas públicas.
2: O profissional de serviço social, ele funciona como se fosse um elo entre as necessidades da população e as políticas públicas, como o Sistema Único de Assistência Social, o Sistema Único de Saúde, as políticas de habitação, de educação e de defesa das minorias.
1: Durante o encontro, os participantes também irão discutir os desafios atuais enfrentados pela categoria, como a precarização das condições de trabalho, a redução dos recursos públicos e as novas demandas sociais.
2: Nós vamos abordar temas como a precarização e as condições de trabalho, os novos cenários, as novas demandas da profissão, as barreiras estruturais na rede de serviço, como por exemplo a escassez de recursos públicos e as medidas de austeridade que limitam a continuidade e a qualidade dos serviços prestados.
1: Andresa ressaltou ainda que, apesar da profissão ter conquistado maior reconhecimento nos últimos anos, muitas pessoas ainda associam o serviço social apenas ao assistencialismo.
2: Sobre a compreensão da população sobre o trabalho do assistente social, nós percebemos que vem crescendo, embora ainda esteja muitas vezes associada à ideia de assistencialismo ou de ajuda emergencial, em vez de ser reconhecido como uma atuação profissional voltada à garantia de direitos fundamentais e de cidadania. Esse entendimento é um processo em construção, né? A gente sabe que ele está ainda sendo construído. E ele é marcado pela transição, né, da visão de ajuda ou caridade para uma perspectiva de garantia de direitos. Embora o Brasil ele possua uma das maiores categorias de assistentes sociais do mundo, com mais de 200 mil profissionais registrados, a percepção pública sobre a profissão ainda varia conforme o acesso ao serviço e a compreensão do papel desses profissionais.
1: A profissional também destacou que os assistentes sociais atuam em diversas áreas, como saúde, assistência social,

0: Claramente.
1: A mensagem que deixo a todas as redes sociais é de união, coragem e esperança. Precisaremos cada vez mais fortalecer a nossa capacidade de nos posicionar diante das desigualdades e seguir nossa caminhada de mãos dadas, mesmo em tempos difíceis, porque onde muitas vezes se vê o fim, o assistente social enxerga o início de uma nova história.
0: O encontro é voltado aos profissionais da área e será realizado no Salão do Júri do Fórum de Três Corações, no dia 15 de maio, a partir das 13 horas. Betânia Machado para o Cidade em Revista.
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3: Ouça agora as informações referentes à campanha de vacinação contra a gripe em andamento em Três Corações. A campanha continua no município com atendimento voltado aos grupos prioritários. A equipe de imunização estará realizando uma estratégia diferenciada de atendimento, levando o Vacimóvel para pontos estratégicos da cidade até o dia 22 de maio, sempre no horário das 16 às 19 horas, com o objetivo de facilitar o acesso da população à vacina. Hoje, o Vacimóvel ficará estacionado próximo à quadra do Odilon Resende. Para receber a vacina, é necessário apresentar cartão de vacinação, documento de identidade, CPF ou cartão SUS. Cronograma do Vacimóvel. Hoje, 13 de maio, quadra Odilon Resende. 15 de maio, estacionamento do ginásio Pelezão. 18 de maio, praça do bairro Bandeirantes. 19 de maio, praça do bairro Santo Afonso. 20 de maio, bairro Jardim Paraíso, próximo à Escola Municipal Dona Maria Laura. 21 de maio, bairro Nova Três Corações, próximo ao PSF. 22 de maio, Avenida José Capistrano de Souza, próximo ao supermercado ABC.
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0: E ontem, no ginásio Pelezão, transmitimos os jogos da 7ª rodada da chave B do Bairrão Tropical de Futsal. No primeiro jogo, Coab 0-1 Vila Fátima. O responsável pelo único gol da partida e eleito craque do jogo foi o camisa 11, o David. Na sequência, Monte Verde 7-1 Rio do Peixe. O marcador do Rio do Peixe foi Davi. Já os goleadores do Monte Verde foram Patriquinho com um gol, Raí, Pablo e Patrick com dois gols cada um. O craque dessa partida foi o camisa 19, o Raí. E para fechar a noite, a partida entre Vila Resende 5-3 Vila Bela. Os jogadores que balançaram as redes pelo time do Vila Resende foram Max, Gabriel e o eleito craque do jogo com três gols, Kaká. Pelo Vila Bela, o marcador que fez os três gols do time foi Marquinhos. E hoje transmitiremos os jogos da última rodada da fase de grupos. Os times que irão se enfrentar compõem o grupo C e são eles. Às 19 horas, Jardim das Acácias, Bela Vista. Às 20 horas, Triângulo, Cinturão Verde. E às 21 horas, Bandeirantes e São Francisco. 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
0: São 11 horas 18 minutos. A secretária municipal de comunicação de Três Corações, Letícia Belato, anunciou sua saída do cargo após a repercussão de uma investigação conduzida pelo Ministério Público Federal. O caso envolve a apuração de supostas irregularidades no fornecimento de fraldas geriátricas ligadas ao programa Farmácia Popular em Monsenhor Paulo, município onde Letícia foi prefeita. Em vídeo publicado nas redes sociais, ela negou as acusações, afirmou ser vítima de perseguição política e anunciou o desligamento da administração municipal. A reportagem é de Betânia Machado.
2: Secretária Municipal de Comunicação de Três Corações, Letícia Belato, deixou o cargo na tarde de ontem, dia 12 de maio, após a repercussão de uma investigação conduzida pelo Ministério Público Federal. O caso ganhou força nas redes sociais e no plenário da Câmara Municipal de Três Corações na última sessão ordinária e envolve a apuração de supostas irregularidades relacionadas ao fornecimento de fraldas geriátricas por meio do programa Farmácia Popular no município de Monsenhor Paulo, onde Letícia atuou como prefeita. O Ministério Público Federal encaminhou ao Tribunal Regional Federal da 6ª Região um pedido de instauração de inquérito policial para investigar possíveis práticas de peculato, inserção de dados falsos em sistema público, associação criminosa, falsidade ideológica e uso de documento falso. Segundo o MPF, a investigação teve início após uma denúncia que aponta que a farmácia fornecedora dos produtos pertenceria à própria Letícia Belato, à época dos fatos. O documento também cita que o esposo dela, o então secretário municipal de Fazenda de Monsenhor Paulo, teria supostamente articulado o esquema envolvendo a aquisição de fraldas geriátricas. Ainda de acordo com a petição inicial do MP, existe registro de fornecimento de fraldas a uma pessoa já falecida, identificada como Jovina Coimbra Chagas, inclusive com empenhos e pagamentos realizados após a data do óbito. O Ministério Público Federal afirma que a situação representa um grande indício de desvio de recursos públicos. O procedimento tramita no Tribunal Regional Federal da 6ª Região e, até o momento, trata-se de uma investigação em andamento sem condenação judicial. Após a repercussão do caso, Letícia Belato publicou um vídeo nas redes sociais negando as acusações e afirmando que estaria sendo alvo de fake news e perseguição política.
3: Eu vi mesmo, em consideração à minha família, aos meus amigos que estão ligando e preocupados comigo. E por que eles estão preocupados? Porque tem uma pessoa lá em Três Corações, um baixinho de chapéu, que ganhou na Mega Sena falando meu nome. Sabe por quê? Porque uma pessoa sem crédito, uma pessoa que não tinha visualização, de repente entrou todo mundo para ver. Mas vê o quê, gente? Vê ele contar uma mentira. Vê ele dizer que eu sou uma pessoa condenada por um crime. Sabe que crime que ele está falando? De uma investigação que nunca aconteceu, no valor de R$230, lá em Monsenhor Paulo.
2: Durante o pronunciamento, Letícia também afirmou que pessoas ligadas ao meio político estariam por trás da divulgação do caso.
3: Existe um candidato que foi derrotado lá em Monsenhor Paulo, um candidato derrotado, frustrado, que não conforma com o sucesso da minha pessoa e do nosso grupo político. E ele, coincidentemente, é de Três Corações. E aí as coisas começam a encaixar direitinho. Porque vocês sabem também que, infelizmente, a internet, ela deu voz aos ignorantes e aos bandidos. Mas para bandido, existe uma coisa que se chama, ó, polícia. Eu fui para Três Corações porque eu recebi o convite do Dimas. Mas existem algumas pessoas que, infelizmente, são próximas dele e que estão na gestão que prejudicam tudo isso. E, inclusive, foram pessoas dessa gestão que ajudaram a pagar o presentinho lá pro baixinho de chapéu para ele poder criar essa mentira e divulgar isso tudo contra mim.
2: Na gravação, a então secretária confirmou que estava deixando o cargo na Prefeitura de Três Corações e disse que a decisão foi tomada por questões pessoais e de segurança.
3: Mas neste momento, eu estou saindo. Eu estou deixando a secretaria da Prefeitura de Três Corações até pela minha própria integridade física. Os meus pais estão muito nervosos porque, gente, nós somos de família, nós somos do bem. E a gente é, sim, uma família do meio político, mas a gente sabe fazer a boa política. E a minha vida, eu tenho uma missão, que é transformar a vida das pessoas para melhor. E quando eu não posso fazer isso, eu deixo de lado e vou seguir a minha missão em outros lugares, com outros prefeitos e cuidar também dos meus negócios lá na minha terra amada, que é Monsenhor Paulo.
2: Até o momento, a Prefeitura de Três Corações ainda não divulgou quem assumirá oficialmente a Secretaria Municipal de Comunicação após a saída de Letícia Bellato. Também não houve, até agora, novo posicionamento oficial do Executivo Municipal sobre o caso. Betânia Machado para o Cidade em Revista.
0: Agora um outro assunto, a Rádio Tropical segue apoiando e dando espaço às iniciativas solidárias que fazem a diferença em nossa comunidade. Com a aproximação dos dias mais frios do ano, nossa reportagem já está em contato com órgãos, entidades, empresas e pessoas que realizam campanhas de arrecadação aqui em Três Corações, buscando incentivar a solidariedade e ajudar quem mais precisa neste período de inverno. E hoje o destaque é para a campanha do Agasalho da Casa da Sopa, Capitão Vendramini.
4: Como sempre, todo ano a gente faz, né? Faz o pedido, o apelo à população para poder nos ajudar. É, a campanha, ela praticamente dura para nós até o ano inteiro, né? É o ano inteiro que dura, porque à medida que as doações vão chegando, a gente vai separando para quando chegar na época certa a gente fazer as doações. Está chegando na época, a gente intensifica a campanha, né? Mas ela dura o ano inteiro.
5: E de preferência, qual é o tipo de agasalho que vocês gostariam de receber?
4: Principalmente moletom e coberto. De preferência, de preferência de um bom estado.
5: É, como é que vocês distribuem? Pessoas de ruas ou distribuem para algum setor?
4: A gente tem os nossos dias de doação na Casa da Sopa que terça e quinta, sempre das duas às quatro. Esse horário ali a gente tem já próprio para isso, para fazer as doações de roupa. Tem, a gente tem algumas instituições. Por exemplo, como o hospital, o São Fernando, que às vezes recorre a gente aqui, aí a gente separa algumas peças.
5: Agora, aí na Casa da Sua tem uns frequentadores, né?
4: E que a gente ajuda indistintamente, qualquer um que é aqui. Não tem, a gente não faz distinção. Inclusive famílias, vem muita gente, famílias aqui, vem muitas pessoas em situação de rua, tem pessoas de passagem, sabe? Então a gente está sempre atendendo o pessoal.
5: Por falar do agasalho, é alimentação. Você aproveita e já dá uma super requestada, né?
4: Isso. Quando chega a época de frio, aí a gente já prepara mais uma sopa, porque a sopa ela reconforta mais, né?
5: E a equipe de vocês para esse trabalho é uma equipe suficiente?
4: Tem que ter dado galho. A gente precisa sempre de ajuda, né? Mas, graças a Deus, tem dado conseguido dar conta do recado. Toda ajuda é bem-vinda.
5: E quanto mais voluntários, é melhor, né?
4: Melhor, melhor. A gente apela à sociedade, né? Que sempre, nunca negou a ajuda à Casa da Sopa. A gente agradece já por essa experiência. A todos aqueles parceiros que nos ajudam. Eu queria aproveitar o espaço, fazer uma divulgação aqui, que a gente vai ter um jantar dançante no dia 25 de julho, às 20 horas, no Ciclo Militar, a Daria Fundo para casa. Vai ser dia 25 de julho, às 20 horas, com comida do boteco e jantar dançante com música ao vivo. Os convites, né, a gente já está disponibilizando R$50 por pessoa.
5: E onde vão encontrar esses convites?
4: Na Casa da Sopa. E a gente vai pegar o pessoal nosso também já com os convites para vender.
0: Obrigada, Alisson Naves, então, pelas informações da campanha do Agasalho da Casa da Sopa Capitão Vendramini. E agora, atenção, últimas vagas abertas da Escola Godofredo Rangel anuncia a reta final das inscrições para o curso de cuidador de idosos. O diretor da escola, o Crisley Nogueira, participa dessa edição. Ele vem reforçar esse chamado aos interessados no curso de cuidador de idosos, que além da formação, oferece também ajuda de custo aos participantes.
6: O meu nome é Crisley Nogueira da Silva, sou diretor da Escola Estadual Godofredo Rangel, carinhosamente conhecida como Polivalente. Eu venho divulgar as vagas remanescentes, são as últimas vagas do curso Cuidador de Idosos. A nossa escola oferta esse curso gratuitamente. Então, para isso, vou falar um pouquinho sobre esse profissional, o cuidador de idosos. O mercado de trabalho para cuidadores de idosos no Brasil está em forte expansão. A demanda por profissionais qualificados e certificados é alta, com oportunidades imediatas em hospitais, clínicas, residências, sendo uma das carreiras com maior empregabilidade. Há estudos que demonstram que o mercado de trabalho tem crescido 10% ao ano. E a média salarial gira em torno de R$2.000, chegando até R$4.000 mensais. Esse profissional, o cuidador de idosos, é o profissional responsável por auxiliar pessoas idosas em suas atividades diárias, garantindo higiene, medicação correta, alimentação, companhia, estímulo, autonomia e qualidade de vida. Esse profissional, ele pode ajudar no controle e administração de medicamentos, monitoramento de sinais vitais e acompanhamento e consultas médicas e viagens. Acompanha as refeições, um auxílio na caminhada, na realização de exercícios físicos. É uma companhia diária para conversar, para realizar as atividades recreativas e manter o estímulo. É importante as pessoas procurarem uma capacitação. Então, realizar um curso de cuidador de idosos é o passo principal para aumentar a empregabilidade. Se você já é um profissional que atua na área, mas não é capacitado, esse é o momento para você se capacitar. E se você pretende ingressar nessa carreira, também é a oportunidade de você se capacitar e aumentar a sua empregabilidade. A Escola Estadual Godofredo Rangel está ofertando o curso de cuidador de idosos, totalmente gratuito. Além disso, o aluno recebe uma bolsa formação, que é uma ajuda de custos. O curso, ele é reconhecido pelo MEC. Os alunos recebem o certificado, que é válido em todo o território nacional. O curso irá formar novos profissionais ou capacitar os trabalhadores que já atuam na área. O curso, ele é rápido. O curso tem duração de aproximadamente 3 meses e ele é totalmente gratuito, sem cobrança de taxas ou de materiais. Este é o momento de você se capacitar e realizar o curso de cuidador de idosos. As matrículas podem ser realizadas diretamente na Secretaria da Escola Estadual Godofredo Rangel. O curso, ele é ofertado para os maiores de 18 anos. Nós aguardamos os interessados na realização do curso. Aproveitem a oportunidade. São as últimas vagas, as vagas remanescentes para o curso de cuidador de idosos. Um curso reconhecido em todo o território nacional e totalmente gratuito.
0: São 11:30. Podcast produzido por jornalista tricordiana, é finalista da Intercom Sudeste e debate preconceito com sotaques. A comunicação produzida por uma tricordiana acaba de conquistar espaço entre os principais trabalhos acadêmicos do Sudeste do país. A jornalista e repórter de Cidade em Revista, Betânia Machado, é finalista da Intercom Sudeste 2026, um dos maiores e mais importantes congressos de comunicação do Brasil, com o podcast Sotaque em Cena, o preconceito com os diversos falares do nosso país. Desenvolvido como trabalho de conclusão de curso no curso de jornalismo da Universidade Presbiteriana Mackenzie. A Intercom reúne produções acadêmicas de universidades de toda a região Sudeste em áreas como jornalismo, rádio, televisão, publicidade, cinema e mídias digitais. Os trabalhos selecionados são apresentados diante de professores, pesquisadores e profissionais da comunicação, concorrendo aos melhores projetos da região. E quem avança dessa etapa disputa depois a fase nacional do congresso.
2: Bom, pra mim já é uma conquista muito grande estar entre os finalistas da Intercom Sudeste, porque é um espaço extremamente importante dentro da comunicação acadêmica e é muito concorrida. A indicação, ela tem que ser feita pela sua universidade, então só de ser nomeada e escolhida, né, já é uma honra. A Intercom, ela reúne universidades de referência e trabalhos muito fortes de toda a região Sudeste, inclusive da minha categoria, que é podcast, tenho grandes concorrentes, então só de chegar até essa etapa já representa um reconhecimento enorme, tanto do projeto e de toda a dedicação envolvida nele. É minha terceira indicação para a Intercom, mas é a primeira vez com um projeto totalmente individual, então isso tem um peso muito especial para mim. Foi um trabalho no qual eu me dediquei profundamente em todas as etapas, desde a pesquisa, a produção, entrevistas, o roteiro e toda a construção da narrativa. E além de ter sido responsável, né, pela conclusão do meu curso, fechando a minha graduação com chave de ouro e eu recebendo o meu título de jornalista.
0: O podcast Sotaque em Cena aborda temas como preconceito linguístico, glotofobia e a valorização dos sotaques brasileiros. O projeto nasceu a partir de reflexões sobre a forma como diferentes maneiras de falar ainda são alvos de julgamento, inclusive dentro do mercado de comunicação. Além da produção sonora, o trabalho reúne entrevistas, relatos e análises sobre identidade, pertencimento e diversidade cultural no Brasil. Betânia destaca que o podcast surgiu de uma inquietação pessoal e também profissional.
2: Sotaque em Cena nasceu muito dessa percepção de como o sotaque ainda pode ser tratado como um motivo de preconceito ou até mesmo como um fator de exclusão. Eu fiz a minha faculdade em São Paulo, capital, e logo de início falaram do meu sotaque carregado. Ouvi por diversas vezes que eu precisaria mudar a forma como eu falo se eu quisesse trabalhar com a minha voz. E, de fato, muitas pessoas acabam tentando neutralizar a própria forma de falar para serem aceitas, né, em determinados espaços. Mas eu nunca concordei com essa realidade, afinal não existe um sotaque neutro e eu acredito muito que a forma como eu falo faz parte de quem eu sou. Então, meu podcast buscou justamente discutir isso e valorizar os sotaques como parte da nossa identidade cultural. É um projeto muito afetivo, tem toda a carga pessoal, né, pela escolha do tema, mas também eu acredito que ele é muito social e necessário, trazendo uma reflexão muito importante. E foi uma experiência muito bacana, porque eu conheci histórias de pessoas que passaram por preconceito muito mais fortes do que o meu. Ver a satisfação desses entrevistados com o resultado final foi muito gratificante. Eu tive a oportunidade de entrevistar o Márcio Canuto, que é um grande jornalista, uma referência na nossa área. Então, esse podcast acabou sendo muito mais do que só o meu TCC. Eu tenho muito orgulho do resultado. Foi um projeto que eu gostei muito de fazer e ter esse reconhecimento é muito gratificante.
0: Além da conquista acadêmica, Betânia ressalta também a importância de representar Três Corações e o interior de Minas Gerais em um dos principais eventos de comunicação do país, mostrando a força das produções desenvolvidas fora dos grandes centros.
2: E eu fico muito muito feliz de poder representar a nossa cidade e o nosso sotaque, né, nesse espaço. Muitas vezes existe essa ideia de que só os grandes centros produzem trabalhos de destaque, mas a gente tem muita potência, criatividade e qualidade sendo produzida também por pessoas do interior. Então, estar nessa final acaba sendo não só uma conquista pessoal, mas também muito simbólica para mim enquanto jornalista aqui do sul de Minas.
0: O podcast Sotaque em Cena agora será representado na etapa regional no Intercon Sudeste 2026, nesta quinta-feira, dia 14, em Volta Redonda, no Rio de Janeiro, concorrendo entre os melhores trabalhos acadêmicos da região na área da comunicação. Como avance, o projeto segue para a etapa nacional do Congresso. Para quem quiser e tiver interesse em ouvir, o episódio está disponível no Spotify. E ao final desta informação, o nosso jornalismo também faz questão de cumprimentar e parabenizar a jornalista Betânia Machado por essa importante conquista que leva o nome de Três Corações para um dos maiores congressos de comunicação do país. Desejamos boa sorte nesta etapa da Intercon Sudeste 2026. Que esse reconhecimento seja inspiração para novos profissionais da comunicação e motivo de orgulho para toda a comunidade tricordiana.
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0: O ouvinte Jorge Nelson participa dessa edição para chamar a atenção das autoridades e também dos motoristas sobre uma situação que tem gerado preocupação para quem trafega pela estrada que liga Três Corações ao município de São Bento Abade. Morador da comunidade rural do Rio do Peixe, ele relata a falta de sinalização adequada em diversos pontos da pista, principalmente em relação à revitalização da pintura das faixas, o que acaba comprometendo a segurança dos condutores, especialmente durante a noite e em períodos de chuva. O ouvinte faz o apelo para que as administrações municipais, tanto de Três Corações como São Bento Abade, possam encaminhar essa solicitação junto ao órgão competente responsável pela rodovia, buscando melhorias, então, na sinalização e mais segurança para motoristas, motociclistas e os moradores da região.
13: O que está difícil para nós lá, o que está complicado para nós lá é a sinalização na estrada, rodovia LMG 862, que liga Três Corações a São Bento e São Tomé. Você não enxerga mais, não existe mais a faixa central na rodovia, no asfalto, nem lateral. Então, principalmente nas curvas, você fica perdido, você não tem uma orientação. Então tá difícil, porque já fiz essa reclamação uma vez, mas aqui tá difícil, que a gente não tem um representante estadual, tem nada, não tem um deputado estadual para socorrer a gente, para reivindicar essas coisas lá pra gente. Então, mas tá difícil, tá correndo o risco de uma hora acontecer um acidente. Há muito tempo, Zezinho, principalmente nas curvas. Nas curvas é onde os caminhões pesados passam por cima das faixas, já apagou a faixa tudo, então não existe mais sinalização. Complicado, pode causar acidente sim, porque você não tem uma referência para você. Você entra numa curva, vem com esse caminhão pesado, bitrem, que tem tudo pesado. Ele também não tem referência, passa da faixa para o lado, o outro lado contrário, principalmente agora na época de colheita. Aí é só caminhão pesado, é máquina pesada, é tudo trafegando por lá. Principalmente dias de chuva, Zezé. Aí é um transtorno danado, que aí você não enxerga nada mesmo. Então, gostaria que alguém, até algum órgão aqui da cidade mesmo, municipal mesmo, interferisse pra gente, junto ao governo estadual, junto à esfera estadual lá, para ver se dá uma solução para nós lá nesse problema aí.
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0: São 11:42. A maternidade atípica envolve desafios, adaptações e também muitas conquistas diárias. Em entrevista à Rádio Tropical, Jaqueline, mãe do pequeno Lucas, de 2 anos e 5 meses, compartilhou a rotina da família, falou sobre a importância da inclusão, do acesso às terapias e destacou o acolhimento recebido na APAE de Três Corações. A reportagem é de Betânia Machado.
2: A rotina de uma mãe atípica é marcada por desafios diários, mas também por pequenas conquistas que ganham um significado enorme dentro de casa. Em Três Corações, Jaqueline Pereira, mãe do Lucas, de 2 anos e 5 meses, compartilhou a experiência de criar um filho com síndrome de Down e falou sobre amor, acolhimento, inclusão e rede de apoio. Jaqueline descreveu o filho com emoção e destacou que a síndrome é apenas uma característica diante da personalidade carismática do menino.
15: Olá, meu nome é Jaqueline, sou mãe do Lucas. O Lucas, ele tem 2 anos e 5 meses e ele tem síndrome de Down, o que é apenas um detalhe, pois o Lucas, ele é uma criança incrível, é dono de um abraço que desmancha qualquer um, dono de um sorriso que encanta e que nos faz mesmo experimentar um amor puro, um amor sem espera. Esse é o Lucas, o nosso filho tão amado.
2: Segundo Jaqueline, a maternidade atípica exige uma rotina intensa, dividida entre terapias, estímulos em casa e acompanhamento constante do desenvolvimento da criança.
15: O dia a dia da mãe atípica, né? Ele é um pouquinho diferente, porque ele transita ali no meio de um processo que é um processo de espera. Então, o nosso dia é observar e ficar atento ali naquela pequena conquista, né? Então, a gente se divide entre as terapias, entre os estímulos em casa, entre as necessidades básicas, né, do Lucas. Eu tenho outras duas filhas, então a gente se divide. Ele já tem um convívio, né, com as meninas, então assim, o estímulo é a todo momento aqui em casa. É, eu vejo que essa oportunidade dele de conviver com as irmãs mais velhas traz um ganho enorme, né? Então a gente se divide com as meninas, levando para a escola, depois a gente leva ele para terapia, depois a gente chega em casa, dá aquele estímulo, e a gente vai com o dia a dia aí um pouco corrido, um pouco mais corrido, mas no final a gente comemora aquela pequena conquista, ele mesmo já acostumou. Né? É, quando ele faz alguma coisa que a gente dá um sorriso, ele mesmo já bate a palma, porque ele sabe que foi uma conquista.
2: Ela também falou sobre as dificuldades enfrentadas por muitas famílias, especialmente no acesso às terapias necessárias para o desenvolvimento da criança.
15: Os maiores desafios que às vezes nós encontramos é o acesso às terapias. Acesso a terapias que são essenciais para que o Lucas desenvolva toda a potencialidade que ele tem.
2: Ela destacou ainda o acolhimento recebido pela família na Pai de Três Corações, instituição onde o Lucas realiza os seus acompanhamentos.
15: Hoje nós encontramos isso na Pai, graças a Deus, nós somos muito bem acolhidos. A gente costuma dizer, né? Eu principalmente eu digo que lá é casa. Lá quando eu chego, quando eu estou lá, eu me sinto em casa. E o Lucas também. E lá a gente encontrou todas as terapias, né? Todo aquele apoio que a gente precisava, que no começo foi até assustador, né? A gente não se imagina tendo um filho com deficiência. E quando você tem, você fica, poxa, para onde eu vou, né? Quem eu procuro? E lá na APAI a gente teve todo esse apoio.
2: Ela também falou sobre a inclusão escolar e afirmou que, apesar dos avanços, ainda existe um longo caminho até que a inclusão aconteça de forma efetiva no cotidiano.
15: Eu vejo que hoje, né, a questão da inclusão, ela é muito falada, ela é muito divulgada, mas eu também percebo que ainda há uma falta, né, talvez ali de um preparo para essa inclusão realmente acontecer. Eu percebo que as escolas, elas estão dispostas, elas querem fazer essa inclusão, elas estão buscando meios para que isso aconteça, mas ainda falta.
2: Outro ponto abordado foi a importância da rede de apoio para mães atípicas. Jaqueline afirmou que o suporte da família, dos profissionais de saúde e do acompanhamento psicológico faz toda a diferença.
15: Hoje eu tenho uma rede de apoio, né, e ela faz toda a diferença. Eu tenho meu esposo, que me ajuda muito. Eu tenho a APAI, que é uma rede de apoio para mim, principalmente pelo acompanhamento que ela faz, né? Hoje eu tenho um acompanhamento psicológico e esse é o momento onde eu falo das minhas dores, eu falo dos meus medos, minhas preocupações, das minhas alegrias, e eu entendo isso como uma rede de apoio para mim. Eu costumo dizer que a rede de apoio da mãe atípica é um pouco diferente, porque entra o terapeuta, entra o psicólogo, entra o médico, entra, né, a família, então é um pouco maior essa rede e eu considero todos esses que têm participado, né, desse processo com o Lucas como minha rede de apoio, mas eu ainda vejo muitas mães, né, sofrendo por não ter, às vezes, aquele apoio ali do esposo, às vezes até de um familiar. E eu digo assim, a gente percebe mães exaustas, mães cansadas, mães que estão no limite por essa falta dessa rede de apoio.
2: A história da Jaqueline e do pequeno Lucas mostra que a maternidade atípica é construída diariamente entre desafios, aprendizados, acolhimento e muitas conquistas que, para outras famílias, podem parecer simples, mas carregam um significado enorme. Entre terapias, estímulos e a luta por inclusão cada vez mais efetiva, as mães atípicas seguem transformando amor em força e mostrando a importância da informação e da rede de apoio na construção de uma sociedade mais humana e acessível para todos. Betânia Machado para o Cidade em Revista.
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0: A Secretaria Municipal de Cultura realiza nesta quarta-feira, às 15 horas, uma reunião de alinhamento com representantes e presidentes de motoclubes de Três Corações e região. Vamos ouvir agora o Luiz Henrique Reguinho, ele que é conhecido como Luizão, e há anos à frente deste evento dos motociclistas e triciclistas em Três Corações.
22: Bom dia, Rádio Tropical, bom dia, ouvintes, bom dia, Sul de Minas. Fomos convidados pela Secretaria de Cultura para realizar uma reunião para falar a respeito do encontro de motociclistas de Três Corações para este ano. Essa reunião será realizada às 15 horas na Casa da Cultura mesmo. Todos os motociclistas e motoclubes foram convidados para a gente ver qual o suporte que a Prefeitura, que a Casa da Cultura, que a Cultura nos dará para este ano, tendo em vista que ano passado não tivemos apoio nenhum, a Prefeitura passa por questões financeiras lá, então precisou conter o encontro de motociclistas do ano passado. Aí ano passado a gente realizou um pequeno encontro de motociclistas, mas nem por isso não foi um evento pequeno também não. Ele foi engrandecido por ter sido um encontro raiz, e para esse ano, né, a gente já esperava contar com essa reunião, com esse apoio da Prefeitura. Três Corações não pode ficar parado de forma alguma. O encontro de motociclistas movimentou a cidade aí desde 2014, com os encontros que a gente vem fazendo, trazendo motociclistas aí de várias regiões do Brasil aí, estando presente aqui em Três Corações. Então, Três Corações também é uma referência no cenário motociclístico. O pessoal vai estar lá na Casa da Cultura hoje, a partir das 15 horas, nessa reunião, e aguardar a proposta da Prefeitura, sendo que está muito em cima da hora. Mas a gente conta aí com o apoio da Prefeitura para apoiar os motociclistas, os motoclubes que estarão lá na reunião hoje. A gente aguarda lá.
0: O encontro acontece na Casa da Cultura hoje às 15 horas e tem como objetivo discutir detalhes organizacionais, planejamento e parcerias para a realização de um grande evento voltado ao motociclismo e à integração dos clubes participantes. Ouça agora o secretário municipal, Dinei Ferreira.
23: Bom dia, Zezinho. Bom dia aos ouvintes da Rádio Tropical.
3: Venho convidar aqui todos os organizadores de motoclubes de Três Corações, os diretores, presidentes, para uma reunião que acontecerá hoje às 15 horas na Casa da Cultura. Este evento é importante para que a gente possa ter um primeiro bate-papo, né, de alinhamento e analisar as ideias, as propostas de cada organizador, de cada presidente, para que a gente possa realizar um evento no mês de agosto, né? A possibilidade de realizar este evento. Então, eu convido hoje às 15 horas na Casa da Cultura para que os organizadores, os presidentes tragam para nós as ideias, os projetos, né? Ideias de outros eventos que eles participaram fora, para que a gente possa aí analisar as propostas e, quem sabe, realizar este evento no mês de agosto, tá bom? Convido a todos hoje, então, às 15 horas na Casa da Cultura. Muito obrigado.
4: 11 horas e 55 minutos.
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0: Recebemos do diretor Urgel Estevão Nogueira uma emocionante homenagem pelos 94 anos da Escola Estadual Américo Dias Pereira. Nesta data especial, a comunidade escolar celebra quase um século de história, dedicação e compromisso com a educação de Três Corações. Ao longo dos anos, a escola marcou gerações de alunos, professores e famílias, tornando-se símbolo de aprendizado, acolhimento e transformação. Ouça um trecho desse texto em homenagem à escola. Prezada comunidade da Escola Estadual Américo Dias Pereira, hoje, dia 13, celebramos com grande alegria e profunda gratidão os 94 anos de nossa querida escola. Esta data representa muito mais do que o aniversário de uma instituição. Representa a história de milhares de vidas que por aqui passaram. Construíram sonhos, aprenderam valores e deixaram marcas eternas em nossa caminhada. Hoje, rendemos nossa homenagem a todos aqueles que fizeram e fazem parte desta trajetória. Alunos, ex-alunos, professores, servidores, famílias e toda a comunidade escolar. Cada pessoa que passou por essa instituição ajudou a construir a identidade sólida e respeitada que a escola possui perante nossa cidade. Celebrar os 94 anos da Escola Estadual Américo Dias Pereira é reconhecer a importância de preservar sua história, seus valores e seu nome, que carregam tradição, respeito e excelência. É também reafirmar nosso compromisso diário de continuar honrando esse legado, mantendo viva a essência dessa escola tão querida e prestigiada. Parabéns à Escola Estadual Américo Dias Pereira pelos seus 94 anos de história, dedicação e transformação. Com carinho, respeito e gratidão, Urgel Estevão Nogueira, diretor escolar. Parabéns, então, à Escola Escola Estadual Américo Dias Pereira pelos seus 94 anos de relevantes serviços prestados à educação tricordiana. O texto, na íntegra, confira no site radiotropical.net.
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0: 12 horas aqui na Tropical de Três Corações e vamos falar agora a noite decisiva do Grupo B da Copa Bairrão Tropical 2026, que definiu os classificados para a próxima fase. Em confronto direto pela última vaga, o Vila Resende levou a melhor sobre o Vila Bela 2 e confirmou presença no mata-mata. A rodada ainda teve muitos gols e vitórias importantes de Vila Fátima e Monte Verde. E quem vai contar pra gente em detalhes toda essa movimentação esportiva em Três Corações? Elison Gonçalves, bom dia pra você.
6: Muito bom dia, Graziela Mello, bom dia pra você, fã de esportes, pra você ligada nessa edição de hoje do Cidade Revista e claro aí, né, acompanhando mais um Corre da Bola Pesada. Graziela Mello, me perguntaram por que que eu falo Corre da Bola Pesada. É porque a bola de futsal, pra quem não sabe, ela é mais pesada que a de campo.
0: É pesada.
6: Então a gente inventou esse termo aí pra, né, pra trazer mais proximidade aí pra quem não conhece o futsal. Então é por isso que a gente fala, né, bola pesada, porque a bola do futsal, ela é completamente diferente. Então vamos falar aí, Graziela, mais uma rodada, tá acabando, está acabando a fase eliminatória, mais um grupo aí, né, a gente chegou ao fim na noite de ontem, foi o grupo B, né, das equipes do São Jerônimo, Monte Verde, Vila Fátima, Coab, Vila Resende, Vila Bela 2 e Rio do Peixe. E Graziela Mello, foi mais uma rodada de forte emoção, principalmente para duas torcidas que eu falei aqui semana passada que seria o jogo da noite, que seria o jogo mais importante, que era já uma final antecipada, porque era um jogo decisivo, valendo a última vaga do grupo, aonde as duas equipes, para se classificar de forma direta, dependia só delas. Então, por isso tinha essa dimensão, né, esse último jogo das 9 da noite de ontem, entre Vila Resende e Vila Bela. Então eu vou trazer os detalhes do que foi esse jogo, da importância, do que simbolizou para as torcidas. Eu tenho certeza que os torcedores ontem do Vila Resende e da Vila Bela se emocionaram demais do começo ao fim, mas infelizmente só um sai vitorioso, só um sai classificado, e eu vou contar para você daqui a pouquinho do que aconteceu na hora que eu for trazer o scout sobre esse jogo, sobre essa partida. Além desse jogo, Graziela Mello, para abrir a noite no canal da Tropical, né, com transmissão da nossa equipe, nós tivemos aí um jogo que a gente esperava muito mais gols, e como que a Copa Bairrão surpreende, e como que às vezes a gente traz um scout aqui, a gente traz, né, todo um panorama do que as equipes vêm jogando, número de finalização, poste de bola, enfim, jogadas de ataque, de defesa, e a gente vê que muitas das vezes dentro de quadra o clima influencia muito também, além da gente ter esse scout de número. E a gente viu ontem o jogo entre Coab e Vila Fátima, que todos os torcedores que estão acompanhando o Bairrão, principalmente quem está analisando, porque as duas equipes estão entre as que mais finalizam. Essas equipes finalizam mais de 15 vezes por jogo, as duas equipes. Então, assim, a gente esperava um jogo onde muitos gols, mas foi um placar magro entre a equipe do Coab e Vila Fátima. 1-0, Graziela Mello.
0: Nossa!
6: 1-0. Mas o número de finalizações, como em todos os jogos, se manteve. Sim. Esse scout de finalizar muito se manteve na noite de ontem, mas aí, né, faltou mais capricho para poder converter isso em gol, e um jogo que a gente esperava que seria de muita finalização e muito gol, não foi o que aconteceu. Então, o jogo das 7 da noite, vitória aí da equipe do Vila Fátima sobre o Coab, e dá para dizer que era um jogo muito aberto, e que se a gente for analisar o futsal jogado, a Coab, ela levava uma vantagem em questão de organização. Então a gente esperava, né, que assim, até uma vitória do Coab, né, pelo futsal que vem mostrando, mas o Vila Fátima tem crescido de produção. Eu disse que é uma equipe que ela vai surpreender muito na próxima fase, porque é uma equipe muito ofensiva, e na hora que a gente espera, assim, que não vai acontecer nada, ela vem e surpreende, e isso vai ser muito favorável para eles. E quem marcou o gol da vitória da equipe do Vila de Fátima na noite de ontem foi o David, que também foi eleito o destaque da partida, e falou com a nossa repórter Zezinho Rodrigues. Vamos ouvir.
7: Tô muito feliz pelo gol também. E vamos lá, né? Essa, a equipe deles é muito forte. Como nós já vem de derrota, aí nós, e eles, quando essa equipe que nós jogou perdeu de goleada, e nós já achou que ia ser um jogo muito difícil. Só que hoje nós conseguimos encaixar em quadra, jogamos muito bem e graças a Deus saí vitorioso com um golzinho.
1: O que é que significa para você esse troféu da Rádio Tropical, Liga Esportiva Cordiana e Futsal Tropical?
7: Ah, é um, como é que fala, como se diz?
1: Bairrão.
7: Como se diz, é que eu venho trabalhando muito, né, para mostrar um bom futebol. Isso é tipo um mérito de conquista para ver que o meu esforço tá valendo a pena.
1: Agora, aguardar os próximos jogos?
7: Isso. Agora o mata-mata, né?
8: Parabéns aí, né, pro David, foi destaque da partida. Graziela Mello, eu lembro que quando eu estive no vestiário, lá no começo do campeonato, né, eu fui pegar a escalação da equipe do Vila de Fátima e bati um papo com eles, né, bem lá no começo do campeonato, e aí conversei com o técnico, né, e ele falando que o Vila de Fátima ia jogar pra tentar se classificar, né, e ficar ali entre os cinco, né, primeiro colocados.
0: Sim.
8: E inclusive, o técnico falou que talvez esperava ficar aí, né? Até em quinto lugar, brigar pelo sexto. Então, você vê que era uma equipe nova e eles surpreenderam. Eles acabaram na terceira posição, né? Acima, inclusive, do Coab, que estava jogando um futsal mais consistente. Então, olha só pra você ver a surpresa que verdade, é a Copa Bairrão, né? Como que cada jogo...
0: Vira volta, né?
8: É, cada jogo tem um contexto, tem uma história. Então, vitória importante. O segundo jogo da noite também... foi entre aí, né, o Monte Verde e a equipe do Rei do Peixe. Uma vitória importante também para a equipe do Monte Verde, 7-1, uma goleada. E quem marcou os gols aí da noite de ontem para a equipe do Monte Verde? Raí Augusto, 2 gols, Patrick Tiburcio, 2 gols, Patrick Borges, Pablo Borges, 2 gols, e para a equipe do Rio do Peixe, o Davi. E que foi eleito o melhor da partida pela nossa equipe de transmissão, foi o Raí da equipe do Monte Verde, que é o segundo prêmio que ele ganha como melhor jogador em quadra. Vamos ouvir.
0: Já ia te falar, parece que eu já ouvi o nome do Raí por aqui.
8: Segunda vez.
9: Agradecer novamente o pessoal da Rádio Tropical aí pelo excelente cobertura que vem fazendo na competição. Graças a Deus consegui ajudar meus companheiros de novo na partida aí com 2 gols e sair com esse troféu de melhor jogador. A gente alcançou nosso objetivo, que era a classificação para a segunda fase. Se Deus quiser, a gente vai mais forte ainda para as oitavas, buscar o nosso objetivo, que seria a final.
1: Eu notei que o Lúcio não dá moleza para vocês, não, hein?
9: Não, o professor Lúcio faz um trabalho muito forte com a gente, cobra sempre a gente, dá o nosso melhor. E graças a Deus, a gente tem sido feliz nos resultados aí.
1: Tá legal, parabéns para você. Vai receber na mão da Liga Esportiva de Cordiana o troféu de melhor jogador. Chega daqui, por favor.
8: Tá aí, então, Raí, eleito o melhor da partida, né? Equipe do Monte Verde, Graziela Mello. Eu conversei com alguns torcedores e é o seguinte, vem se confirmando aqui quando eu falo do Monte Verde aqui no Cidade Revista. O Monte Verde, a torcida tá esperando, mesmo que eles fizeram uma boa pontuação, né? Estão na segunda posição, mostrando todo aquele favoritismo de uma equipe que a gente disse que chegou na final na última edição, então sabe o caminho. Então se esperava a classificação deles e bem no grupo, e eles cumpriram isso, mas a torcida tá ansiosa este ano para ver como é que eles vão se comportar na fase classificatória, né? Nessa fase de eliminatória, porque eles vêm jogando um futsal, eles têm algumas peças individuais, mas parece que o jogo coletivo não encaixou muito. Então, assim, a gente vê muito esse clima no ar, até a torcida, então vamos ver como é que eles vão se portar, já que eles têm a fórmula, né? Não que isso quer dizer muita coisa, mas eles sabem como chegar.
0: Sim.
8: Até a final, porque eles chegaram, eles
0: chegaram,
8: têm a fórmula para chegar. Então, assim, vamos ver como é que eles vão se portar. E o Rio do Peixe, né? Parabéns aí para os pais das crianças que entraram, né, para representar o projeto. Eu acho super lindo a gente contar essa história. Inclusive, todas as entrevistas dos jogadores foram voltadas para isso em todas as transmissões, né, Graziela Mello? Esse legado que eles estão deixando, segurando o time da primeira divisão.
0: Que legal, pensando lá no futuro, né? Plantando a sementinha aqui.
8: Essa foi a entrevista de um dos jogadores no final. Eles estão plantando a semente no coração dos jovens. Então, assim, foram até o final, mesmo perdendo todos os jogos, manteram o play esportivo dentro de quadra. Então, assim, importante, mesmo perdendo todos os jogos, a gente contou essa história do Rio do Peixe aqui, que eu contei que é o segundo time de todos os bairros, né? Por causa dessa história linda. Então, assim, parabéns aí pra essa equipe que chegou até o final do campeonato, mesmo perdendo, mantendo o fair play esportivo.
0: Parabéns pela iniciativa.
8: Exatamente. E
6: ou jogaço da noite, a final antecipada que eu falei. Nossa, que ia acontecer valendo muita vaga. Grazella Mello, eu fiquei lá em casa pensando como é que tá o torcedor do Vila Resende. Sim. E do Vila Bela e o coração dos jogadores, porque você chega na última rodada precisando ganhar, só dependendo de você pra classificar. Então imagina um atleta entrando em quadra pensando nisso.
0: Com essa responsabilidade, nossa.
6: Pois é, e o placar não deixa mentir, tá? Um jogo aí 5-3 pra equipe do Vila Resende, que ficou com a última vaga do grupo. Era um duelo direto, são duas equipes muito iguais, elas fizeram praticamente quase a mesma campanha em nível de futsal, analisando taticamente, tecnicamente. Então eram equipes muito iguais, e o que deu, né, um tempero a mais pro jogo. Não era aquele jogo que você falava assim, ó, esse time aí, pelos números, pelo que me apresentando, é favorito. Não, eram equipes iguais na pontuação. Sim. No futsal jogado, no scout, e aí acabou que o Vila Resende se classificou. Parabéns. Vitória importante, vai com gás aí renovado para a próxima fase. Vila Resende 5 e Vila Bela 2-3. Os gols então, né, da noite de ontem desse jogo, para a equipe do Vila Resende: Maximiliano Norton, Clauer, que é o Kaká, 3 gols, e Gabriel. E para a equipe do Vila Bela, o Fuscão, camisa 10, marcou 3 gols, e eleito aí pela nossa equipe de transmissão, destaque da partida, pelo Vila Resende, foi o Kaká. Vamos ouvir a participação dele aqui no Cidade Revista.
9: Muito feliz, né, que hoje nossa equipe precisava

0: esse era o contexto do jogo, Grazella Mello, e pelas iniciativas do jogo, né? Não que a outra equipe não entrou pensando na vitória, mas pelas iniciativas, a gente fala de tática, a gente fala de futsal aqui.
1: Sim.
0: Você via nitidamente que a equipe do Vila Resende não tinha bola perdida. Enquanto eles estavam atacando, buscavam ser efetivos, enquanto dava defendendo, buscavam defender, e quando essa bola sobrava, eles sempre brigavam pela segunda bola. Então você vê que eles encararam maior a responsabilidade aí, né? E fizeram o placar. Então isso é o futsal. Esse é o comentário sobre o jogo. E não que a outra equipe não se esforçou.
1: Sim.
0: Mas falando de efetividade, de desempenho dentro de quadra, quem encarnou o espírito ali, a gente precisa ganhar pra classificar, foi a equipe do Vila Resende, e fizeram o futsal aí que mereceu essa classificação.
1: Parabéns.
0: Então, torcedor, torcedora, pra fechar, então acabou, não tem mais jogo aí desse grupo, tá? Agora só na próxima fase. Vamos lá então a tabela. San Jerônimo com 16 pontos, líder invicto. Invicto, líder isolado. Em segundo lugar, o Monte Verde, que é o atual vice-campeão, com 14 pontos. Em terceiro lugar, o Vila Fátima com 12 pontos. Em quarto lugar, o Coab com 10 pontos. E o último classificado do grupo, como a gente disse aqui, dependia só dele, o Vila Resende com 6 pontos. Em sexto lugar, o Vila Bela com 3 pontos. E o Lanterna aí do grupo. Em sétimo lugar, o Rio do Peixe com 0 pontos. E hoje tem ainda, gente, fase de grupo, tá? Fase classificatória, que é a última rodada do Grupo C, e você vai acompanhar ao vivo com a nossa equipe de transmissão aqui a partir das 7 da noite. Hoje tem Jardim das Acácias e Bela Vista. Esse jogo das 8 da noite vai ser um jogaço. Duas equipes que estão jogando muito bem, duas equipes muito ofensivas, assim, aguerridas, que é o duelo entre Triângulo e Cinturão Verde. Será que tem aí sim? Já faz tempo que a gente não fala dele, né?
1: Faz tempo que a gente não fala do Aicinho por aqui.
0: Pois é, foi destaque nos três primeiros jogos da equipe, né, do Triângulo. E agora, né, a gente não tá vendo falar muito dele. Mas quem sabe hoje, né, não voltamos aí até gol do Aicinho. 8 da noite, Triângulo e Cinturão Verde. E pra fechar, né, os jogos, o último jogo dessa fase de grupo, é o líder do grupo também, né? Líder isolado aí, o Bandeirantes encara o tradicional São Francisco. Vai ser um jogo muito bom também, às 9 da noite, e você acompanha tudo aqui no canal da Tropical. E amanhã estaremos aqui ao vivo no Corre da Bola Pesada para trazer para você o que aconteceu, e já vamos trazer para vocês também os confrontos da próxima fase.
1: Olha, show, tô esperando. Obrigada, Ellison, por todas essas informações aqui também no Cidade em Revista. Lembrando que hoje, gente, 13 de maio completa um mês já de transmissão do Bairrão, né? Que começou lá no 13 de abril. E eu vou falar agora de uma final que acontece neste domingo, mas não é do Bairrão, mas é uma final muito importante também, que é a emoção do futebol veterano, que vai tomar conta aí de Três Corações neste domingo, dia 17 de maio. Dois gigantes entram em campo em busca do tão sonhado título do Campeonato de Veterano 2026. De um lado, o tradicional Libertas, do outro, a forte equipe do Vilas Boas, uma grande decisão então marcada pela experiência, rivalidade saudável e paixão pelo futebol, que acontece às 9 horas da manhã, lá no campo de futebol do Canto do Rio. A gente já tem matéria pronta sobre esse assunto, mas por questão de tempo hoje, vai ficar para amanhã, tá? Pra próxima edição. 12 horas, 15 minutos, uma ótima tarde a todos. Fiquem agora com Donizete de Almeida, com as notícias do Complexo Policial. Na sequência tem Comando 95 com a Betânia Machado aqui na Tropical. Boa tarde a todos, até amanhã.
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0: Incêndio com vítima fatal em Boa Esperança. Homem sofre ferimentos graves ao ser agredido por colegas de trabalho em Campestre. Preso em Cabo Verde, condenado por estupro de vulnerável. Homem sem habilitação e alcoolizado provoca acidente em Varginha. Um pedestre foi atropelado em Machado e o motorista fugiu.
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0: Incêndio com vítima fatal em Boa Esperança. Ontem à tarde, o Corpo de Bombeiros de Boa Esperança foi acionado para combater um incêndio em uma residência na área central do município. No local, os bombeiros foram informados de que possivelmente havia alguém dentro da casa. Após iniciarem o combate às chamas e as buscas no interior do imóvel, encontraram um corpo totalmente carbonizado em um dos quartos. Acredita-se que o corpo seja de uma moradora idosa de 70 anos, mas devido ao estado de carbonização, ainda não foi oficialmente identificada. Homem sofre ferimentos graves ao ser agredido por colegas de trabalho em Campestre. Um senhor de 62 anos foi agredido por colegas de trabalho em um posto de combustível em Campestre. Com um grave ferimento na cabeça, ele foi levado ao pronto-socorro local. O agressor fugiu em uma motocicleta e até o encerramento desta matéria não havia sido preso. Preso em Cabo Verde, condenado por estupro de vulnerável. Ontem, uma equipe da Polícia Civil de Cabo Verde cumpriu um mandado de prisão contra um homem de 62 anos, condenado à pena de 10 anos de reclusão em regime fechado por estupro de vulnerável. Além da pena que começou a cumprir ontem, o homem ainda responde a novas denúncias de crimes da mesma natureza. Ele foi encaminhado para o presídio. Homem sem habilitação e alcoolizado provoca acidente em Varginha. Um carro que circulava de maneira perigosa em Varginha provocou um acidente e o condutor fugiu. Acionada, a polícia militar localizou o rapaz de 24 anos que não tem carteira de habilitação e estava alcoolizado, além das multas que somam R$6.000 e da apreensão do veículo, ele foi preso em flagrante. Ninguém ficou ferido. Um pedestre foi atropelado em Machado e o motorista fugiu. Ontem de manhã, um pedestre foi atropelado por um veículo Gol quando caminhava às margens da rodovia MGC 267 no bairro Jardim das Oliveiras, em Machado. O condutor do veículo fugiu sem providenciar socorro à vítima, que foi levada pelo Corpo de Bombeiros para a Santa Casa e ficou internada. A polícia militar foi acionada e registrou um boletim de ocorrência para investigação. Encerro o programa Cidade em Revista desta quarta-feira, agradecendo a sua audiência e desejando uma boa tarde. Cidade em Revista volta amanhã às 11 horas. Fique agora com o programa Comando 95.
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Obrigado.

0: Obrigada.
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0: Boa tarde, Três Corações e Região. Sejam muito bem-vindos, tá no ar o Comando 95. Este programa maravilhoso que dá voz aos nossos ouvintes aqui na Tropical, logo depois Cidade em Revista. Eu sou Betânia Machado e já convido você a ficar comigo até as 2:30 da tarde. E aqui no Comando a gente fala de tudo que acontece em Três Corações e na nossa região. A gente fala sobre política, os seus bastidores, os problemas e soluções da cidade, todos os acontecimentos que mexem com a vida da população, além, é claro, da participação mais que especial de vocês, os nossos ouvintes. E meu WhatsApp já está aberto, anota o número aí no 3239-3602. Pode mandar a sua mensagem de texto, o seu áudio, a sua opinião, porque aqui a sua voz tem espaço e faz toda a diferença no nosso debate. E bom, gente, hoje tivemos muitos assuntos no Cidade em Revista, tem bastante coisa para comentar. Mas claro, né, vocês me conhecem, não tem como eu não dar um destaque especial para a política. A gente teve ontem, né, ontem foi no fim do dia, que começou a circular o vídeo das, até então, secretária de comunicação, a Letícia, falando sobre toda aquela repercussão do caso envolvendo o suposto peculato. A gente comentou aqui ontem também, né, porque foi o dia do resumo da Câmara, que alguns vereadores tinham comentado na sessão. E ela se pronunciou e deixou o cargo da secretaria. Vamos comentar aqui isso mais pra frente, falar um pouco sobre a fala dela. E debater. Gente, confesso que eu fiquei surpresa, viu? Enfim, trouxe também mais uma matéria sobre a maternidade atípica. Hoje a gente conversou com a Jaqueline Pereira. Ela tem o filho Lucas, de 2 anos e 5 meses, que tem síndrome de Down. E ela comentou um pouco sobre os desafios, né? A questão da inclusão e da rede de apoio em Três Corações. Também vamos falar sobre rádio notícias, reclamações que chegam de vocês aqui pra gente na Tropical. E também, gente, sim, eu tô até com vergonha de falar, mas sobre matéria também, que eu comei o podcast, né, que eu fiz como trabalho de conclusão de curso, é finalista da Intercom, que é um congresso de comunicação e debate sobre preconceito com sotaque. Eu acho importante comentar um pouco sobre o tema do podcast. E também pra avisá-los que, em virtude, né, desse congresso, eu não estarei presente nem amanhã e nem na sexta-feira aqui no Comando 95. Retorno apenas na segunda, mas por uma boa causa, né? Então é isso, gente. Só chega mais, aumenta o volume, vem comigo, que o Comando tá só começando, com muita informação, opinião e, claro, sempre aquela dose de música boa pra animar a sua tarde de quarta-feira. E vamos aos aniversariantes do dia.
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0: Completa mais um ano de vida neste dia 13 de maio. É o José Antônio Machado, Machadinho, lá do Vila Lima. A Amanda Silva, que tá completando 12 anos lá em Carmo da Cachoeira, no bairro Bom Retiro. A Daílson de Souza, o Socorro, do Cinturão Verde. O Elias Oliveira Borges e a Sofia Borges Cruz, que são pai e filha, lá no São Conrado. E o Gabriel Henrique da Silva Feliciano, em Varginha. Também aproveito para deixar o parabéns para uma grande amiga minha, Mariana Costa, lá do São Conrado, que também tá completando mais um ano de vida. E deixar os parabéns pelos 54 anos de casamento do Armando Argelim e da Dona Maria Helena, lá no Morada do Sol. Então, parabéns ao casal e um feliz aniversário a todos aqui da Melixinha, minha amiga Mariana Costa e a todos os outros aniversariantes desse dia 13 de maio. Muita paz, saúde e sucesso para todos vocês.
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1: Estamos de volta com mais Comando 95. O Emerson mandou mensagem que, Emerson, tava com um problema técnico aqui. A gente tava resolvendo, mas depois eu coloco a música de novo. E o Tarcísio já apareceu, né? Eu falo de política, ele já aparece com as figurinhas dele. Lá só de tucaia, como ele mesmo fala. E mandou, algo não cheira bem. Tarcísio. Bom, vou começar. Eu tenho poucos minutos, mas eu já vou contextualizando pra vocês irem entendendo, né? Ontem foi dia de resumo semanal da Câmara. Resumo da sessão ordinária da Câmara. Eu falei, né, que dois vereadores tinham citado a secretária de comunicação devido a umas denúncias, né, uma repercussão que teve nas redes sociais sobre o suposto crime de peculato que estaria. Enfim, tivemos vários vídeos, né, saindo aí pelas redes sociais. Importante ressaltar, nenhum pela Tropical, hein? A gente não comentou nada sobre esse caso, a gente só comentou ontem que foi pauta isso na sessão ordinária, né? E bom, aí a própria vereadora Lucila até falou que apresentou um requerimento pedindo um afastamento cautelar da secretária. E ontem, no fim do dia, recebemos um vídeo da secretária Letícia Bellato nas suas redes sociais falando, né, comentando sobre o caso e deixando o cargo depois dessa repercussão toda, né? E esse caso envolve uma apuração de supostas irregularidades relacionadas ao fornecimento de fraldas geriátricas por meio do programa Farmácia Popular, lá no município de Monsenhor Paulo, onde a Letícia atuava como prefeita. E aí a gente teve acesso aos documentos e o Ministério Público Federal encaminhou ao Tribunal Regional Federal da 6ª Região um pedido de instauração de inquérito policial para poder investigar possíveis crimes de peculato, inserção de dados falsos em sistema público, associação criminosa, falsidade ideológica e uso de documento falso. Aí, segundo o Ministério Público Federal, gente, tudo isso que a gente tá falando aqui são baseados na petição do Ministério Público, tá? Ele diz que a investigação teve início depois de uma denúncia indicando que a farmácia que era responsável pelo fornecimento desses produtos pertencia à própria Letícia Bellato, que à época era então a prefeita, né? E o documento também aponta que o marido dela, na época era secretário municipal de fazenda lá de Monsenhor Paulo, teria supostamente também participado dessa articulação envolvendo essa aquisição das fraldas geriátricas. E ainda, de acordo com a petição inicial apresentada pelo Ministério Público Federal, foram identificados também registros de fornecimentos de fraldas geriátricas a uma pessoa que já tinha falecido, identificada como Jovina Coimbra Chagas. E conforme o documento, também teriam sido realizadas empenhos e pagamentos depois da data do óbito da paciente. Então, o Ministério Público Federal afirmou que essa situação representava um grande indício de desvios de recursos públicos. E esse procedimento tramita, né? Enfim, gente, tá na fase de investigação lá no Tribunal Regional Federal da 6ª Região. E até o momento, então, trata-se de uma investigação sem condenação judicial. Porque eu acho que isso foi até o que mais repercutiu, né, nessa questão, que no vídeo principal, né, que a Letícia até cita no seu pronunciamento, falaram que ela era condenada pelo crime. E de fato não há condenação nesse caso, né? Nem chegou nessa fase do processo. Mas aí, né, teve toda essa repercussão. A gente sabe que os vereadores comentaram na sessão ordinária, nas redes sociais nem se fala, né, gente? Mas o que é muito perigoso também, tá? Que é até um ponto que a Letícia comenta no vídeo. Eu vou falar um pouco aqui depois com vocês tudo certinho que ela disse. Mas essa questão, gente, de vídeos em redes sociais, tem muita gente que acha que internet é terra sem lei. Fala o que bem entende, da forma como quer, e não é assim que as coisas funcionam, né? Existem regras, enfim, foi até o que ela fala, ela até aciona a polícia, no caso específico, ela coloca até imagem da pessoa que ela está direcionando a resposta dela, né? Então, houve uma repercussão também, vi em outros perfis que... vou chamar de mídias alternativas, digamos assim, que também falam sobre política, de três corações, muita gente dando opinião. Lembrando, gente, opinião não é jornalismo, viu? Jornalismo, a gente vem aqui relatar os fatos, como a gente faz lá no Cidade em Revista. Mas bom, aí tivemos o vídeo da secretária renunciando o cargo de secretária de comunicação de Três Corações. Até o momento, não tinha nenhum pronunciamento da prefeitura. Não se sabe quem vai assumir o cargo no lugar da Letícia. Na verdade, a vice-prefeita Flávia Rivelo postou nas suas redes sociais o vídeo da então secretária. Mas não houve um pronunciamento oficial da prefeitura, pelo menos até o momento. No intervalo, vou até pesquisar para ver se já saiu alguma coisa, se Dimas Abraão se pronunciou. E na volta do intervalo, eu comento com vocês o que a Letícia disse no vídeo. E a gente comenta um pouco mais sobre esse assunto, que é delicado. Não estamos fazendo aqui juízo de valor, ainda mais porque envolve um processo, está em investigação, mas a gente está aqui para contar para vocês o que aconteceu. Então não sai daí que daqui a pouquinho eu tô de volta.

0: 13 horas.
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1: Cidade em Revista, 13 de maio de 2026. Vacimóvel estará hoje no bairro Odilon Resende com vacinação contra a gripe das 16 às 19 horas. Podcast produzido por jornalista Tricordiana é finalista da Intercom Sudeste e debate preconceito com sotaques. Secretária de Comunicação de Três Corações deixa cargo após repercussão de investigação do MPF sobre suposto peculato. Encontro de assistentes sociais vai debater desafios da profissão em Três Corações. Mãe de criança com síndrome de Down fala sobre desafios, inclusão e rede de apoio em Três Corações. Últimas vagas abertas para curso de cuidador de idosos na Escola Godofredo Rangel. Morador da comunidade Rio do Peixe alerta para a falta de sinalização na estrada entre Três Corações e São Bento Abade. Casa da Cultura recebe reunião de alinhamento com motoclubes para organização de grande evento em Três Corações.

0: Final do Campeonato de Veteranos 2026 coloca Libertas e Vilas Boas frente a frente no Canto do Rio. Vila Resende garante última vaga no mata-mata da Copa Bairrão Tropical 2026 após rodada decisiva. Escola Estadual Américo Dias Pereira celebra 92 anos de história e tradição em Três Corações.
1: E esses foram os destaques do Cidade em Revista de hoje. Para ouvir na íntegra, acompanhe a reprise à meia-noite aqui na Tropical.

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2: Olá, Três Corações. E ontem, no ginásio Pelezão, transmitimos os jogos da 7ª rodada da Chave B do Bairrão Tropical de Futsal. No primeiro jogo, Coab 0, Vila Fátima 1. Responsável pelo único gol da partida e eleito craque do jogo foi o camisa 11, o David. Na sequência, Monte Verde 7, Rio do Peixe 1. O marcador do gol do Rio do Peixe foi o Davi. Já os goleadores do Monte Verde foram Patriquinho com um gol, Raí, Pablo e Patrick com 2 gols cada um. E o craque dessa partida foi o camisa 19, o Raí. E para fechar a noite, a partida entre Vila Resende 5, Vila Bela 3. Os jogadores que balançaram as redes pelo time do Vila Resende foram Max, Gabriel e o eleito craque do jogo com 3 gols, o Kaká. Pelo Vila Bela, o marcador que fez os 3 gols do time foi o Marquinhos. E hoje transmitiremos os jogos da última rodada da fase de grupos. Os times que irão se enfrentar compõem o grupo C e são eles. Às 7h, Jardim das Acácias contra Bela Vista. Às 8h, Triângulo contra Cinturão Verde. E às 9h, Bandeirantes contra São Francisco. 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
2: Estamos de volta com mais Comando 95 e a Joana Oliveira lá de São Bento veio me deixar o boa tarde. Ela falou boa tarde, Betânia, boa tarde a todos os ouvintes do Comando 95. Boa tarde, minha querida, que bom saber que você já está aqui ligadinha no comando. E, gente, bom, no último bloco tá, comecei a contextualizar para vocês, né, o caso da renúncia da secretária de comunicação de Três Corações. Bom, eu contextualizei o que o Ministério Público Federal disse, né, na petição inicial deles. Importante a gente reiterar, né, que isso está numa fase de investigação. Mas a Letícia soltou um vídeo ontem nas suas redes sociais, né? Ela negou as acusações feitas pela... Por toda essa... Eu não vou citar nome de ninguém aqui, não, gente. Tivemos vários vídeos. Ela cita uma pessoa específica. Ela coloca até a foto lá no vídeo. Mas... Enfim, ela negou algum envolvimento, que ela falou que ela não é condenada, ela até coloca o print que não consta nenhuma condenação no nome dela. E durante o pronunciamento ela falou que ela está sendo alvo de fake news e perseguição política. Ela disse que as denúncias estariam sendo impulsionadas por adversários políticos ligados ao município de Monsenhor Paulo. Ela até fala no vídeo que ela é de uma família política, então que isso parte de um candidato que perdeu a eleição lá de Monsenhor Paulo. Diz também que tem envolvimento de pessoas da atual gestão, porque ela agradece no vídeo tanto o prefeito Dimas quanto a vice-prefeita Flávia, que ela falou que veio pra cá a convite do Dimas, e diz que eles estão tentando fazer um bom trabalho pela cidade, mas que dentro da gestão de pessoas próximas a ele estão tentando atrapalhar e seriam responsáveis também por esse caso, sabe? Então ela deu uma alfinetadinha no vídeo lá, em relação a alguém da atual gestão do Dimas Abraão, das pessoas coligadas, né? Não ao prefeito e a vice-prefeita. Bom, e aí ela também confirmou a saída do cargo, né? Da prefeitura de Três Corações. Ela disse que foi uma decisão tomada por questões relacionadas à sua própria segurança e ao impacto da situação sobre a sua família, que ela comentou no vídeo, que está muito preocupada, e que diz que se pronunciou justamente também por essas pessoas e por quem gosta dela. Aí ela aproveitou para agradecer o prefeito e a vice-prefeita pela oportunidade de ter integrado a administração municipal pelo povo tricordiano nesse pouco mais de um ano que ela ficou no cargo. E diz que confia no trabalho desenvolvido pelo atual governo, né, apesar de algumas pessoas atrapalharem. E como eu disse, até o momento a gente não tinha um pronunciamento oficial do Dimas. A Flávia Rivelo postou nas suas redes sociais o vídeo, lamentando a perda da secretária, que, enfim, concordando com ela, né? E a investigação segue. E, gente, bom, vamos lá, né? Esse caso ganha uma dimensão muito grande, porque ele mistura alguns elementos, né, que sempre geram forte repercussão política, que é investigação envolvendo dinheiro público, né, principalmente nessa questão de saúde, esse possível uso dos recursos, uso indevido, né, dos recursos públicos, e também a questão da repercussão política, essa situação jurídica provavelmente dita. Então, o que existe hoje oficialmente, né, esse pedido de é um pedido de instauração de inquérito feito pelo Ministério Público Federal. Ou seja, o que a gente está falando? De uma fase investigativa. O inquérito policial é para você apurar os fatos como se fosse aqui para o jornalismo, né? Então, é toda uma fase inicial. Isso significa que não tem, de fato, uma condenação judicial, não tem uma sentença, nenhuma decisão definitiva. Então, a gente tem que deixar isso muito claro, porque principalmente nas redes sociais, as pessoas acabam confundindo essa questão da investigação com uma culpa comprovada. E juridicamente não é assim que funciona. E a gente sabe, como eu falei, tem muita gente que acha que internet é terra de ninguém, né? E sai falando que bem entende. Mas ao mesmo tempo a gente não pode ignorar o peso político dessa situação. Porque mesmo sem a condenação, né, quando a gente vê citações de possíveis crimes de peculato, falsidade ideológica, tudo isso gera um desgaste público imediato, gente, não tem como, é uma crise do governo Dimas, por mais que ainda seja um suposto envolvimento em crimes como esse de uma secretária da gestão dele, tá, que é um fato que aconteceu até em Monsenhor Paulo, outro município, mas não tem como isso não afetar a atual gestão, né, é um desgaste político muito grande. E isso dá um impacto, né? Então, tipo, um impacto direto pra nossa prefeitura, porque a Letícia ocupava uma secretaria que tem que ser, né, extremamente estratégica. Comunicação, a gente sabe que é uma área muito complicada e uma área sensível em qualquer governo. Eu falo muito sobre isso aqui, a gente conversando nos bastidores, né, sobre política, a importância que político tem que ter um assessor de imprensa bom, um jornalista por trás, pra ajudar mesmo ele a se comunicar. Porque muita gente não leva isso a sério, gente, mas isso faz total diferença. Por isso que a gente fala muito aqui sobre vocês prestarem atenção nas coisas que os políticos falam, pesquisarem, estudarem, porque se eles são bem assessorados, a comunicação, ela pode te dar uma engabelada, digamos assim. Você pode acreditar muito fácil no que ele tá falando, por falar bonito, por saber se portar. Isso tudo é estratégia de comunicação. E é legal, gente, isso existe mesmo. Um político sério deve e muito investir nisso. Todas as áreas da comunicação, a gente vê, por exemplo, no marketing, o tanto que cresce, o tanto que faz a diferença em várias empresas. Então, é uma área muito importante de qualquer empresa, de qualquer gestão. E na área pública, isso não seria diferente, né? Então, é um setor que faz essa ponte entre a administração, a imprensa e a população. Então, a saída dela nesse momento, né, claramente busca conter também esse desgaste e evitar que essa crise também possa se prolongar ainda mais dentro do executivo. Porque, como eu mencionei pra vocês, a gente já teve vereador pedindo afastamento cautelar da secretária, ela mesma preferiu renunciar. E isso evita, sim, um desgaste maior, né? Mas também vamos falar o que ela disse, né? Ela publicou o vídeo nas redes sociais, não entrou apenas na sua defesa jurídica, ela partiu para toda essa questão da narrativa política, falando que foi perseguição, que é fake news, sobre adversários derrotados. E eu acho que isso, então, mostra, né, que o caso ultrapassa também essa questão jurídica, né, e continua também no campo político e eleitoral. Porque a gente sabe também que estamos chegando eleições nacionais, né, gente? E é tudo interligado. Por mais que a gente foque mais aqui na questão da política municipal, que é o nosso foco mesmo, a nossa cidade, a gente sabe que tem todas as questões que a gente precisa, por exemplo, dos deputados. A gente já conversou aqui sobre a importância de vocês pesquisarem se os deputados que vocês gostam de fato ajudam o Três Corações, se mandam verba pra cá. Então há todo um desgaste, como ela mesmo fala, ela é de uma família política. Então não é um momento muito propício, né, pra desgaste político. Mas tivemos, e a decisão da secretária, então, foi renunciar ao cargo. Se a prefeitura se pronunciar, chegar mais alguma informação, a gente repassa pra vocês. Mas até o momento, não sabemos quem vai assumir o cargo e qual, se teremos nenhum pronunciamento do nosso prefeito sobre o caso concreto, né? E a Madalena passou aqui pra deixar um boa tarde, ela tudo bem, abraços, minha Três Corações, e a todos os ouvintes, é muito bom ouvir a Tropical. Obrigada, Madalena, pela sua mensagem, uma boa tarde pra você, minha querida. E eu vou pra mais um intervalo, e na sequência a gente continua com os demais assuntos do dia. Não sai daí. Oi.

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1: Estamos de volta com mais Comando 95. E no intervalo aqui, a Adriana, lá do Feira de Gado, me mandou um oi, boa tarde. Boa tarde, minha querida. Bom saber que você está aqui ligadinha. E também o Matheus, lá de Varginha, falou: tudo bem, estou aqui te ouvindo. Manda um abraço para minha amiga querida Marilene, lá do bairro São Conrado. E também para Vera, do bar. E até segunda-feira, se Deus quiser. Até, Matheus. E a Mary também mandou: boa tarde, Betânia. Parabéns pela sua indicação. Você é merecedora dessa conquista. É possível observar pela qualidade do programa que apresenta, sem desmerecer os locutores anteriores. Muito feliz por você e por ser uma conterrânea. Deus te abençoe. Muito obrigada, Mary, pela parabenização e pela sua mensagem. Fico muito feliz. E no intervalo eu também recebi uma mensagem para falar para eu parar de vergonha e falar sobre essa notícia também. Gente, como jornalista é muito difícil estar do outro lado e dar a entrevista, né? Eu prefiro entrevistar as pessoas. Mas, bom, eu fui indicada pela minha faculdade para um... como se fosse um congresso de comunicação que chama Intercom. E eu estou na parte regional, que é do Sudeste. E eu estou entre as finalistas da categoria podcast. Um podcast que eu fiz como trabalho de conclusão de curso, que chama Sotaque em Cena. Tem no Spotify. Eu vou subir essa matéria pro site. Eu coloco o link também para quem quiser ouvir. Que fala sobre preconceito contra sotaques, principalmente pessoas que foram para São Paulo, né, na capital. Porque eu ouvi logo quando eu entrei na faculdade que o meu sotaque era muito carregado. Onde eu abri a boca, lá todo mundo sabia que eu era mineira. E eu sempre gostei de rádio. Foi o primeiro local que eu me identifiquei, né, na faculdade. Foi apresentando um jornal universitário que eu tive certeza que eu queria ser jornalista. E escutei de algumas pessoas que eu precisaria amenizar o meu sotaque, neutralizar, se eu quisesse trabalhar com isso. Ou com a minha voz, né, de uma forma geral. Mas eu nunca concordei, a gente evoluiu muito, até no mercado da comunicação. Eu comento um pouco sobre isso, existia um padrão Globo, né, na época, que você tinha que neutralizar. Mas na verdade não existe um sotaque neutro, né? O sotaque neutro é uma mistura do carioca com o paulistano. E eu nunca aceitei muito bem isso, né? Não concordo que eu precisaria mudar o meu sotaque, até por fazer parte de quem eu sou. E aí eu resolvi fazer isso sobre o tema, consegui colher depoimentos de pessoas de diversas idades e diversas áreas que se sentiram menosprezadas pela forma como falam por outras pessoas, principalmente nesse eixo Rio-São Paulo, né? Então, eu resolvi fazer isso como TCC. Deu muito certo, graças a Deus. Formei na faculdade e fui indicada. E agora amanhã estarei lá em Volta Redonda apresentando esse trabalho e concorrendo à etapa regional. Mas, gente, é concorridíssimo, tem concorrentes fortíssimos. E se der tudo certo, se eu passar, a gente compete o nacional. Mas é muito bacana, é muito bom levar, né, o nome de Três Corações. Apesar de ter feito a faculdade no estado de São Paulo, né? Eu que fui a idealizadora e eu que produzi todo o podcast sozinha. Então, de certa forma, é sim levar o nome de Três Corações para uma competição nacional, mas no momento etapa regional de comunicação. Fico muito feliz e agradeço as mensagens que eu recebi aqui de parabenização. E tá bom, né, gente? Vamos mudar de assunto, porque é muito ruim falar da gente mesma. Eu gosto de entrevistar as outras pessoas, escutar as histórias das outras pessoas. E bom, gente, hoje eu também trouxe mais uma matéria sobre maternidade atípica. Na semana passada a gente conversou com a Ellen Mafra, que é a presidente da APAE. Ela contou um pouco da relação dela com a filha. E hoje a gente trouxe a fala da Jaqueline Pereira. Ela é mãe do pequeno Lucas, que tem 2 anos e 5 meses. E ela compartilhou um pouquinho como é essa experiência de ter um filho com síndrome de Down. Falou sobre inclusão, terapias, né, acolhimento e a importância da rede de apoio. Ela falou, é muito bonito ver a Jaqueline falando do Lucas. Eu tive a oportunidade de conhecer o Lucas, porque a Jaqueline, ela é diretora financeira, se eu não me engano, lá na PAI. E o dia que eu fui lá entrevistar, pra contar aquele tour, né, aquela iniciativa Portas Abertas. E o Lucas tava lá, ele realmente é uma gracinha, gente, um menino muito sorridente. E ele tava até doentinho no dia, mas ela comentou. Falou, Betânia, se ele tivesse 100%, ele ia estar tipo pedindo abraço, ele vai no colo de todo mundo. É uma criança realmente muito carismática, né? E ela falou exatamente isso, que ele é uma criança alegre, que ele transforma o ambiente com o sorriso dele e demonstra o carinho de forma absurda diariamente. Mas ela comentou também dessas dificuldades, né, da rotina da maternidade atípica, que é aquela atenção constante ao desenvolvimento da criança. Porque além de todo acompanhamento terapêutico, os estímulos têm que ser contínuos dentro de casa. E ela disse que com isso a família dela, né, de uma forma geral, começaram a valorizar muito essas pequenas conquistas, que tem um valor enorme para toda a família, que são comemoradas diariamente. Ela até comenta que até o próprio Lucas já aprendeu, quando ele desenvolve, faz alguma coisa, ele mesmo já bate palma para dar parabéns, para comemorar todo o avanço que ele tem. E ela relatou, né, a principal dificuldade é justamente o acesso, né, a essas terapias necessárias para o desenvolvimento das crianças com deficiência. Então, ela falou que acredita que esse seja, né, o principal desafio enfrentado pela maioria das famílias. E o acesso também à informação sobre os direitos que você tem, né, e o acompanhamento especializado. E ela diz que destacou, né, a importância da PAI nesse sentido, que ela consegue todas essas terapias pro Lucas lá, todo o acompanhamento. Já falei aqui para vocês reiteradas vezes como o trabalho da PAI é bonito. Eu mesma não conhecia até ir lá fazer matéria e conversar bastante com a Eli, com a Jaqueline, com os profissionais lá, a psicóloga, fisioterapeuta, assistente social, enfim. É um trabalho muito, muito bonito, muito completo e que faz total diferença nessas famílias atípicas. E uma coisa que a Jaqueline também comentou que eu acho muito bacana é sobre o suporte emocional que tem para os pais também. Que existe toda aquela questão do luto do filho perfeito, né? Quando você recebe a notícia que seu filho tem alguma deficiência, tem aquela questão de você lidar com aquela situação. Porque é um baque, ninguém espera que isso vá acontecer, né? E você também tem que pensar, principalmente as mães aqui, né, na sua saúde mental, que você precisa estar bem pra cuidar, né? Tem uma fala até com a Thalita Gabriela, que é a psicóloga lá da PAI, ela falou, quem que cuida de quem cuida? Então é muito importante também esse trabalho que a PAI faz com os pais, né? No caso aqui com a mãe. E ela também falou sobre a importância da rede de apoio, né, para as mães atípicas. A gente falou um pouquinho sobre maternidade aqui esses dias, maternidade solo, e a importância de ter uma rede de apoio. E ela mencionou que ela considera até a rede de apoio na maternidade atípica um pouquinho diferente. Que ela inclui desde os terapeutas do Lucas, os psicólogos, enfim, fisioterapeutas, toda essa rede, todo esse trabalho mesmo, né? Que ele tem todas essas atividades, como a rede de apoio dela, que é uma forma de ver o filho dela desenvolvendo, ver que ele tá crescendo, feliz, sendo uma criança alegre e aprendendo a lidar, né, com as dificuldades do jeitinho que tem que ser com ele. É uma entrevista bem muito bacana, muito bonita a relação dos dois. O Lucas realmente é uma criança muito fofa. E essa matéria também estará no nosso site, radiotropical.net. E eu vou para mais intervalo e na sequência a gente continua com os demais assuntos do dia. Não sai daí que daqui a pouquinho eu tô de volta.

0: 14 horas.
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4: Morador da comunidade rural Rio do Peixe relata a falta de sinalização adequada em diversos pontos da pista, principalmente em relação à revitalização da pintura das faixas, o que acaba comprometendo a segurança dos condutores, especialmente durante a noite e em períodos de chuva. O ouvinte faz um apelo para que as administrações municipais de Três Corações e São Bento Abade possam encaminhar essa solicitação junto ao órgão competente responsável pela rodovia, buscando melhorias na sinalização e mais segurança para motoristas, motociclistas e moradores da região.
5: A sinalização na estrada rodovia LMG 862, que liga Três Corações a São Bento e São Tomé. Você não enxerga mais, não existe mais a faixa central na rodovia, no asfalto, então principalmente nas curvas. Já fiz essa reclamação uma vez, mas aqui tá difícil, que a gente não tem um representante estadual, tem nada, não tem um deputado estadual para socorrer a gente, para reivindicar essas coisas lá pra gente. Então, mas tá difícil, tá correndo o risco de uma hora acontecer um acidente. Já pagou a faixa tudo, então não existe mais sinalização. Aí é só caminhão pesado, é máquina pesada, tudo trafegando por lá. Até algum órgão aqui da cidade mesmo, municipal mesmo, interferir isso pra gente, junto ao governo estadual, junto à esfera estadual lá, para ver se dá uma solução para nós lá nesse problema aí.
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5: O Tropis recebe o nome que carrega décadas de história dentro das artes marciais. Professor, mestre, formador de atletas e responsável por ajudar a levar o nome de Três Corações e do Brasil para competições internacionais. José Grácio.
6: Não, as artes marciais era tratada como coisa ruim. Então a polícia, a sociedade, ela olhava o praticante de artes marciais como pessoas nocivas à sociedade. Apesar de que o professor, ele dentro do dojo, principalmente da arte marcial oriental, se trabalha com disciplina, hierarquia, filosofia, história, uma série de atributos que você implanta no aluno para ele servir a sociedade. Só que na visão de algumas pessoas era diferente. Até chegar no seio mesmo da sociedade com uma atividade útil, demorou um pouquinho.
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1: Cidade em Revista, 13 de maio de 2026. Vacimóvel estará hoje no bairro Odilon Resende com vacinação contra a gripe das 16 às 19 horas. Podcast produzido por jornalista Tricordiana é finalista da Intercom Sudeste e debate preconceito com sotaques. Secretária de Comunicação de Três Corações deixa cargo após repercussão de investigação do MPF sobre suposto peculato. Encontro de assistentes sociais vai debater desafios da profissão em Três Corações. Mãe de criança com síndrome de Down fala sobre desafios, inclusão e rede de apoio em Três Corações. Últimas vagas abertas para curso de cuidador de idosos na Escola Godofredo Rangel. Morador da comunidade Rio do Peixe alerta para a falta de sinalização na estrada entre Três Corações e São Bento Abade. Casa da Cultura recebe reunião de alinhamento com motoclubes para organização de grande evento em Três Corações. Final do Campeonato de Veteranos 2026 coloca Libertas e Vilas Boas frente a frente no Canto do Rio. Vila Resende garante última vaga no mata-mata da Copa Bairrão Tropical 2026 após rodada decisiva. Escola Estadual Américo Dias Pereira celebra 92 anos de história e tradição em Três Corações.
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2: Três Corações, e ontem no ginásio Pelezão transmitimos os jogos da 7ª rodada da chave B do Bairrão Tropical de Futsal. Primeiro jogo, Coab 0, Vila Fátima 1. Responsável pelo único gol da partida e eleito craque do jogo foi o camisa 11, o D.

0: David. Na sequência, Monte Verde 7, Rio do Peixe 1. O marcador do gol do Rio do Peixe foi o Davi. Já os goleadores do Monte Verde foram Patriquinho com um gol, Raí, Pablo e Patrick com dois gols cada um. E o craque dessa partida foi o camisa 19, o Raí. E para fechar a noite, a partida foi Vila Resende 5, Vila Bela 3. Os jogadores que balançaram a rede pelo time do Vila Resende foram Max, Gabriel e o eleito craque do jogo com três gols, o Kaká. Pelo Vila Bela, o marcador que fez os três gols do time foi o Marquinhos. E hoje transmitiremos os jogos da última rodada da fase de grupos. Os times que irão se enfrentar compõem o grupo C e são eles. 19 horas, Jardim das Acácias contra Bela Vista. Às 20 horas, Triângulo contra Cinturão Verde. E às 21 horas, Bandeirantes contra São Francisco. 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
1: Estamos de volta com mais Comando 95 e recebi mais parabenizações. Gente, eu tô ficando com vergonha. Mas a Silmara manda assim, ó: boa tarde, meu nome é Silmara, ouço o seu programa todos os dias. Parabéns pela conquista em relação ao seu TCC. Obrigada, viu, Silmara, tanto por ouvir meu programa todos os dias, fico muito feliz pela sua companhia e pela parabenização, viu? A Naná também passou por aqui, boa tarde, Betânia, tudo bem? Tudo bem, Naná, e com você? E, gente, antes de eu ir embora, só passar mais uma informação pra vocês. Que hoje, daqui a pouquinho, na verdade, às 3 horas, a gente tem a Secretaria Municipal de... gente, minha colinha aqui, eu perdi. Só um minuto. Programa ao vivo, né, gente? Vocês sabem, acaba que acontece essas coisas. Já achei. A Secretaria Municipal de Cultura da nossa cidade vai realizar hoje, dia 13 de maio, às 15 horas, uma reunião com os representantes, diretores e presidentes de motoclubes da nossa cidade e da região. Vai acontecer lá na Casa do Cultura e o objetivo é discutir o planejamento, organização e possíveis parcerias para a realização de um evento voltado ao motociclismo aqui no município. Então, para quem estiver interessado, a reunião é daqui a pouquinho. O Dinei diz que a intenção da secretaria é avaliar as possibilidades para a realização de um evento no mês de agosto aqui na nossa cidade. E bom, gente, como eu mencionei no começo do programa, vou reiterar mais uma vez, eu estarei ausente tanto amanhã quanto sexta-feira, volto pro Comando 95 na próxima segunda, tá bom? E assim eu vou chegando ao fim de mais um Comando 95. Muito obrigada pela companhia, pela audiência e pela participação. Eu vou ficando por aqui, mas segunda-feira eu tô de volta. Continue na sintonia, porque daqui a pouquinho tem o Dá o Play com a Moísa Mesquita, com muito mais música e informação pra vocês. Um beijo, gente, bom resto de semana, bom final de semana e até segunda-feira.
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Moisa Mesquita invadindo aqui a programação musical. Calma que ainda não é da Uplay, tá? Eu tô invadindo porque eu quero falar de bairrão tropical de futsal. Você sabe que agora temos uma regrinha, né? Jogador que faz 3 gols ou mais, ele tem direito a pedir música.

na Tropical. Olha que delícia, que maravilha. E os jogadores andam pedindo, viu? Porque ontem teve o jogo do Vila Resende, que enfrentou o Vila Bela. E o jogador Kaká, ele fez 3 gols. E é claro que ele pediu a sua música. Ele pediu pra tocar uma música do Menos é Mais. E vai rolar agora. Jogador que faz 3 gols, ele pode pedir música aqui na Tropical. 3 gols ou mais. E o Kaká fez 3 gols pelo Vila Resende. E agora vai rolar o som do grupo Menos é Mais, Pedro Pecado. Bora que é pra você, Kaká. 3 gols é pedindo música na Tropical.

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1: 15 horas.
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2: O Tropis recebe um nome que carrega décadas de história dentro das artes marciais. Professor, mestre, formador de atletas e responsável por ajudar a levar o nome de Três Corações e do Brasil para competições internacionais. José Grácio.
3: Nas artes marciais, assim, a princípio foi isso aí. Depois que eu conheci outros mestres, né? Que você vai vendo, que você vai expandindo o seu conhecimento, você vê outras pessoas que você começa a inspirar. Por exemplo, no meu professor mesmo, no Sumo Suzuki. Ele era um cara, era uma pessoa de porte pequeno, né, japonês, porte pequeno, mas muito rápido. E eu era fã dele, né?
2: E como é que você conheceu ele?
3: Ué, conheci ele desse lado, do Opídio, né? Que era aluno dele. E nós fizemos um evento lá no Zé de Minas. E ele levou ele para conhecer. Tanto é que fui pegar ele de carro em Rio Valadares. Ele veio de avião para Valadares. E eu fui de carro pegar ele. Aí foi puxando no aeroporto, conversando lá e tal. E ele falava muito pouco português, né? Mais inglês que japonês, né? E a gente conversou um pouquinho daí, fomos lá para Cosmóvel, aí eu conheci. Aí na época era faixa marrom, já que era Devadoril, era faixa preta de Katsu Shotokan. Aí ele me avaliou lá, falou, olha, você vai para a faixa preta, você vai treinar comigo em São Paulo. São Paulo, do Rio de Janeiro, na Lapa, São Paulo. São Paulo capital. Eu falei, eu vou.
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6: Opa, dá o Play, aumenta o volume. Aqui eu tô chegando, tô por aqui com você. Tudo bem? Salve, salve, quarta-feira, sua linda, maravilhosa, é a meiuca da semana. Bora começar a quarta-feira? Não, mãe, espera aí, para tudo. Quer começar o quê? O seu dia já começou faz tempo que eu sei, né? Bora começar o Down Play, na verdade. Com aquela energia lá em cima, com aquele alto astral, tudo bem com você? Eu tô bem, graças a Deus. Bora pra mais um Down Play, sendo a sua companhia nas tardes da Rádio Tropical. Aquela energia lá em cima, alto astral, aquelas palavrinhas pitadinhas, né, de incentivo aí pra você. Se o seu dia estiver mais desanimado, ou se você estiver refletindo com alguma coisa, vai lá que recebe um toque aqui da Moísa durante o programa, tá? E claro, tem muita música, cultura, entretenimento, filmes, séries, música, história da música, tudo junto e misturado pra você aqui no Downplay. Boa tarde pra você, bora começar com aquela energia. É pra sacudir o corpo, é pra fazer acontecer, é pra você parar de ficar parado aí no tempo pensando que vai cair no céu, do céu, porque não cai. Você tem que fazer, você tem que agir. Já tá aquele recadinho no início do programa pra você, hein? Bora começar com o Down Play Top 3? Bora sacudir o corpo? E você sabe, né? Começamos muito bem com Top 3.
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6: Olha só, tem Ted Swims pra você no terceiro lugar.

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1: Cidade em Revista, 13 de maio de 2026. Vacimóvel estará hoje no bairro Odilon Resende com vacinação contra a gripe das 16 às 19 horas. Podcast produzido por jornalista Tricordiana é finalista da Intercom Sudeste e debate preconceito com sotaques. Secretária de Comunicação de Três Corações deixa cargo após repercussão de investigação do MPF sobre suposto peculato. Encontro de assistentes sociais vai debater desafios da profissão em Três Corações. Mãe de criança com síndrome de Down fala sobre desafios, inclusão e rede de apoio em Três Corações. Últimas vagas abertas para curso de cuidador de idosos na Escola Godofredo Rangel. Morador da comunidade Rio do Peixe alerta para a falta de sinalização na estrada entre Três Corações e São Bento Abade. Casa da Cultura recebe reunião de alinhamento com motoclubes para organização de grande evento em Três Corações. Final do Campeonato de Veteranos 2026 coloca Libertas e Vilas Boas frente a frente no Canto do Rio. Vila Resende garante última vaga no mata-mata da Copa Bairrão Tropical 2026 após rodada decisiva. Escola Estadual Américo Dias Pereira celebra 92 anos de história e tradição em Três Corações.
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6: É isso aí, mais pop, mais

0: rock, mais MPB, mais reggae, é tudo junto e misturado pra você. Deixa eu mandar um salve, sabe pra quem? Pra Lígia, fazia tempo que eu não aparecia, né, Lígia? Um abraço aí pra você, pro Matheus, viu? Sempre na sintonia. Um abraço pra você, Lígia! E pro Matheus também. E aí, panela, tudo bom, meu amigo? Salve, salve, panela, tá na área, coisa boa! Beijo pra você, panela! Olha, Adriana, Adriana tá falando alguma coisa aqui pra mim. Oi, Moísa, boa tarde. Na segunda você entrevistou meu netinho, Enzo. Tava torcendo pro Odilon, só que eu não estou indo, mas os netos estão. KKKKK. Os netos estão lá, né? Ô, Adriana. Ela tá falando que ontem que ela viu o Enzo lá no Instagram. É, uma gracinha o Enzo, eu sei qual é. Um beijo pro Enzo e um beijo pra você, viu, Adriana? Os netinhos estão arrebentando lá na arquibancada, viu? Beijo pra você, Adriana. Ó, a Adriana tá falando do bairrão. Hoje tem bairrão, hein, gente? Hoje tem jogaço. Daqui a pouco eu vou falar sobre ele. É, você ligadinho na 95,7. Sim, ouvir a Tropical é bom demais. Você que tá nesse trânsito. Esse nome trânsito tá mais ou menos, né? Não tá cheio, não, né? Daqui a pouco que começa a movimentar. Deixa eu mandar um salve pra galera dos ônibus, né? O ônibus tá sempre na sintonia também. Você que tá no busão, tá dirigindo aí o busão. Você que tá aí, ó, pegando uma carona no busão. Um abraço aí pra vocês, viu? Pra você que tá no busão. Bom, bora com aquela sequência pra dar uma animada?
1: Eu queria
0: ao som de Maneva
1: receber um dos
0: e Carlinhos Brown.

0: Olha só, Três Corações, ontem no ginásio Pelezão nós transmitimos os jogos na sétima rodada da chave B do Bairrão Tropical de Futsal. No primeiro jogo tivemos Coab enfrentando Vila Fátima. 1 para o Vila Fátima, 0 para o Coab. O responsável pelo único gol da partida foi o eleito craque do jogo, foi o camisa 11, o David. Na sequência tivemos Monte Verde enfrentando o Rei do Rio do Peixe. 7 para o Monte Verde, 1 para o Rio do Peixe. O marcador do gol do Rio do Peixe foi o Davi. Já os goleadores do Monte Verde foram Patriquinho com 1 gol, Rai, Pablo e Patrick com 2 gols cada um. O craque dessa partida foi o camisa 19, o Rai. E para fechar na noite, a partida entre Vila Resende e Vila Bela. 5 para o Vila Resende, 3 para o Vila Bela. Os jogadores que balançaram as redes pelo time do Vila Resende foram o Max, o Gabriel e o eleito craque do jogo, com 3 gols, Kaká. E o Kaká, inclusive, pediu música aqui na Tropical, que você sabe, né? 3 gols ou mais você pode pedir música na Tropical. Um incentivo aí pro jogador, tá? Olha só, e pelo Vila Bela, o marcador do gol foi, dos 3 gols foram, do time, foi o Marquinhos. Hoje tem mais Bairrão. Hoje vamos transmitir os jogos da última rodada da fase de grupos. Os times que vão se enfrentar compõem o grupo 6, são eles. Às 19 horas, em Jardim das Acácias, enfrentando Bela Vista. Às 20 horas, o Triângulo enfrenta o Cinturão Verde. E às 21 horas, o Bandeirantes vai enfrentar o São Francisco. Jogaço hoje, hein? 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
8: Bora, bora soprar as velhinhas. Hoje, 13 de maio. E hoje é aniversário de casamento, 54 anos de casamento, lá na Morada do Sol, do Armando Angelim e Dona Maria Helena. Ô Armando, Dona Maria Helena e Namorada do Sol, parabéns pra vocês, por essa bela união, 54 anos, que coisa mais linda, né? De muito amor e companheirismo pra vocês. Parabéns, aniversário hoje também é do José Antônio Machado, um Machadinho lá na Vila Lima. Ô Machadinho e da Vila Lima, parabéns pra você, felicidades. Parabéns para Amanda Silva, que está fazendo hoje 12 anos, lá em Carmo da Cachoeira, no bairro Bom Retiro. Alô, Carmo da Cachoeira, tem aniversariante aí, é Amanda Silva, 12 anos. Amanda, parabéns, sua linda. Parabéns também por Adailson de Souza, o Zocó, lá no Cinturão Verde. Ô, Zocó, parabéns pra você, mais conhecido como Adailson. Parabéns para o Elielson Oliveira Borges e Sofia Borges Cruz, pais e filha, no São Conrado. Faz aniversário no mesmo dia, Eliésio e Sofia Borges. Pai e filha fazendo aniversário hoje, parabéns para vocês. E parabéns também para o Gabriel Henrique da Silva Feliciano, na cidade de Varginha, que tá fazendo aniversário hoje, parabéns Gabriel. E parabéns a todos os aniversariantes no dia de hoje. Se seu nome não tá na listinha, não fica triste. Sinta-se abraçado por mim e por todos da Tropical. É isso aí. Muita paz, muito amor, muita saúde. O resto a gente corre atrás.
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8: E bora que daqui a pouquinho tem este som, tem história, hein?

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2: Olá! E ontem, no ginásio Pelezão, transmitimos os jogos da 7ª rodada da Chave B do Bairrão Tropical de Futsal. No primeiro jogo, Coab 0, Vila Fátima 1. O responsável pelo único gol da partida e eleito craque do jogo foi o camisa 11, David. Na sequência, Monte Verde 7, Rio do Peixe 1. O marcador do gol do Rio do Peixe foi Davi. Já os goleadores do Monte Verde foram Patriquinho, com um gol, Rai, Pablo e Patrick, com dois gols cada um. O craque dessa partida foi o camisa 19, Rai. E para fechar a noite, a partida entre Vila Resende 5, Vila Bela 3. Os jogadores que balançaram as redes pelo time do Vila Resende foram Max, Gabriel e o eleito craque do jogo, com três gols, Kaká. Pelo Vila Bela, o marcador que fez os três gols do time foi Marquinhos. E hoje tem a última rodada da fase de grupos pelo Grupo C, finalizando a primeira fase do campeonato. 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Ambiente seguro, cheio de crianças e com um clima bom demais. 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

vamos trazer uma das interpretações mais intensas da carreira da cantora Whitney Houston. E também uma das músicas mais difíceis já gravada no pop contemporâneo. A música I Have Nothing, que você ouve agora, virou um símbolo da potência vocal, entrega emocional e vulnerabilidade. Até hoje ela é considerada uma das grandes baladas da história da música. E a música foi escrita por David Foster e Linda Thompson para a trilha sonora do filme O Guarda-Costa. Na época, Whitney Houston já era uma estrela bem gigante. Mas o filme precisava de músicas que transmitissem exatamente o drama da personagem Rachel Merron, uma mulher poderosa publicamente, mas emocionalmente bem vulnerável. Então, David Foster queria uma balada que fosse elegante, emocional, sofisticada e que permitisse que Whitney Houston mostrasse toda a sua extensão vocal sem parecer exagerada. E a compositora Linda Thompson escreveu a letra pensando no medo emocional e na entrega total do amor. E a frase central da música é Don't Make Me Close Anymore Door, que fala sobre alguém que já sofreu demais e implora para não perder a pessoa amada. É uma música sobre dependência emocional, confiança e fragilidade. Bom, vamos sim entender a relação de Whitney Houston com a canção? Whitney Houston tinha uma conexão muito forte com essa música, sabe? Porque ela exigia exatamente aquilo que fazia dela única. Controle técnico absurdo, interpretação emocional e explosões vocais sem perder a delicadeza. E Whitney Houston não cantava apenas com potência, ela interpretava cada palavra como uma cena dramática de um filme. E o produtor David Foster já contou em entrevistas que Whitney Houston gravou a música praticamente dominando o estúdio. Ela entendia perfeitamente onde a emoção deveria crescer ali. E curiosamente, o Whitney Houston não precisava repetir dezenas de takes como muitos artistas fazem. Ela costumava acertar performances completas muito rapidamente. Em I Have Nothing, isso ficou evidente. Os crescendos, os vibratos, as pausas emocionais e os famosos belts agudos. Pareciam espontâneos, mas eram extremamente controlados. E a música foi lançada em 1993, como um dos singles, né? Trilha sonora do filme The Bodyguard, ou melhor, o Guarda-Costas. E havia um detalhe importante, ela vinha depois de um fenômeno colossal, I Will Always Love You. Ou seja, qualquer música lançada depois enfrentaria comparações impossíveis. Mesmo assim, I Have Nothing conseguiu seu próprio espaço. Chegou ao top 5 da Billboard Hot 100 e virou um clássico imediato das rádios contemporâneas adultas e das estações românticas do mundo inteiro. A trilha sonora de Os Guarda-Costas se tornou uma das mais vendidas da história da música. Mas por que a música impressionou tanto, né? Porque ela reúne três coisas raríssimas mesmo ao mesmo tempo. Técnica vocal extrema, música considerada dificílima. Muitos especialistas dizem que controlar os graves e suaves, crescer sem perder a afinação e atingir o clímax final é um verdadeiro teste para os cantores. Por isso, ela virou presença obrigatória em reality shows, audições, competições vocais, em programas como American Idol, The Voice. Mas existe quase uma maldição, vamos falar assim. Muita gente tenta cantar I Have Nothing e pouca gente consegue sustentar a emoção e a técnica ao mesmo tempo. E ela tem a vulnerabilidade também. Apesar do tamanho vocal, a música não soa arrogante. Whitney Houston canta como alguém implorando emocionalmente. Isso aproximou muito ela e a canção dos fãs, do coração dos fãs. E o clímax final, o final da música é considerado um dos grandes momentos vocais do pop. Quando Whitney Houston entra em Take Me Love, a música explode emocionalmente. E o detalhe impressionante, ela mantém clareza, afinação e emoção mesmo em notas altíssimas. Vamos falar da relação dos fãs com a música? I Have Nothing se tornou uma das músicas mais amadas de Whitney Houston, porque representa o equilíbrio perfeito entre técnica, dor, romantismo e grandiosidade. Para muitos fãs, ela é até mais emocionante que I Will Always Love You, justamente porque parece mais íntima.

0: última. Nos shows, quando Whitney Houston começava a cantar os primeiros acordes no piano, o público já reagia imediatamente. Então ela virou uma música muito ligada a casamentos, despedidas, declarações e momentos também de sofrimento amoroso, né? De pensar no amado, quando brigou, discutiu, finalizou um relacionamento. Bom, vou trazer algumas curiosidades pra você. Neste som tem história. I Have Nothing quase não existiu. David Foster, que houve, diz que houve, contou, né, numa entrevista, que houve pressão enorme para criar outra música tão forte quanto I Will Always Love You. I Have Nothing nasceu dentro dessa tensão. Outra curiosidade. Whitney Houston adorava cantar ao vivo. E ao contrário de muitos artistas, Whitney gostava de músicas difíceis ao vivo. Ela frequentemente mudava notas, melismas, respirações e improvisos. Cada performance era diferente. E a representação do Grammy virou referência. Whitney Houston cantando I Have Nothing ao vivo é considerada uma das performances vocais mais impressionantes dos anos 90. Além disso, a canção foi indicada ao Oscar. Recebeu indicação ao Oscar como melhor canção. Olha, curiosamente, ela perdeu para outra música da mesma trilha, Room to You, também interpretada pela Whitney Houston. E a música atravessou gerações, né? Com impacto cultural, referência em vocal para todos. E fora que ela tem um apelo emocional, né? Depois da morte de Whitney Houston em 2012, a Have Enough ganhou um peso ainda mais. Muitos fãs passaram a ouvir a música quase como um retrato da própria Whitney. Uma mulher extremamente forte por fora, mas muito, muito sensível por dentro. Por isso, até hoje, essa canção continua emocionando tanto. Não é só uma demonstração vocal. É uma interpretação profundamente humana. E pra finalizar, falando só um pouquinho do filme, né? I Have Nothing. Da música dentro do filme Guarda-Costas. Apesar da imagem pública, né? A personagem Lynn Rachel Maron é uma superstar mundial, vivendo cercada de fama, pressão e ameaças. Apesar da imagem pública forte, ela é emocionalmente solitária. Quando um personagem do Kevin Costner entra na vida dela como guarda-costas, começa uma relação marcada por tensão, proteção, confiança e vulnerabilidade emocional. A Have Nothing aparece justamente ligada a essa entrega emocional. E a letra combina perfeitamente com o momento do personagem. Nos cinemas, a reação do público foi muito forte, porque o filme já vinha carregado de tensão romântica. Então entra aquela voz gigantesca de Whitney Houston, acompanhando cenas emocionais. Nos anos 90, isso teve um impacto enorme. Muita gente saiu do cinema associando imediatamente o romance do filme. Fora que a química entre Whitney Houston e Kevin Costner era irreparável. E a música I Have Nothing virou quase uma extensão do casal do filme. Os fãs acreditavam que na química entre Whitney Houston e Kevin Costner. A detalhe é um curioso, muitos fãs realmente acreditavam que eles tinham sentimentos reais um pelo outro. Saiu das telas do cinema e os fãs ali criando uma esperança que existia algo entre eles. E Kevin Costner sempre falou com um enorme carinho sobre Whitney Houston. Depois da morte dela, ele fez um discurso muito emocionante no funeral da cantora. Isso ainda aumentou ainda mais o peso nostálgico da música dos anos depois. E ali nasceu uma linda amizade, né? Bom, bora começar? Que eu pulei aqui, nossa senhora, peraí, deixa eu passar aqui, senão a gente vai se enrolar. Peraí. Vou ter que fazer uma coisinha aqui pra vocês. A hora certa.
1: 15 horas e 57 minutos.
0: Agora eu vou trazer.
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0: Bom, agora vamos ouvir, né? Whitney Houston, I Have Nothing.

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1: O Tropis recebe um nome que carrega décadas de história dentro das artes marciais. Professor, mestre, formador de atletas e responsável por ajudar a levar o nome de Três Corações e do Brasil para competições internacionais. José Grácio.
2: Não, as artes marciais era tratada como coisa ruim. Então a polícia, a sociedade, ela olhava o praticante de artes marciais como pessoa nociva à sociedade. Apesar de que o professor, ele dentro do dojo, principalmente da arte marcial oriental, você trabalha com disciplina, hierarquia, filosofia, história, uma série de atributos que você implanta no aluno para ele servir a sociedade. Uhum. Só que na visão de algumas pessoas era diferente. Até isso chegar no seio mesmo da sociedade com uma atividade útil, demorou um pouquinho.
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6: E bora com o Cafezinho das Quatro, quem comanda hoje é ele, Dire Straits, pra você.

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1: Cidade em Revista, 13 de maio de 2026. Vacimóvel estará hoje no bairro Odilon Resende com vacinação contra a gripe das 16 às 19 horas. Podcast produzido por jornalista Tricordiana é finalista da

0: morador da comunidade Rio do Peixe alerta para a falta de sinalização na estrada entre Três Corações e São Bento Abade. Casa da Cultura recebe reunião de alinhamento com motoclubes para organização de grande evento em Três Corações. Final do Campeonato de Veteranos 2026 coloca Libertas e Vilas Boas frente a frente no Canto do Rio. Vila Resende garante última vaga no mata-mata da Copa Bairrão Tropical 2026 após rodada decisiva. Escola Estadual Américo Dias Pereira celebra 92 anos de história e tradição em Três Corações.
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4: 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E aí, Três Corações? Ontem, o Ginásio Pelezão, nós transmitimos os jogos da 7ª rodada da Chave B do Bairrão Tropical de Futsal. No primeiro jogo, tivemos Coab enfrentando Vila Fátima. 0 para o Coab, 1 para o Vila Fátima. O responsável pelo único gol da partida foi o eleito craque do jogo, o camisa 11, o David. E na sequência, tivemos Monte Verde enfrentando o Rio do Peixe. 7 para o Monte Verde, 1 para o Rio do Peixe. O marcador do gol do Rio do Peixe foi o Davi. Já os goleadores do Monte Verde foram Patriquinho com 1 gol, o Raio, Pablo e o Patrick com 2 gols cada um. E o craque da partida foi o camisa 19, o Rai. E para fechar a noite, tivemos a partida entre Vila Resende enfrentando Vila Bela. 5 para o Vila Resende, 3 para o Vila Bela. Os jogadores que balançaram as redes pelo time do Vila Resende foram Max Gabriel e o eleito craque do jogo, com 3 gols, o Kaká. Pelo Vila Bela, o marcador que fez os 3 gols do time foi o Marquinhos. E olha só, hoje temos mais jogos, né? Vamos transmitir os jogos da última rodada, da fase de grupos. Os times que vão se enfrentar compõem o grupo 6, são eles. Às 19 horas, Jardim das Acácias enfrenta Bela Vista. Às 20 horas, Triângulo enfrenta o Cinturão Verde. E às 21 horas, o Bandeirantes enfrenta São Francisco. 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

0: 17 horas.
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4: O Tropis recebe um nome que carrega décadas de história dentro das artes marciais. Professor, mestre, formador de atletas e responsável por ajudar a levar o nome de Três Corações e do Brasil para competições internacionais. José Grácio.
5: Nas artes marciais, assim, a princípio foi isso aí. Depois que eu conheci outros mestres, né? Que você vai vendo, que você vai expandindo o seu conhecimento, você vê outras pessoas que você começa a inspirar. Por exemplo, no meu professor mesmo, no Sumo Suzuki. Ele era um cara, era uma pessoa de porte pequeno, né, japonês, porte pequeno, mas muito rápido. E eu era fã dele, né?
4: E como é que você conheceu ele?
5: Ué, conheci através desse lado, do Opídio, né? Que, uhum. Que era aluno dele. E nós fizemos um evento lá no Congresso de Minas. E levou ele para conhecer. Tanto é que fui pegar ele de carro em Rio Valadares. Ele veio de avião para Valadares. E eu fui de carro pegar ele. Aí foi pro Chile, no aeroporto, conversando lá e tal. E ele falava muito pouco português, né? Mais inglês que japonês, né? E a gente conversou um pouquinho daí, fomos lá para a Cosmóvel, aí eu conheci. Aí na época era faixa marrom, já que era devadoril, era faixa preta de Kata Shotokan. Aí ele me avaliou lá, falou, olha, você vai para a faixa preta, você vai treinar comigo em São Paulo. São Paulo, do Rio de Janeiro, na Lapa, São Paulo. São Paulo capital. Eu falei, eu vou.
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1: Cidade em Revista, 13 de maio de 2026. Vacimóvel estará hoje no bairro Odilon Resende com vacinação contra a gripe das 16 às 19 horas. Podcast produzido por jornalista Tricordiana é finalista da Intercom Sudeste e debate preconceito com sotaques. Secretária de Comunicação de Três Corações deixa cargo após repercussão de investigação do MPF sobre suposto peculato. Encontro de assistentes sociais vai debater desafios da profissão em Três Corações. Mãe de criança com síndrome de Down fala sobre desafios, inclusão e rede de apoio em Três Corações. Últimas vagas abertas para curso de cuidador de idosos na Escola Godofredo Rangel. Morador da comunidade Rio do Peixe alerta para a falta de sinalização na estrada entre Três Corações e São Bento Abade. Casa da Cultura recebe reunião de alinhamento com motoclubes para organização de grande evento em Três Corações. Final do Campeonato de Veteranos 2026 coloca Libertas e Vilas Boas frente a frente no Canto do Rio. Vila Resende garante última vaga no mata-mata da Copa Bairrão Tropical 2026 após rodada decisiva. Escola Estadual Américo Dias Pereira celebra 92 anos de história e tradição em Três Corações.
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0: 18 horas.
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4: O Tropis recebe um nome que carrega décadas de história dentro das artes marciais. Professor, mestre, formador de atletas e responsável por ajudar a levar o nome de Três Corações e do Brasil para competições internacionais. José Grácio.
5: Não, a arte marcial era tratada como coisa ruim. Então a polícia, a sociedade, ela olhava o praticante de artes marciais como pessoa não viva sociedade. Apesar de que o professor, ele dentro do dojo, principalmente da arte marcial oriental, se trabalha com disciplina, hierarquia, filosofia, história, uma série de atributos que você implanta no aluno para ele servir a sociedade. Só que na visão de algumas pessoas era diferente. Até chegar no seio mesmo da sociedade com uma atividade útil, demorou um pouquinho.
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1: Cidade em Revista, 13 de maio de 2026. Vacimóvel estará hoje no bairro Odilon Resende com vacinação contra a gripe das 16 às 19 horas. Podcast produzido por jornalista Tricordiana é finalista da Intercom Sudeste e debate preconceito com sotaques. Secretária de Comunicação de Três Corações deixa cargo após repercussão de investigação do MPF sobre suposto peculato. Encontro de assistentes sociais vai debater desafios da profissão em Três Corações. Mãe de criança com síndrome de Down fala sobre desafios, inclusão e rede de apoio em Três Corações. Últimas vagas abertas para curso de cuidador de idosos na Escola Godofredo Rangel. Morador da comunidade Rio do Peixe alerta para a falta de sinalização na estrada entre Três Corações e São Bento Abade. Casa da Cultura recebe reunião de alinhamento com motoclubes para organização de grande evento em Três Corações. Final do Campeonato de Veteranos 2026 coloca Libertas e Vilas Boas frente a frente no Canto do Rio. Vila Resende garante última vaga no mata-mata da Copa Bairrão Tropical 2026 após rodada decisiva. Escola Estadual Américo Dias Pereira celebra 92 anos de história e tradição em Três Corações.
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0: 19 horas.
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2: Agora são 19h05. Uma boa noite para você. Boa noite para quem tá ligando o rádio agora. Seja bem-vindo ao som da Tropical FM em Três Corações, no sul de Minas Gerais. Tá tudo bem? Tudo em ordem? Hoje é quarta-feira, dia 13 de maio de 2026. Hoje nós estamos a comemorar o aniversário de Armando Angelim e Dona Maria Helena, 54 anos de casamento, moradores do bairro Morada do Sol. José Antônio Machado, o Machadinho, na Vila Lima. Amanda Silva faz 12 anos hoje em Carmo da Cachoeira, no bairro Bom Retiro. Parabéns para Adailson de Souza, o popular Socó, no Cinturão Verde. Eliésio Oliveira Borges e Sofia Borges Cruz, pai e filha, comemoram hoje no São Conrado. E Gabriel Henrique da Silva Feliciano, na vizinha cidade Varginha. O nosso agradecimento, votos de muitas felicidades. E vem com a gente até às 8 horas. Em 60 minutos, o que você gosta de ouvir à noite? São 19h06. A gente começa com Belchior. Tudo outra vez. Uma boa noite.

0: Essa música do Paulo Ricardo fez parte de um tema de novela, A Usurpadora. Uma novela, se eu não me engano, que passava no SBT. Tudo por Nada, Paulo Ricardo. 3 FM, a primeiríssima no coração, teve também, 3 FM não, Tropical FM. Ai, ai, ai, eu já falei pra você que de vez em quando escapam a 3 aqui, como eu presto serviço nas duas emissoras, pode de repente te lintar um 3 FM aqui, fora de hora. Muito obrigado ao pessoal da 3 FM lá da 97, a nossa rádio co-irmã, mas estamos na Tropical. E é de hoje que nós estamos apresentando aí o Flash Hits aqui na 95,7. Que bom que você agora está na Tropical conosco. 19:14.
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1: Olha, deixa eu mandar meu boa noite pro Márcio de Cambuquira, a filhinha dele, Alícia, a esposa também, sempre sintonizado com a gente, a Maria Aparecida Cidinha. Um grande abraço à família abençoada curtindo a gente aí na vizinha cidade. E os clássicos nacionais e internacionais continuam. Essa música foi trilha sonora de filme He in Heaven. He's my brother. The Hollies.

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He in Heaven. 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The Hollies. Anos 70 e foi usada em uma das trilhas do filme Rambo. 19:25. 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Clássicos nacionais e internacionais. 19:25. Creedence Clearwater Revival.

0: I Can See the Light. Creedence Revival.
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0: Mandar meu boa noite aqui também pro Heloísio no Santo Afonso, Sara da Vila, Fernão Dias também. Forte abraço a você e a toda a família lá em Guarulhos, São Paulo, também o nosso amigo sintonizado com a gente também, Ademir Pérez. Muito obrigado aí. Todo mundo ligado. Chris Stapleton.

0: Chris Stapleton, Tennessee Whiskey. Clássicos nacionais e internacionais, aquele grande abraço a você, muito obrigado. Creedence Clearwater Revival, a canção Long As I Can See the Light. Daqui a pouco a gente volta trazendo mais, aguardem.
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0: 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Clássicos nacionais e internacionais, 19h41, no Som dos Grandes Amores, músicas que você gosta de ouvir à noite. Bebo Bryson e Roberta Fleck. Tonight, celebrate my love.

0: Muito obrigado, Sara da Vila Fernão Dias, curtindo essa música maravilhosa. Peabo Bryson e Roberta Fleck. Tonight I celebrate my love. 19h44, no som dos grandes amores, a gente volta já.
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0: 7:45, estamos no ritmo final. Flash Hits na Tropical em 60 minutos.
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0: 11 minutos faltando para as 8. Bom, é bem verdade que nós estamos no final, né? Partindo aqui nessa quarta-feira, 13 de maio. Deixa eu mandar meu boa noite pro amigo de longa data, Alexandro. Tá sintonizado com a gente, curtindo agora a Tropical. Quarta, o som que você curte ouvir à noite. Flash Hits, de segunda a sexta. Hotel California Eagles. Muito obrigado mais uma vez, Heloísio no Santo Afonso. Sara da Vila Fernão Dias. Em Guarulhos, São Paulo, meu amigo Ademir Pérez e família. Rosângela, Kleber, muito obrigado também, pessoal de São Tomé, São Gonçalo do Sapucaí, Varginha e Cambuquira. Boa noite para Meire, obrigado pelos elogios ao programa. Uma boa noite.

Everything I Want, Brad. 19:59. Bom, minha gente, quarta-feira, 13 de maio. Nós vamos finalizando aqui o nosso programa na Tropical por hoje. 60 minutos de música bem selecionada do jeito que você gosta. Eu sou Luiz Carlos de Freitas e este foi mais um Flash Hits. Das 19 às 20, encontro marcado com a boa música romântica, os clássicos nacionais e internacionais. Foi um prazer tê-lo em audiência, para você que participou direto com a gente, ou para você simplesmente que esteve aí quietinho, em casa ou no trabalho, no carro, no ônibus, ouvindo a nossa programação. Na cidade ou na zona rural, pelos quatro cantos do Brasil, do mundo, internautas, o meu muito obrigado. Vem aí a voz do Brasil. Uma boa noite e até amanhã.

0: está no ar a Voz do Brasil. As notícias do governo federal que movimentaram o país no dia de hoje.
1: Olá, boa noite.
2: Boa noite para você que nos acompanha em todo o país.
1: Quarta-feira, 13 de maio de 2026.
2: E vamos ao destaque do dia: medida para conter a alta no preço do combustível.
1: O governo do Brasil anuncia subvenção a produtores e importadores de gasolina. Gabriela Noronha.
3: A expectativa é que essa subvenção reduza em até 62 centavos o preço do litro da gasolina ao consumidor após a mistura obrigatória de etanol.
2: E ainda, número de empregos formais no país cresceu 5% no ano passado.
1: São quase 60 milhões de vínculos ativos entre trabalhadores dos setores público e privado. Pablo Mundim.
4: Nos últimos 3 anos foram mais de 7 milhões e 800 mil novos vínculos registrados. O resultado confirma a continuidade da expansão do emprego formal no país.
2: Você vai ouvir também: Brasil registra o menor número de homicídios da década para os 3 primeiros meses do ano.
1: Aumenta também a apreensão de armas e munições.
2: Para falar como o país alcançou esses resultados, vamos conversar ao vivo com o

0: secretário nacional de segurança pública, Chico Lucas.
1: Hoje na apresentação da Voz do Brasil, eu, Mariana Jungmann e Nazi Brum.
0: E acompanhe a gente ao vivo, acesse radiogov.abc.com.br ou o canal Gov na sua TV aberta.
1: O governo do Brasil anunciou hoje mais uma medida para conter os impactos da alta dos combustíveis em razão dos conflitos no Oriente Médio.
0: A nova medida foi publicada agora há pouco em edição extra do Diário Oficial da União e vai garantir subsídios para a gasolina produzida aqui ou importada de outros países.
1: O valor do auxílio será definido por meio de portaria do Ministério da Fazenda.
2: Para conter a alta dos combustíveis provocada pela guerra no Oriente Médio, o governo do Brasil anunciou nesta quarta-feira uma subvenção aos produtores e importadores de gasolina. A expectativa é que essa subvenção reduza em até 62 centavos o preço do litro da gasolina ao consumidor após a mistura obrigatória de etanol. De acordo com Alexandre Silveira, ministro de Minas e Energia, o objetivo é tentar uma ação imediata sobre os preços dos combustíveis com resultados efetivos.
3: Nenhum outro país do mundo teve menor impacto do que o Brasil, exatamente porque nós fomos rápidos, proativos.
2: A nova subvenção começa pela gasolina, mas poderá ser estendida ao óleo diesel a partir de junho. Segundo o ministro do Planejamento, Bruno Moretti, a subvenção funcionará como um cashback do tributo fiscal. Isso significa que quando o importador o produtor pagar o imposto, o valor será devolvido em forma de subvenção.
4: O que nós estamos colocando é que a gente devolve esse tributo como uma subvenção e essa devolução é uma espécie de cashback desse tributo, capaz de amortecer eventuais choques de preço, eventuais aumentos de preço de combustível.
2: Segundo o governo, a medida atenta uma sinergia entre o setor público e o setor privado. Apesar do impacto da guerra no aumento do preço do petróleo, o Brasil ocupa a posição favorável em comparação com outros países. De acordo com o ministro do Planejamento, Bruno Moretti, a estratégia de mitigação reflete a preocupação do governo do Brasil com a situação financeira das famílias.
4: O que a gente pretende aqui fazer é converter parcela dessa arrecadação adicional em medidas de mitigação dos impactos de preço, sempre resguardada a premissa da neutralidade fiscal.
2: As medidas utilizarão recursos do Orçamento Geral da União. A despesa mensal estimada é de 272 milhões de reais para cada 10 centavos de subvenção no litro de gasolina e de 492 milhões para cada 10 centavos de subvenção no litro do diesel. O secretário executivo do Ministério da Fazenda, Rogério Seron, explica que a medida será neutra do ponto de vista fiscal, porque a arrecadação com a receita do petróleo subiu.
5: É impossível neutralizar 100%, mas é possível sim atuar de forma rápida, eficiente, com inteligência e ter um bom desempenho, reduzir o impacto para a população.
2: A nova subvenção faz parte de uma série de medidas que o governo do Brasil tem adotado para conter a alta dos combustíveis provocada pela guerra no Oriente Médio. Em março, o governo zerou a tributação de PIS e COFINS sobre óleo diesel, além de aumentar a tributação sobre as exportações do combustível. Reportagem Gabriela Noronha.
0: Brasil contra o crime organizado. Um dos objetivos do plano anunciado pelo governo federal é fechar as fontes de financiamento das organizações criminosas no país.
1: E também quer impedir que os presídios brasileiros continuem servindo como centros de comando e recrutamento para facções criminosas.
0: Em entrevista ao programa Bom Dia Ministro, transmitido pela empresa Brasil de Comunicação, o ministro da Justiça e Segurança Pública, Wellington Lima, afirmou que a ideia é atuar contra o planejamento das organizações criminosas.
6: Nós vamos tirar da cadeia esta característica de escritório do crime. Realmente instituir padrões de excelência, como acontece no sistema prisional federal. E esse padrão de excelência envolve treinamento do pessoal, equipamento de raio-x, drones, equipamentos tecnológicos que aumentarão o padrão de segurança.
1: O programa tem foco ainda no combate ao tráfico de armas e ampliação das taxas de esclarecimento de homicídios.
0: A estratégia prevê investimentos que ultrapassam os 11 bilhões de reais.
1: Pois é, mas antes mesmo do lançamento do plano, o Brasil registrou o menor número de homicídios da década no primeiro trimestre, com uma redução de 25% frente a 2022.
0: Os latrocínios também caíram 48% e os roubos de veículos 42,3% nos primeiros 3 meses de 2026. vocês.
1: Hoje a gente conversa com o secretário nacional de segurança pública, Chico Lucas, para saber mais sobre os dados de segurança e o que foi feito pelo governo para alcançar esses resultados. Boa noite, secretário.
7: Boa noite, Mariana. Boa noite, Nazi. Boa noite a todos os ouvintes do Brasil.
1: Secretário, vamos começar então falando sobre os dados de homicídios. Eles caíram 25% e essa queda ocorreu em todo o país ou ela foi concentrada mais em algumas regiões do que outras?
7: Todas as regiões apresentaram queda no número de homicídios, principalmente os estados do Nordeste, em razão também de números anteriores nos períodos anteriores de avaliação mais altos. Então a gente tem essa redução, fruto muito de uma política em que há um maior cumprimento dos mandados de prisão, maior investimento por parte do governo federal e, na nossa visão, uma das principais políticas, que é a restrição ao uso de armas. Quanto menos armas em circulação, há uma causalidade óbvia entre armas em circulação e homicídios, principalmente esses homicídios de proximidade, onde você está num contexto de uma disputa ou de uma briga. Então, esse tipo de crime, ele é muito decorrente da facilidade das pessoas em ter acesso a armas. Então, todas essas combinações com outros fatores, como o próprio envelhecimento da população, tem feito com que os índices estejam reduzindo e nós apresentamos nesse primeiro trimestre o menor número da série histórica da última década. Então é um importante índice que reforça o papel de articulação do governo federal, mas também da atuação das forças de segurança estaduais.
0: Secretário, como a gente disse no começo, outros crimes como latrocínio e roubos de veículos também tiveram redução acentuada, né? A que se deve a essas reduções?
7: Olha, são vários fatores, o fenômeno da segurança pública ele é multidimensional. Então, além do trabalho das polícias que têm sido cada vez mais atuantes, por exemplo, com o uso de ferramentas como o vídeo monitoramento, onde você tem a tecnologia do OCR, da leitura de placas, que fiscalizam cada vez mais em tempo real os veículos que são roubados, o compartilhamento de informações e de dados que tem sido atônico, inclusive é essa a nossa intenção com a PEC da Segurança Pública, fazer com essa integração seja efetiva, você tem o maior investimento por parte do governo federal com o Fundo Nacional de Segurança Pública. Isso tem combinado, trazido esses números. Então, menos ocorrências de roubo e furto de veículos, de celulares em alguns estados, como a gente vem falando aqui sobre as políticas de recuperação de celular, somados tem diminuindo o latrocínio. E também outros aspectos são negativos que a gente também tem que colocar, que é a mudança do perfil do criminoso. Tem muito criminoso migrando para o mundo digital. Então, tudo isso combinado faz com que menos crimes sejam cometidos no ambiente real, né? Fora do mundo das redes sociais e da internet.
1: E a gente teve também um aumento do cumprimento dos mandados de prisão, apreensão de armas e de munições. Como que a integração maior das polícias, o senhor até já mencionou isso agora na sua última resposta, essa integração das polícias federais com as polícias estaduais, isso ajudou a melhorar esses índices?
7: Olha, esse é um dos fatores que são diretamente afetados pela integração dos dados que nós implementamos no Ministério da Justiça e Segurança Pública e nas gestões anteriores, porque nós temos um Banco Nacional de Mandados de Prisão, que são os mandados conferidos pela Justiça e que ficam num banco. Muitas vezes os foragidos, eles fogem dos estados da federação e cada estado cuida do seu banco. O que que o Ministério da Justiça fez? Ele cruzou esses dados com vários bancos de endereços para atualizar a localização dos foragidos. Fizemos isso tanto no Centro Integrado Mulher Segura para cumprir os mandados de prisão no mês de março, e a gente vai fazer isso continuamente, das pessoas que cometeram crimes contra a vida das mulheres, como também nos crimes violentos. Esse aumento do cumprimento de mandados de prisão, combinado também com a RENARME, que é a Rede de Enfrentamento ao Tráfico de Armas, fez com que essas duas coisas, que é o cumprimento de mandado de prisão e a apreensão de armas, aumentasse. Ora, menos armas em circulação, menos pessoas violentas que cometeram crimes anteriores foragidas, fazem com que o número de crimes violentos, no caso os homicídios, tenham diminuído. Então, essa integração é fundamental para a gente chegar nesses bons números.
0: Secretário, o senhor citou que esses dados aí refletem o fortalecimento das forças de segurança com investimentos em equipamentos e inteligência. São um eixo que o governo também aposta no novo programa Brasil contra o Crime Organizado, que foi lançado ontem. O senhor pode falar mais pra gente sobre como será esse trabalho a partir de agora?
7: O Brasil contra o Crime Organizado é a executoriedade possibilidade da lei antifacção. A lei que foi aprovada, encaminhada pelo presidente Lula, e que traz um tipo penal, que é o domínio social estruturado feito por organizações criminosas ultraviolentas. A gente vai combater essas organizações. Primeiro, pela asfixia financeira. Elas querem dinheiro. O dinheiro é o objetivo e é o fundamento de tudo. Nós vamos asfixiá-las, evitar o fluxo de armas, combatendo o tráfico de armas, elucidar os homicídios e, principalmente, estabelecer um padrão de segurança máxima nos presídios estaduais. Isso tudo para que a gente possa devolver os territórios às populações que são seus verdadeiros donos.
1: A ideia é cercar essas organizações por todos os lados, né?
7: O objetivo é esse. Com uma cooperação interfederativa entre estados, União, com recursos provenientes do orçamento e, principalmente, com integração. Nós temos várias instituições funcionando, mas nós precisamos agora trabalhar em conjunto para atacar esse crime organizado.
0: Bom, nós conversamos com o Chico Lucas, secretário nacional de Segurança Pública. Secretário, muito obrigado pela presença aqui na Voz do Brasil.
7: Eu que agradeço o espaço.
1: O estoque de empregos formais no Brasil chegou a quase 60 milhões.
0: É o que mostrou a RAIS, a Relação Anual de Informações Sociais, divulgada hoje.
1: O resultado foi positivo em todos os grupos econômicos e em todos os estados do país, além do Distrito Federal.
8: O número de empregos formais no país alcançou 59.970.000 vínculos em 2025, um crescimento de 5% em relação ao ano anterior. É o que mostra os dados da RAIS, Relação Anual de Informações Sociais, divulgada nesta quarta-feira pelo Ministério do Trabalho e Emprego. O setor privado segue como o principal empregador, mas o setor público teve um crescimento mais intenso no período da pesquisa. Para o concursado Patrick Acker, foi a segurança de um salário fixo, os benefícios e a estabilidade que o fizeram optar pela carreira pública.
9: Ter a segurança de um plano de saúde, ter a segurança de uma previdência privada, um vale-refeição, um salário fixo ali todo mês, isso é um benefício que eu acho que, assim, não tem preço, né?
8: Todos os grupos de atividades econômicas apresentaram variação positiva no ano passado. O destaque foi o setor de serviços, que cresceu 7,2%, seguido pelos setores do comércio, indústria, construção civil e agropecuária. Seu Damião Epaminondas de Souza é amador de ferragem de uma obra de Brasília. Com carteira assinada há mais de 17 anos, o operário sabe bem dos benefícios da conquista.
10: Em 2022, eu sofri um acidente. E nesse acidente, eu fiz valer o apoio do INSS, né, ter tido o apoio da empresa. É um benefício, assim, incomparável, inenarrável a questão da gente ter um CLT.
8: O número de estabelecimentos com empregados também cresceu, passando de 4.700.000 para 4.800.000, com variação de 2,1%. A RAIS consolida de forma automática as informações do E-Social, enviadas por empregadores. Por meio desse sistema, o processo tornou-se mais rápido, seguro e preciso, avalia o analista de recursos humanos, Alan Rogério de Souza.
11: A mesma informação que eu passei para o Ministério do Trabalho, eu passei para a Caixa, eu passei para todos os órgãos, o INSS, todo mundo está sabendo dessa informação. Então é muito mais rápida, muito menos burocrática para a gente acaba diminuindo muito nossos problemas.
8: Nos últimos três anos, foram mais de 7.800.000 novos vínculos registrados. O resultado confirma a continuidade da expansão do emprego formal no país, afirmou o ministro do Trabalho e Emprego, Luiz Marinho.
12: O país ele continua num processo de crescimento consistente, de forma sustentável, gerando emprego de qualidade. Nós estamos num momento de menor taxa de desemprego da nossa história, um momento muito bom, apesar dos juros altos, né?
8: Do ponto de vista regional, Norte e Nordeste apresentaram o maior crescimento no ano passado, com alta de 10%, o dobro da média nacional. Entre as unidades da federação, todas apresentaram variação absoluta positiva no estoque de vínculos formais. Reportagem Pablo Mundim.
1: E a redução da jornada de trabalho está sendo implantada para os servidores terceirizados do governo federal.
0: A medida deve alcançar 40 mil trabalhadores que passam a cumprir 40 horas semanais.
1: A ação vai de encontro à proposta, vai ao encontro da proposta do governo de pôr fim à escala 6x1, ou seja, 6 dias de trabalho e 1 de descanso.
13: No Serviço Federal de Processamento de Dados, SERPRO, a rotina dos trabalhadores terceirizados está passando por mudanças. O órgão aprovou a redução gradual da jornada de trabalho de 44 horas para 40 horas semanais, sem mudança no salário. Cecília Beatriz trabalha como recepcionista no SERPRO e também está no quinto semestre da Faculdade de Enfermagem. Para ela, o tempo extra vai melhorar a qualidade de vida.
14: Eu saio daqui e vou para a faculdade, né? Se sair daqui,

0: Semanais, sem prejuízo de salário. Mais de 40 mil terceirizados serão beneficiados. As ações fazem parte de um conjunto de medidas tomadas pelo governo do Brasil em defesa dos trabalhadores. Entre elas está o projeto de lei que propõe o fim da escala 6x1. O ministro da Secretaria-Geral da Presidência da República, Guilherme Boulos, destacou que a mudança da escala e da jornada deve beneficiar principalmente quem trabalha no comércio.
1: O comércio de varejo, de maneira geral, é onde você tem a maior incidência dos 14, 15 milhões de trabalhadores brasileiros que estão na escala 6x1. Uma regulamentação que proteja o trabalhador, as empresas têm condições de precificar e de se adaptar a isso.
0: O governo do Brasil enviou ao Congresso Nacional, em abril, um projeto de lei que propõe o fim da escala 6x1. O texto foi enviado com pedido de urgência constitucional e está sendo analisado na Câmara dos Deputados. O projeto propõe a redução da jornada para 40 horas semanais e a garantia de 2 dias de descanso remunerado por semana, sem redução de salário. Reportagem Márcia Fernandes.
2: A venda no comércio está aumentando.
3: Uma pesquisa divulgada hoje pelo IBGE mostra que a venda no varejo cresceu 4% em março, quando comparado ao mesmo mês do ano passado.
2: E essa expansão tem sido contínua nos últimos 6 meses.
4: Ano de Copa do Mundo e muita gente quer garantir a melhor imagem para assistir aos jogos. O Luiz Salles, de São Luís, no Maranhão, comprou uma televisão novinha e maior.
5: Acredito que tenha sido uma boa compra, porque quanto maior a tela para ver o jogo e numa resolução de alta definição, tem uma sensação diferente.
4: E foi justamente a compra de novos televisores e celulares uma das responsáveis pelo aumento do volume de vendas do comércio varejista no mês de março. Quando comparado a fevereiro, o índice cresceu 0,5%. Esses aparelhos fazem parte do grupo de equipamentos e material para escritório, informática e comunicação, que teve um aumento na venda de 5,7% em relação no mês anterior. Os dados da pesquisa mensal de comércio foram divulgados nesta quarta-feira pelo IBGE. De acordo com o gerente do estudo, Cristiano Santos, a valorização do real frente ao dólar foi um dos motivos de o setor atingir essa taxa.
6: Essa atividade de equipamentos para escritório, informática e comunicação oferta e vende produtos que são da maioria importados. Essa atividade, então, ela tem ali um componente com relação a custos muito ligado à variação do dólar.
4: O crescimento das vendas no varejo atinge o nível mais alto da série histórica pelo terceiro mês seguido. Além dos equipamentos e material para escritório, contribuíram para o aumento das vendas no mês de março os combustíveis e lubrificantes, artigos de uso pessoal e doméstico, livros, jornais, revistas e papelaria. Reportagem Raquel Mariano.
3: Menos impostos para quem faz compras online em sites internacionais.
2: O governo do Brasil zerou a chamada taxa das blusinhas em itens de menos de 50 dólares vendidos online.
3: A expectativa é beneficiar principalmente as famílias de menor renda.
7: As compras online em sites internacionais fazem parte do dia a dia da estudante universitária Lívia Barros, de Brasília, e vão além das chamadas blusinhas.
8: Calça, quadro, colcha de cama, até acessórios para pets, para gato, para cachorro.
7: Na hora de colocar as compras no carrinho virtual, era só alegria, mas quando o valor final aparecia na tela, os impostos estavam pesando no bolso.
8: Eu ficava muito cabisbaixa de comprar por conta da taxa, que os impostos eram terríveis.
7: Para quem faz compras online, como a Lívia, veio em boa hora o anúncio de que os impostos federais que incidiam sobre os produtos internacionais estão zerados. A iniciativa do governo do Brasil vale para itens abaixo de 50 dólares, ou seja, pouco menos de 250 reais. A medida provisória, que zera a chamada taxa das blusinhas, assinada pelo presidente Luiz Inácio Lula da Silva, vai beneficiar o segmento mais pobre da população, como explicou o ministro do Planejamento e Orçamento, Bruno Moretti.
9: São produtos de consumo popular. Os números mostram que a maior parte das compras é de pequeno valor. Então, é retirar impostos federais do consumo popular, do consumo das pessoas mais pobres, melhorando

0: inflação.
1: O imposto federal cobrado sobre essas compras era de 20% do valor do produto e agora não será mais aplicado. Mas continua incidindo o ICMS, imposto estadual cuja alíquota varia entre os estados. A economia vai chegar de imediato ao bolso do consumidor. Um exemplo, um item que custa o equivalente a R$100 subiria para R$120 com o imposto federal. No caso de um estado com ICMS de 17%, esse preço final passaria para cerca de R$140. O economista Ademir Marchetti explica como fica o preço nessa situação com as novas regras.
2: Com a isenção do imposto federal, agora ficou somente o ICMS, o mesmo R$100 vai pagar um imposto de 17%, mais R$17. Um preço final, então, sai por R$117. A economia é de R$23 numa compra de 100, ou seja, redução bastante significativa para o consumidor final. Então, justamente, né, as famílias que têm uma renda menor que vão acabar se beneficiando mais.
1: Segundo o governo federal, o fim da taxa das blusinhas foi possível devido ao combate efetivo ao contrabando e à regularização do setor desde 2024. Reportagem Graziela Mendonça.
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4: Fique agora com o Minuto do TCU e em seguida as notícias do Poder Judiciário e do Congresso Nacional. Boa noite.
3: Boa noite pra você e até amanhã.
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9: Presidente do STF defende diálogo entre cortes constitucionais na abertura da 16ª Conferência Ibero-Americana.
10: Operação Faroeste. STJ recebe nova denúncia contra magistradas baianas.
9: Justiça do Trabalho levará serviços jurídicos gratuitos ao arquipélago do Marajó, no Pará.
10: Boa noite, eu sou Marcela Luiz.
9: E eu sou Walter Lima.
10: Começou hoje no Supremo Tribunal Federal a 16ª edição da Conferência Ibero-Americana de Justiça Constitucional.
9: Pela primeira vez, o Brasil sedia o evento, que reúne cortes de diversos países para debater o futuro do direito e da democracia. Judite Aragão.
11: Na abertura, o discurso do presidente do Supremo Tribunal Federal e do Conselho Nacional de Justiça, ministro Edson Fachin, foi um alerta sobre a defesa da independência judicial como pilar da cidadania.
12: Eleições continuam ocorrendo, parlamentos permanecem abertos, tribunais seguem decidindo até o dia em que tudo isso deixe de acontecer. E mesmo antes desse dia, a democracia já terá sido esvaziada de toda a sua substância constitucional. Nosso papel como jurisdição constitucional, quero crer, é precisamente identificar essa trajetória antes que ela se torne irreversível e valendo-nos dos mecanismos de proteção que as próprias constituições nos outorgam, defender o Estado de Direito, e defender a ordem democrática.
11: O evento vai até amanhã e pode ser acompanhado pelo YouTube do STF.
10: STJ recebe nova denúncia contra 4 pessoas no âmbito da Operação Faroeste.
0: A operação investiga possível venda de decisões judiciais em esquema de grilagem e disputa de terras no oeste da Bahia. Fátima Uchoa.
13: Com a denúncia recebida, tornaram-se réus a desembargadora Maria do Socorro Barreto Santiago e a juíza Marivalda Almeida Moutinho, ambas do Tribunal de Justiça da Bahia, e os empresários Adailton Maturino dos Santos e Gessiane Souza Maturino dos Santos. E segundo o Ministério Público Federal, as práticas criminosas incluíram manobras no julgamento de recurso administrativo sobre a legalidade de portaria da Corregedoria do Tribunal Estadual, que determinava o bloqueio de matrículas imobiliárias, além de uma ação possessória sobre imóvel rural de grande extensão. Os dois empresários teriam entregado às magistradas dinheiro e bens de alto valor em troca de favores nos processos. O relator na Corte Especial do STJ é o ministro Og Fernandes.
10: Nunes Marques é o novo presidente do Tribunal Superior Eleitoral.
0: A cerimônia foi conduzida pela ministra Carmen Lúcia, que deixou a presidência após quase 2 anos no cargo. Estevão Furtado.
14: No primeiro discurso como presidente do TSE, Nunes Marques destacou que a democracia brasileira continua sendo decidida pela vontade livre do povo nas urnas. Ele defendeu a segurança das urnas eletrônicas, falou da importância do voto livre e sem pressão política ou econômica, e alertou para os riscos do uso irresponsável da inteligência artificial nas eleições. Depois de assinar o termo de posse, Nunes Marques deu posse ao ministro André Mendonça como vice-presidente do TSE.
10: Justiça do Trabalho levará serviços jurídicos gratuitos ao arquipélago do Marajó, no Pará, entre os dias 18 e 22 de maio.
0: A ação é coordenada pelo Conselho Nacional de Justiça e envolve mais de 50 entidades parceiras do Judiciário, Executivo e Sociedade Civil. Larissa Batista.
15: A ação quer garantir serviços judiciais de cidadania e de saúde para os moradores dos municípios de Breves e Portel, no arquipélago do Marajó, no Pará. A população vizinha do município de Melgaço também será atendida. Diariamente, um barco da Prefeitura Municipal fará o deslocamento dos interessados até os pontos de atendimento. Para mais informações, acesse o site tst.jus.br ou as redes sociais do TST.
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10: Uma boa noite.
0: E até amanhã.
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1: Eu sou Paula Groba e estes são os destaques de hoje do Jornal do Senado, que começa agora. Senado aprova e segue para sanção projeto que torna crime exercício ilegal da medicina veterinária. Comissão estende prazo para denúncia de violência doméstica. Sugestão popular pode beneficiar trabalhador em casos de FGTS atrasado. Boa noite. Mulheres vítimas de violência doméstica e familiar poderão ter mais tempo para denunciar os agressores. A Comissão de Constituição e Justiça aprovou um projeto que amplia de 6 meses para até 1 ano o prazo para a apresentação das denúncias. O texto seguiu com pedido de urgência para votação em plenário. Repórter Bruno Lourenço.
2: O projeto de lei aprovado pelos senadores dá às vítimas de violência doméstica e familiar até 1 ano para tomar providências legais contra seus agressores. O prazo hoje é de 6 meses, contado do dia em que a mulher tem o conhecimento do autor do crime. O senador Isalci Lucas, do PL do Distrito Federal, defendeu a extensão do prazo.
3: Nos casos de violência doméstica e familiar contra a mulher, a ofendida mora com o agressor, tem laços afetivos com ele e muitas vezes depende economicamente dele. Assim, a vítima necessita de um prazo maior de reflexão para exercer o direito de queixa ou representação, a fim de vencer o medo, a vergonha, o trauma e até mesmo o eventual sentimento que ainda nutre sobre o agressor e reunir as condições para denunciar as agressões sofridas.
2: Em caso de falha do Ministério Público, esse prazo também vai a 1 ano e começaria a contar a partir do término do período reservado à promotoria para o oferecimento da denúncia à Justiça. A proposta, que já passou pela Câmara dos Deputados e nas Comissões de Direitos Humanos e Segurança Pública do Senado, seguiu com pedido de urgência para a votação no plenário. Se aprovada, vai à sanção presidencial.
1: E a Voz do Brasil deve ganhar um novo espaço de orientação e combate à violência contra a mulher. O Senado aprovou um projeto que reserva 1 minuto do programa para divulgar serviços de prevenção e enfrentamento, como o Ligue 180. O texto seguiu para a sanção. Repórter Pedro Pince.
4: O Senado aprovou o projeto da deputada Lídice da Mata, do PSB da Bahia, que obriga a divulgação de serviços de enfrentamento à violência contra a mulher no programa A Voz do Brasil. Pela proposta, o programa deverá reservar 1 minuto para divulgar serviços destinados à prevenção e ao enfrentamento desse tipo de violência, como o Ligue 180, Central de Atendimento à Mulher, que recebe denúncias e fornece orientações sobre leis, direitos das mulheres e serviços da rede de atendimento. A Voz do Brasil é o programa oficial de informações dos três poderes, transmitido de segunda a sexta-feira pelas emissoras de rádio entre 7 e 10 da noite. O projeto altera o Código Brasileiro de Telecomunicações, que obriga a retransmissão do programa. A relatora, senadora Damares Alves, do Republicanos do Distrito Federal, destacou a popularidade da Voz do Brasil.
5: Trazer para esse programa, que o Brasil inteiro ama, a canais de atendimento sobre violência contra a mulher, é um passo tão importante, presidente, na proteção e na defesa da mulher. E que agora a gente possa falar com todos, nos lugares mais longe do Brasil, onde às vezes a gente não consegue ir, a Voz do Brasil chega.
4: O minuto destinado à divulgação será incluído no tempo reservado à Câmara dos Deputados. O texto segue agora para a sanção presidencial.
1: Quem maltratar animais poderá enfrentar penas mais duras. A Comissão de Meio Ambiente aprovou um projeto que aumenta a punição para maus tratos, com previsão de 2 a 5 anos de reclusão, além de multa. Hoje a pena varia de 3 meses a 1 ano de detenção. As informações com Márcio Maturana.
6: A pena para quem maltratar qualquer animal pode aumentar dos atuais 3 meses a 1 ano de detenção, mais multa, para de 2 a 5 anos de reclusão, mais multa. Igual à pena já prevista para maus tratos de cães e gatos. Esse projeto avançou da Comissão de Meio Ambiente para a Comissão de Constituição e Justiça. O texto do senador Confúcio Moura, do MDB de Rondônia, foi aprovado na forma de um substitutivo, incorporando outras 9 proposições sobre o mesmo tema, apresentado pela relatora Leila Barros, do PDT do Distrito Federal.
7: Em agosto de 2025, no município de Bananal, em São Paulo, um indivíduo forçou um cavalo cavalo a marchar por longa distância até a exaustão, o que teria causado sua morte.
6: Ainda segundo o projeto, a pena pode ser aumentada em casos que envolvam tortura, abuso sexual ou transmissão das agressões em redes sociais.
1: Além do aumento das penas para crimes de maus tratos, o Senado aprovou uma proposta que torna crime o exercício ilegal da medicina veterinária. A medida busca garantir mais segurança no atendimento aos animais e evitar riscos à saúde pública. Pelo texto, quem atuar como veterinário sem autorização poderá pegar de 6 meses a 2 anos de detenção, além de multa. A proposta segue para a sanção presidencial. O relator, senador Sérgio Moro, do PL do Paraná, afirmou que a punição será direcionada à prática clandestina, sem prejudicar profissionais como agrônomos e zootecnistas.
8: O PL, na verdade, mira o verdadeiro criminoso, o fraudador, o leigo e o clandestino que ameaçam a saúde única.
1: O senador Efraim Filho, do PL da Paraíba, disse que o projeto aprovado representa um pleito dos conselhos regionais de medicina veterinária.
9: Uma demanda pela aprovação desse projeto é um tema que impacta no dia a dia do segmento, da categoria. Hoje, né, a relação com os animais, uma relação cada vez vínculos mais estreitos. A medicina veterinária está presente em muitas atividades do setor produtivo, então o exercício ilegal dessa profissão mereceu essa tipificação.
1: Quando o empregador atrasa o depósito do FGTS, o trabalhador pode sair no prejuízo. Uma sugestão popular transformada pelo Senado em projeto de lei quer garantir que as multas por esse atraso sejam repassadas ao próprio empregado. A proposta surgiu no programa E-Cidadania do Senado. A reportagem é de Rodrigo Rezende.
10: O Senado irá discutir como projeto de lei uma ideia apresentada no programa E-Cidadania, que determina que o valor total das multas e encargos arrecadados em razão do atraso ou falta de recolhimento do Fundo de Garantia do Tempo de Serviço, FGTS, sejam repassados diretamente ao trabalhador prejudicado. O senador Paulo Paim, do PT do Rio Grande do Sul, que foi relator da sugestão legislativa na Comissão de Direitos Humanos e Legislação Participativa, afirmou que a proposta traz justiça.
11: Razoável, portanto, que eventuais multas incidentes sobre o recolhimento em atraso sejam destinados à conta vinculada do trabalhador. De igual maneira, o empregador que não recolher ou recolher intempestivamente as contribuições para o FGTS deve arcar com eventuais prejuízos sofridos pelo trabalhador.
10: A sugestão legislativa foi apresentada pelo Instituto Fundo de Garantia do Trabalhador. Qualquer cidadão pode apresentar ideias de novas leis ao Senado. Para isso, basta acessar senado.leg.br/e-cidadania.
1: O senador Espiridião Amin, do PP de Santa Catarina, criticou a decisão do governo federal de zerar a cobrança de tributos sobre as compras internacionais de até 50 dólares, conhecidas popularmente como a taxa das blusinhas. A medida provisória já está em vigor, mas precisa ser analisada pelo Congresso Nacional em até 120 dias para não perder a validade. Amin afirmou que em 2024 a taxação havia sido aprovada em acordo com o próprio governo para proteger empregos e a cadeia produtiva da indústria têxtil brasileira. Na avaliação do parlamentar, a mudança representa oportunismo político e provoca instabilidade tributária, o que pode prejudicar setores produtivos.
12: O governo concordou e agora toma uma decisão, no mínimo com cheiro de politicagem. Criar solavancos tributários é uma forma de sabotar a economia.
1: Já o senador Paulo Paim, do PT do Rio Grande do Sul, lembrou os 138 anos da assinatura da Lei Áurea. Ao mencionar a data, o parlamentar destacou com iniciativas legislativas aprovadas ao longo dos anos, como o Estatuto da Igualdade Racial e a Lei de Cotas, mas defendeu novos avanços na ampliação de políticas públicas de inclusão social e de ações afirmativas. Paim também citou dados sobre desigualdade racial no país. Segundo o senador, a maioria das vítimas de homicídio no Brasil ainda são pessoas pretas e pardas, e as mulheres negras ainda enfrentam taxas de desemprego mais altas.
11: Segundo a Raiz, no segundo trimestre de 2024, havia 7,5 milhões de desocupados e a taxa média de desemprego para os homens não negros era de 4,6%. Para as mulheres negras, 10,1%.
1: Com trabalhos técnicos de João Lira, o Jornal do Senado fica por aqui. Acompanhe agora as notícias da Câmara dos Deputados. Boa noite e até amanhã.

0: Câmara dos Deputados. Plenário aprova restrições a condenados por crimes sexuais contra menores.
1: Deputados e governo encaminham acordo para diminuir escala de trabalho.
0: Câmara aumenta a punição para estupro de vulneráveis no ambiente militar.
1: Boa noite. A Câmara aprovou uma punição mais rigorosa para estupro de vulnerável no meio militar. O repórter Marcelo Larcher explica por que a mudança está sendo discutida.
2: A Câmara dos Deputados aprovou o projeto que altera as regras do Código Penal Militar para o crime de estupro de vulnerável, ou seja, quando a vítima tem menos de 14 anos de idade ou é uma pessoa com deficiência. O texto aumenta as penas previstas pela legislação militar, que é geralmente aplicada para punir militares em serviço. Dessa maneira, a punição iguala às previstas no Código Penal Comum. Atualmente, o Código Penal Militar prevê pena de 8 a 15 anos de prisão para o crime de estupro de menores de 14 anos, pessoas com deficiência ou sem discernimento para consentir. Já a legislação penal comum estabelece pena de 10 a 18 anos, sendo que a pena aumenta para 12 a 24 anos quando a lesão corporal grave e quando o estupro causar a morte da vítima, a pena é de 20 a 40 anos. O texto aprovado adota essas mesmas penas para os crimes ocorridos no âmbito militar. A proposta apresentada pela deputada Laura Carneiro, do PSD do Rio de Janeiro, também inclui regras que já existem no Código Penal. As penas se aplicam independentemente do consentimento da vítima, da experiência sexual anterior ou até da ocorrência de gravidez decorrente do crime. Relatora da proposta, a deputada Camila Jara, do PT do Mato Grosso do Sul, afirmou que o projeto corrige uma diferença entre o Código Penal Militar e a legislação penal comum, garantindo maior proteção a crianças e adolescentes e pessoas vulneráveis. Segundo a relatora, a proposta evita que militares recebam punições mais brandas do que civis em crimes da mesma gravidade. No plenário, o parecer foi lido pela deputada Érica Cocai, do PT do Distrito Federal.
3: O projeto e o parecer, eles se equivalem ao Código Penal Militar ao que é previsto no Código Penal Comum, ou seja, a recrudescimento penal no Código Militar. E para além disso, ele exclui os atenuantes em casos de violência sexual. E aí, qualquer violência, qualquer que seja a vítima de violência sexual.
2: O projeto que aumenta penas para estupro de vulnerável no âmbito militar seguiu para análise do Senado. Da Rádio Câmara de Brasília, com informações de Daniele Lessa e Antônio Vital, Marcelo Larcher.
0: Homenagem. Roberto Monteiro, pai do PL, celebra os 217 anos da Polícia Militar do Rio de Janeiro, comemorados em 13 de maio. O congressista destaca o trabalho da Secretaria de Estado da Corporação e cumprimenta os quase 47 mil policiais, aos quais chama de heróis anônimos.
1: Roberto Monteiro, pai, se sente orgulhoso por ter enviado mais de 35 milhões de reais em emendas de sua autoria para as diversas forças de segurança fluminenses e acrescenta que a proteção da população é a prioridade do seu mandato.
0: Sargento Portugal, do Podemos, lista nominalmente os 46 agentes de segurança do Rio de Janeiro envolvidos em operações históricas contra o crime organizado, com apreensão de drogas e de armas, e dois policiais mortos durante assalto, para solicitar a promoção de todos por bravura.
1: Sargento Portugal presta sua homenagem aos 217 anos da Polícia Militar Fluminense e critica políticos que usam a corporação para fazer propaganda, mas ignoram as dificuldades da tropa. Parlamentar cita sua linhagem familiar de militares para reafirmar seu orgulho em ser policial.
0: Segurança Pública. Avaliação de Carlos Jordi, do PL do Rio de Janeiro, o programa Brasil contra o Crime Organizado tem caráter eleitoreiro. O parlamentar afirma que os investimentos anunciados são insuficientes e que as medidas não enfrentam as facções criminosas de forma efetiva.
1: Carlos Jordi critica ainda o veto do governo a trechos de um projeto que endurecia regras para condenados pelo assassinato de policiais. Segundo o deputado, a retirada de dispositivos sobre progressão de pena e regime disciplinar diferenciado beneficia criminosos.
0: Roberto Fraga, do PL do Distrito Federal, classifica o novo plano do governo para a segurança pública como uma proposta sem inovação. Ele argumenta que medidas como fortalecimento do sistema prisional, combate ao tráfico de armas e ampliação da perícia já existem há anos.
1: Roberto Fraga também alerta que o financiamento do programa via BNDES pode aumentar as dívidas dos estados. O deputado defende mais investimentos na fiscalização das fronteiras e na reformulação da Força Nacional.
0: Raimundo, PT do Rio de Janeiro, critica critica a proposta aprovada na Comissão de Segurança Pública que permite o saque do FGTS para a compra de arma de fogo. O deputado afirma que o objetivo do Fundo de Garantia é proteger o trabalhador em áreas como habitação e aposentadoria.
1: Raimon se diz preocupado com políticas de segurança pública baseadas na ampliação do acesso a armas. Ele avalia que o Congresso deve rejeitar esse caminho para preservar ações voltadas ao amparo social e ao fortalecimento da democracia.
0: Coronel Crisóstomo, do PL de Rondônia, defende a redução da maioridade para 16 anos nos casos de crimes graves. Ele afirma que a discussão na Comissão de Constituição e Justiça busca responsabilizar adolescentes que cometem crimes hediondos conforme as regras aplicadas aos adultos.
1: Coronel Crisóstomo avalia que a mudança é necessária para enfrentar a participação de adolescentes em crimes violentos. Ele avalia que a legislação atual não garante punição adequada para esse tipo de ocorrência, aumentando a sensação de impunidade.
0: General Girão, do PL do Rio Grande do Norte, critica a condução das políticas de segurança pública, afirmando que o aumento da violência exige mais do que os investimentos financeiros anunciados pelo governo federal.
1: O deputado também defende o fortalecimento das forças policiais, com mais garantias aos agentes de segurança. General Girão ainda critica o sistema de justiça do país e defende a redução da maioridade penal como resposta ao avanço da criminalidade.
0: Justiça. A Câmara aprovou restrições para condenados por crimes sexuais contra crianças e adolescentes. A repórter Daniela Lessa acompanhou a votação.
4: O plenário da Câmara dos Deputados aprovou o texto principal do projeto que cria restrições para pessoas condenadas por crimes sexuais contra crianças e adolescentes, como estupro de vulnerável, exploração sexual infantil e produção ou divulgação de pornografia infantil. A proposta altera a lei de execução penal. Pelo texto aprovado, a justiça poderá determinar o uso de tornozeleira eletrônica e estabelecer limites de circulação quando o condenado deixar o presídio ou estiver cumprindo pena em regime aberto. Essas restrições poderão impedir a aproximação da vítima e de sua família, escolas, creches, parques, praças e outros locais frequentados por crianças. O condenado também poderá ser proibido de trabalhar em atividades voltadas ao público infantil, pedir guarda ou adoção de menores, morar em locais com crianças que não sejam seus filhos ou enteados e manter contato com menores de 14 anos por meios digitais sem autorização judicial. O relator do projeto, o deputado Kim Kataguiri, do Missão de São Paulo, defendeu que o objetivo é reduzir o risco de reincidência e criar mecanismos permanentes de proteção a crianças e adolescentes.
5: A gente impõe medidas penas restritivas de direito para pedófilos, a gente impede que o pedófilo tenha uma creche, tenha um parquinho, seja dono de qualquer estabelecimento frequentado ou que tenha como clientela crianças, adolescentes.
4: Outro ponto previsto é a obrigação de comunicar formalmente ao cônjuge ou companheiro sobre a condenação e as restrições vigentes. Para concluir a votação, ainda falta os deputados votarem uma modificação que amplia a medida também para menores acusados de crimes sexuais contra crianças e adolescentes. A emenda, apresentada pelo deputado Marcel Van Hatten, do Novo, do Rio Grande do Sul, altera penalidades previstas no Estatuto da Criança e do Adolescente. O debate sobre esse ponto gerou polêmica entre os parlamentares. A votação do texto principal chegou a ser suspensa. A emenda amplia de 3 para 6 anos o prazo máximo de internação de adolescentes que pratiquem atos infracionais com violência. E nos casos análogos a crimes hediondos, o prazo pode chegar a 12 anos. A emenda também prevê transferência para estabelecimento prisional comum quando o adolescente atingir a maioridade durante o cumprimento da medida socioeducativa em local separado dos detentos comuns. O deputado Marcel Van Hatten defendeu que os deputados se manifestem em votação nominal.
5: Se eles quiserem votar a favor de criminoso hediondo, vota a favor, mas deixa votar. Que acordo é esse que nós do Novo temos que retirar um destaque que é para punir melhor aqueles que são criminosos, porque senão não voto o resto do texto. Eu não vou admitir passar pano para esse tipo de bandido, não. Não vou retirar o meu destaque nem o pedido de nominar. Isso é um direito nosso.
4: A votação do projeto que cria restrições para condenados por crimes sexuais contra crianças e adolescentes ainda precisa ser concluída pelos deputados antes de a proposta seguir para o Senado. Da Rádio Câmara de Brasília, Daniele Lessa.
0: Política.
1: Clarissa Tércio, do PP de Pernambuco, protesta contra a decisão do Ministério Público Federal de arquivar denúncia de violência política e de gênero que ela teria sofrido na Comissão da Mulher, contradizendo conclusões da Polícia Legislativa, que comprovam a injúria e o ataque misógino.
0: Clarissa Tércio evidencia a insegurança no ambiente de trabalho a que deputadas estão expostas e questiona qual o limite tolerável para a liberdade de expressão. Para a deputada, o arquivamento de seu processo evidencia a parcialidade das decisões judiciais, razão pela qual ela vai recorrer.
1: Paulão do PT critica a tramitação de um processo eleitoral em Alagoas que determinou a cassação de seu mandato. O deputado alega que a ação avançou sem que ele pudesse exercer plenamente o direito à ampla defesa e ao contraditório.
0: O deputado também afirma que vai continuar recorrendo da decisão e defendendo a legitimidade do mandato obtido nas urnas. Paulão sustenta que a eventual mudança no resultado eleitoral desconsidera a votação recebida e reafirma a disposição para seguir na disputa política.
1: Márcio Gerri, do PCdoB, acusa membros do governo do Maranhão de utilizarem um aparato estatal em favor de interesses políticos e familiares. O parlamentar denuncia a articulação de uma CPI na Assembleia Legislativa com o objetivo de atingir adversários da atual gestão.
0: De acordo com Márcio Gerri, o governo deixou de lado compromissos com a população para priorizar ações com foco eleitoral. Para ele, trata-se de uma tentativa de manutenção no poder. Desenvolvimento Regional.
1: Ricardo Maia, do MDB da Bahia, mostra como as emendas impositivas são fundamentais, especialmente para garantir saúde e infraestrutura para municípios com receitas precárias. Ele citou como exemplo a compra de UTIs móveis e viaturas para as cidades de Araci, Vanderlei e Jaguaripe.
0: Ricardo Maia defende também que ações do Executivo, como a duplicação da BR-116 e a construção de institutos federais, são fundamentais para o crescimento do sertão baiano e do Brasil, reforçando o Pacto Federativo e os investimentos no futuro do país. Meio ambiente.
1: Pedro Lucas Fernandes, do União, alerta para os impactos econômicos da possível criação da reserva extrativista Tauamirim, no Maranhão. Segundo o parlamentar, a medida pode comprometer empregos, investimentos e o funcionamento do complexo portuário do estado.
0: Pedro Lucas Fernandes assinala que comunidades locais não teriam sido ouvidas durante o processo conduzido pelo ICMBio e Ministério do Meio Ambiente. Em nome da conciliação entre preservação ambiental e desenvolvimento econômico, o deputado pede a suspensão da criação da reserva. Economia.
1: Merlon Solano, do PT do Piauí, cumprimenta o governo federal pela decisão de reduzir impostos para compras internacionais até $50 e reduzir para 30% as taxas para aquisições até $3 mil. Em seu entendimento, a medida valoriza o salário e insere o Brasil no comércio global.
0: Merlon Solano destaca inovações trazidas pela reforma tributária, como a criação do cashback. Ele defende a compensação de perda de arrecadação com a taxação de apostas eletrônicas e dos super ricos e classifica como enganosa as afirmações de que o governo só aumenta tributos.
1: Lafayette de Andrada, do PL de Minas Gerais, critica o leilão de energia promovido pelo governo federal para a contratação de termoelétricas. Ele alerta que a medida contraria compromissos ambientais assumidos pelo Brasil e pode aumentar em mais de 10% a conta de luz dos consumidores.
0: Lafayette de Andrada acrescenta que órgãos de fiscalização já pediram a suspensão do leilão por falta de transparência e por mudanças repentinas nos preços. Segundo o parlamentar, o edital também ameaça desalojar milhares de famílias de agricultores assentadas no norte de Minas.
1: O STF começou a julgar as ações que tratam das regras de distribuição dos recursos da produção do petróleo. Segundo Marcelo Crivella, do Republicanos do Rio de Janeiro, não há justificativa para retirar receitas dos estados produtores, enquanto se mantém a arrecadação integral de outros recursos naturais, como os minérios.
0: De acordo com Marcelo Crivella, o Rio de Janeiro já sofreu impactos econômicos históricos, como a transferência da capital para Brasília. O parlamentar reforça que o estado depende dos royalties para financiar áreas críticas como segurança pública, saúde e educação.
1: Bongás, do PT do Rio Grande do Sul, defende a ampliação da faixa de isenção do imposto de renda, argumentando que reduzir a tributação fortalece o consumo das famílias.
0: O deputado também sustenta que a mudança impulsiona a economia ao ampliar o poder de compra da população. Além disso, Bongás reforça o apoio a propostas voltadas às condições de trabalho, como o fim da escala 6x1. Trabalho.
1: Deputados fecham acordo para simplificar proposta de redução da jornada de trabalho. A repórter Silvia Munhato tem as informações.
6: O presidente da Câmara dos Deputados, Hugo Mota, afirmou que as negociações sobre o fim da escala de trabalho 6x1 se encaminham para uma alteração constitucional que reduz a jornada de trabalho de 44 horas semanais para 40 horas, com 2 dias de descanso e sem perdas salariais. Hugo Mota teve uma reunião para debater o tema com o ministro do Trabalho, Luiz Marinho, o ministro das Relações Institucionais, José Guimarães, líderes do governo e membros da comissão especial que trata da redução da jornada. Segundo Mota, situações específicas poderão ser tratadas pelos próprios trabalhadores e empregadores.
7: Nós queremos também fortalecer as convenções coletivas para que elas possam tratar das particularidades de cada setor. Também estabelecemos que será necessário o projeto de lei encaminhado pelo Executivo para podermos adequar a legislação às mudanças que faremos à nossa Constituição pela redução da jornada de trabalho.
6: O presidente da comissão especial que analisa a redução da jornada, deputado Alencar Santana, do PT de São Paulo, disse que vai ficar faltando decidir se haverá alguma compensação para os empresários e se haverá transição. Alencar defendeu a implementação imediata da mudança de jornada.
8: Eu, de minha parte, entendo que nós temos que implementar tudo que pudermos já. Há uma necessidade. Mas esse é o debate que nós vamos continuar amadurecendo. Logicamente, queremos e vamos garantir esse direito aos trabalhadores, mas ao mesmo tempo ninguém jamais pensa em quebrar a economia brasileira. Na verdade, nós entendemos que vai ter um ganho de escala de produtividade adiante.
6: A comissão especial fez audiência pública para debater os efeitos das mudanças para as mulheres e para pequenas empresas. Da Rádio Câmara de Brasília, Silvia Minhato.
0: Fernando Mineiro, do PT do Rio Grande do Norte, compara a resistência ao fim da escala 6x1 com os movimentos contrários à abolição da escravidão no Brasil. O parlamentar entende que a redução da jornada para 40 horas semanais representa uma medida de justiça social.
5: Nós temos também aqueles e aquelas que pregam terror na sociedade com mentiras, com fake news, com manipulações, da mesma forma que aconteceu quando, em 1940, foi criado o salário mínimo, da mesma forma quando se colocou em debate a recuperação real do salário mínimo, esse setor que defende o empresariado, que aliás são maioria aqui nessa casa, diga-se de passagem, mas serão derrotados, porque o povo brasileiro está acompanhando esse debate.
1: De acordo com Fernando Mineiro, setores contrários à mudança propagam o medo para criticar a proposta, assim como ocorreu em debates históricos sobre direitos trabalhistas. O parlamentar espera que o Congresso acompanhe o entendimento da população e aprove a redução da jornada.
0: Na visão de Paulo Lemos, do PT do Amapá, a Câmara deve priorizar debates que impactem diretamente a vida da população. O parlamentar argumenta que embates ideológicos e ofensas pessoais não contribuem para o desenvolvimento econômico e social do país.
1: De acordo com Paulo Lemos, a discussão sobre a redução da jornada de trabalho é uma das prioridades com amplo apoio popular. Ele propõe a realização de estudos técnicos e o diálogo com o setor produtivo para avançar em uma proposta de forma equilibrada.
0: Direitos Humanos. Jadira Fegari, do PCdoB do Rio de Janeiro, lembra que o 13 de maio marca os 138 anos da abolição formal da escravidão no Brasil. A deputada afirma que a Lei Áurea, apesar de ter sido uma conquista do movimento abolicionista, não garantiu à população negra o acesso pleno a direitos.
1: Jadira Fegari defende políticas afirmativas e medidas de reparação para enfrentar o racismo estrutural no país. Ela ressalta que as mulheres negras sofrem os maiores impactos das desigualdades sociais na renda, na educação, no trabalho e nas diferentes formas de violência.
0: Educação. Rubens Pereira Júnior, do PT do Maranhão, destaca projeto de cursinho gratuito que prepara jovens de São Luís para o acesso ao ensino superior. Ele assinala que a iniciativa, fundada em 2023, tem ajudado a realizar o sonho de muitos jovens da periferia da capital do estado.
1: Rubens Pereira Júnior informa que o projeto já registra mais de 300 aprovações em institutos federais e universidades públicas. O congressista destaca que o cursinho passou a receber apoio federal em 2025 por meio da Rede Nacional de Cursinhos Populares. populares.
0: Professora Luciene Cavalcante, do PSOL, critica a postura da Prefeitura de São Paulo diante da greve dos servidores da educação. Segundo a deputada, a proposta de reajuste de apenas 13,5% parcelado em 2 anos desvaloriza a categoria.
1: Professora Luciene Cavalcante também critica a reforma administrativa, que, segundo ela, prejudica a carreira do magistério e afeta direitos de aposentados e pensionistas. Para a deputada, o projeto abre caminho para a privatização da educação infantil.
0: Termina agora o Jornal Câmara dos Deputados, com trabalhos técnicos de Everson Urani e apresentação de Márcio Aquilissardi e José Carlos Andrade. Uma ótima noite para você.
1: A Voz do Brasil volta amanhã. Boa noite.
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